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1: Vinte e uma horas e 19 minutos.

0: 21 horas e 31 minutos.
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1: Vinte e uma horas e 48 minutos.

0: 22 horas e 4 minutos.
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1: Vinte e duas horas e 59 minutos.

0: 23 horas e 14 minutos.
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1: Vinte e três horas e 32 minutos.

0: 23 horas e 44 minutos.
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0: Vinte e três horas e 44 minutos.
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1: Meia-noite e 16 minutos.

0: Meia-noite e 30 minutos.
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0: 1:04.
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0: 1h45.
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1: 2 horas e 16 minutos.

0: 2 horas e 32 minutos.
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1: 2 horas e 47 minutos.

0: 3 horas e 4 minutos.
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1: 3 horas e 21 minutos.

0: 3:39.
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1: 3 horas e 54 minutos.

0: 4 horas e 10 minutos.
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1: 4 horas e 25 minutos.

0: 4:40.
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1: 4 horas e 54 minutos.

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Bom dia, meus amigos, bom dia, minha gente, bom dia, meu povo. 5 da manhã, 13 graus é a temperatura aqui no centro, né? No centro da cidade de Nova Prata. Lua minguante, minha gente. Estamos na quarta-feira e estamos também no mês de julho deste ano de 2026. Para você que está ligando seu rádio neste momento, muito obrigado aí pela companhia, muito obrigado pela audiência. Um grande abraço carinhoso em nome de toda a nossa equipe, desse modesto comunicador, do programa Se Encanta o Rio Grande, que vai até às 7 horas da manhã. Hoje parece que parou a chuva. Ontem à noite começou uma chuva forte, ali pelas 8h30, 9 horas. Eu disse, ué, vai chover a noite toda, na verdade. Deu aquela pancada e deu uma parada, deu uma amenizada. E agora nós estamos com uma pequena nebulosidade, 13 graus de temperatura, 5 horas e 1 minutinho da manhã. Em nome de Empório Viva Farma, gente nossa, teve empréstimo funerário Alex Giovanni, Empório de Confecções, claro. Também estamos aí em nome da Agafarma e também contamos com a gente miúda que mora no coração de Nova Prata e também estamos contando com o carinho de vocês para com a gente, que é muito grande, muito especial de primeira. Muito obrigado, que Deus abençoe, que a nossa padroeira do Brasil proteja com o seu manto sagrado para que nós tenhamos mais saúde, mais conquistas, coisas boas só na vida, pensamentos positivos, muito sucesso, muita luz, muita paz, muita tranquilidade com a sua família, com seus amigos, com o seu trabalho, que tenha realmente... que vingue o sucesso, que vingue as coisas naturais, que brote como água numa fonte, pura e cristalina, para poder você ter alegria, ter contentamento, repassar esse carinho, essa vontade de vencer, e que junto com a sua família se forme cada dia que passa um dia melhor, cheio de realizações. Muito obrigado, meu Deus, por mais um dia nos permitir, diante dos microfones, a gente poder mandar um abraço, carinho a esse mundão velho de Deus que não tem limite, através da rede, chegar aonde a gente consegue chegar. Em qualquer cantinho do mundo, estamos chegando lá e poder dizer bom dia, né? Bom dia, meu povo! Bom dia, minha gente! É quarta-feira, é mês de julho, é vida que segue. Apesar dos empecilhos, dos obstáculos que nós aparecem, dos desafios também, que são, às vezes, um dispositivo muito importante para o nosso dia a dia, ter um desafio e poder superá-lo de uma forma muito pacífica, muito boa, muito importante, de aprendizado, de poder, através das coisas simples, transformar num elo de amizade, num elo de coisas, que nos traz o bem, nos traz a paz, nos traz a tranquilidade, nos deixa orgulhosos da nossa família, dos nossos parceiros de trabalho. Enfim, no momento, às vezes, mais difícil da vida, sempre tem um escape, sempre tem uma coisa que nos diz que Deus está conosco. E estando Deus conosco, com certeza a gente está muito bem amparado. Obrigado, minha gente. Obrigado, meu povo.

Em nome do Pai, do Filho e do Espírito Santo, e com licença, patrão celestial, vou chegando despacito, enquanto servo amargo de minhas confidências, porque ao romper da madrugada e o descambar do sol, preciso camperear por outras invernadas e repontar do céu a força e a coragem para o entrevero do dia que passa. Eu bem sei que qualquer guasca bem pilchado, de faca, rebenque e esporas, se não se afirma nos arreios da vida, não se estriba na proteção do céu. Ouve, patrão celeste, a oração que te faço. Ao romper da madrugada e o descambar do sol, tomara que todo mundo seja como irmão. Ajuda-me a perdoar as afrontas e não fazer aos outros o que não quero para mim. Perdoa-me, Senhor, porque rengueando pelas canhadas da fraqueza humana, de quando em vez, quase sem querer, eu me solto porteira fora. Eita, potrilho chucro, renegado e caborteiro, mas eu te garanto, meu Senhor, quero ser bom e direito. Ajuda-me, Virgem Maria, primeira prenda do céu. Socorre-me, São Pedro, capataz da estância gaúcha. Mas para fim de conversa, vou te dizer, meu Deus, mas somente para ti, que tua vontade leve a minha de cabresto para todo sempre, até a querência do céu.

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1: 5 horas e 13 minutos.
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1: Muito bem, meu povo, e a hora é certinho, 5 horas e 15 minutinhos da manhã, 5:15. 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O seu programa assim canta o Rio Grande do Sul. 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O meu amigo Valdemar, tudo certinho, Valdemar? Um abraço, bom dia, obrigado pela audiência. Olha, nós temos o convite aqui para a ordenação diaconal, que estará acontecendo no próximo dia 5 de julho de 2026, às 15 horas, na Igreja Matriz São João Batista de Nova Prata e Seminário e Santuário Nossa Senhora Aparecida de Nova Prata. A Rádio Prata transmitirá ao vivo no FM, né? Então tá aí o convite à população para que tenha um chego e, né, prestigie a ordenação diaconal do Stefano Fagundes Petroli, né? Um abraço aí a nossa equipe, o Stefano, um abraço aí para o Christian e para o Padre Mauri também, que estão ligados aí com a programação da Prata. Bom dia, obrigado pela audiência. Bom dia a você, amigo caminhoneiro, bom dia a você, nosso amigo agricultor, trabalhador aí do nosso interior, pessoal que levanta cedo tirando o leitinho das vaquinhas, né? E nos ouvindo, nos acompanhando. Um abração aí à turma de Três Mártires, seu Orestes Vivão, que cedinho acorda e sempre liga o seu radito, né, e nos acompanha. São pessoas, né, tão queridas, assim, tão parceiras, tão amigas, de longa data, de muitos tempos, de muitos anos, e a gente tem que ter esse carinho enorme. Bom dia para o Daniel, bom dia para toda a família que está sempre nos ouvindo. Bom dia também lá para o Sérgio Zembruschi no Gramadinho, também está ligado com a gente, né? Sérgio Gabardo, lá na capital do nosso Rio Grande. Deus que esteja sempre em seu coração e sempre chegue para abençoar a cada dia, a cada mês, a cada ano, a cada momento, a sua família, a Dona Iracema, o Sérgio Miguel, seu garoto aí, né, vou te contar, né, uma coisa linda por demais, as suas conquistas, a conquista da sua família, o prazer de poder ajudar os amigos, né, poder ajudar as pessoas necessitadas, as pessoas que não têm a oportunidade, não têm, às vezes, um trâmite de como funciona, e às vezes a gente pensa, ninguém faz nada por ninguém. Não, tem muita gente que trabalha em prol das entidades, em prol das ligas, em prol das coisas que só traz o bem, né? E sem olhar a quem, É uma coisa, assim, muito gratificante. E a gente fica muito feliz, muito contente, né, em poder ver, né, que realmente as coisas acontecem na maior pureza, na maior forma possível. Você só tem um pouco de vontade, né? Tem um pouco de vontade de acreditar em Deus e tocar a vida para frente e se, né, dar um minuto, umas horas de tempo para que a gente possa ajudar o próximo, né? E é uma coisa que é um presente de Deus, né? É vida longa, né? É vida longa. É coisas que acontecem, não acontecem por acaso, é um chamado. Isso realmente é para quem tem esse presente de Deus. Então, nosso abraço, nosso muito obrigado e que continue, né? Continue nesta mesma dimensão, levando, né, um pouco de acalento para cada pessoa aí que às vezes não tem oportunidade de poder se fazer uma coisa dentro daquilo que é realmente humano para a nossa sociedade. Abraço muito forte, a gente fica muito orgulhoso em ter pessoas, né, desta forma, pensando e vendo como é que é o nosso dia a dia, a nossa luta diária. Por isso que nós temos tantas pessoas participando de tantas entidades, de tantas ligas, de tantas, de tantas coisas boas que nós temos. Basta abraçar uma causa, basta abraçar uma causa e lutar por ela. Sem isso não tem como, né? Mas graças a Deus a gente tem esses anjos da vida que nos proporciona este alívio, né? Esta coisa boa para a nossa sociedade. Muito orgulhoso, Sérgio, muito orgulhoso, Iracema, e também Sérgio Miguel. Um abraço muito forte desse modesto comunicador. Agora são 5 horas e 20 minutos da manhã. Olha o tempo como passa, hein, Precisinho. Vai voando. Quem é que está chegando? João Luiz Correia, Noite de Inverno? Muito bem, vamos lá então, 5 horas e 20 minutos da manhã.

0: Numa notaço faz sua reverência ao grande compositor Gaspar Machado.
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Muito bem, meus amigos, e a hora é certinha, 5 horas e 32 minutinhos da manhã, 5h32. Esta é a Prata FM, o programa Assim Canta o Rio Grande, que leva a música verdadeira do nosso pago, do nosso Rio Grande do Sul, para os ares e lares de todo o nosso continente. 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Um bom dia para o Vanderlei, meu amigo Modelos, que está ligado, né? Obrigado aí pela companhia, para toda a família, dona Hortência. Bom dia, bom dia, bom dia, esposa aí do Vanderlei, né? E toda a família aí que estão nos acompanhando lá no bairro Basalto. Um abraço para vocês aí. Olha, um ano já da morte da nossa querida, saudosa Mary Terezinha, né? Que Deus a tenha lá e que descanse em paz. Mary Terezinha foi uma das mais completas artistas na face da Terra, sem sombra de dúvida. Tivemos tantas, né? Mas ela realmente se igualou entre as melhores do nosso país, do nosso mundão velho de Deus. Com a sua gaita, com seu talento, né, com a sua simplicidade, ao lado do saudoso Teixeirinha, cantou e encantou o nosso mundão velho de Deus, né, em qualquer parte do nosso Rio Grande, do nosso Brasil e do nosso mundo. Que Deus a tenha e que descanse em paz, né, mas é uma saudade muito grande. São 5 horas e 34 minutinhos da manhã, 5h34. Vamos seguindo, minha gente. Quem é que está chegando agora? Porca, vamos lá, agorizado, outro que deixou muita saudade. Abração, minha gente!

0: 5h44.
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Muito bem, gurizada, conferindo comigo a hora certinha para você que está nos ouvindo. Muito obrigado pelo carinho, muito obrigado pela audiência. Ângela, Botim, seu Janir, como é que estão? Tudo bem aí? Obrigado pela companhia, obrigado pelo carinho. 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Como está seu rancho? Tudo tranquilo, tudo maravilha. Matezinho aí correndo fluxo, nos ouvindo, ainda deitado aí com o radinho do lado, companheiro, parceiro do brasileiro. É, não é isso aí, gente boa. É, estamos aí com amanhã um pouco com tem neblina, né? É, seu Clóvis, tem neblina. Um abraço aí pro Clóvis Rigo também, que está ligado. Júlio chegou, seja bem-vindo, abençoado, protegido pela nossa padroeira do Brasil, Nossa Senhora da Conceição Aparecida. Obrigado pelo carinho. 5:46, então, para a Ângela, para a família Botim, para a família Rigo, que está nos acompanhando, seu Clóvis. Um abraço, bom dia. Deus abençoe. Tá certo, minha gente? Vamos seguindo, trazendo, então, aí, encontro de amigos? Ou de amigo para amigo? De amigo para amigo. Simbora, gurizada!

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2: 5:57.
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3: Muito bem, minha gente, a hora certinha, 6 da manhã, pontualmente. Bom dia lá para Catarina e pro Teodósio, estão ligados com a programação da Prata. Bom dia lá pro Moacir Guedes também, nesse horário, tá sempre matando ao pé do rádio aí, nos ouvindo. Muito obrigado aí pela companhia. 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Meus amigos, no próximo sábado, né, nós temos lá na comunidade de Vila Flores, né, na comunidade de Vila Flores, Capela Nossa Senhora de Caravaggio, nós teremos a 17ª saga, né, da canção italiana, del mangiare. vamos ter aí apresentações de corais. Teremos a celebração aí, nós temos, o seu Livino Paludo está organizando este encontro que é fantástico, todos os anos acontece, né? A 17ª Sagra El Mangiare Italiano estará acontecendo agora no próximo sábado, que é o dia 4, né? Dia 4, na comunidade Nossa Senhora de Caravaggio, lá em Vila Flores. A acolhida será dos corais a partir das 16h30, né? A partir das 16h30. Depois teremos o início das apresentações, uma hora depois, às 17h30, e o jantar de confraternização, às 19h45, aproximadamente. Um cardápio rico, né? E a presença é importante. E a sua reserva também, a sua confirmação, aí com o Volmar Luiz Carboneira, pelo 991-24-8315, com a Clarita Antônia Carboneira Guzzo, pelo 996-64-9471, ou com o próprio Livino, pelo 991-74-0596. O coral Trecampani, a comunidade Nossa Senhora de Caravaggio, antecipadamente agradece pela presença de todos neste 17º Mangiare, né? Mangiare e a Sagra da Canção Italiana, né? O coral é Trecampani. Muito bem, muito bem. Um abraço aí, então. Obrigado pela companhia. Obrigado pelo convite, obrigado por tudo aí. E sucesso nessa jornada. Tá beleza? Vamos trazendo então aí para o Teodósio, a Dona Catarina, para o seu Livino que está nos ouvindo, toda a turma aí, muito obrigado. A saudade e a tristeza, família Bertucci.

0: 6:13.
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Olha, hora certinha, gurizada. Agora 6:15 da manhã, 6:15. 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Quero mandar um abraço pro Livar, que está nos ouvindo lá na Fazenda Pratinha, né? Acompanhando. Olha, este fim de semana nós vamos ter jantar dançante lá na Capela Santa Catarina, Fazenda Pratinha. Todo mundo convidado aí para participar, né? Pela presença, desde já os organizadores agradecem. A festa está prometendo graúda, está prometendo bacanuda, né? Isto, um grande abração aí, então, a esposa também do Olivar, toda a família, todos os amigos aí que estão nos acompanhando a programação da Prata. Muito obrigado pela audiência, muito obrigado pelo carinho. Grande abração para vocês aí. 6:16, horário oficial do nosso país. Acorda, meu povo, né? Acorda, meu povo. É, falando no jantar, tem um telefone aqui para o pessoal que queira, que é musical baileira, né? Estará, a companhia baileira estará animando. Quem quiser obter informações, aí é o 999-72-8004 ou então 999-36-1495. Informações pelo WhatsApp, né? Dia 4, sábado, 19 horas, teremos uma missa. Aproveite e vá à missa. Depois da missa tem o jantar aí e o bailão. Tem o bailango, né? O bailango. 6:17 da manhã. 6:17. Quem é que tá chegando agora, Percizinho? Gaúcho da Fronteira. Sublime Recado. Essa estamos oferecendo aí pro Vila, né? Conhece o Vila? É um grande profissional aí na área de eletricidade, né? Pessoal que gosta de fazer instalações elétricas aí, o meu amigo Vila, né? Um abraço, Vila, obrigado pelo carinho. Velhos amigos, né? Velhos amigos, amigo do tempo antigo, né? Pessoas que, né, a gente tem um carinho, uma admiração, né? E, claro, o seu profissionalismo, a sua dedicação, sempre da mesma forma, do mesmo jeito. Nosso abraço aí, obrigado. Agora 6:18 da manhã, chegando então o Gaúcho da Fronteira com um sublime recado.

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1: 6:28.
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Muito bem, meus amigos, e a hora certinha, 6:33 da manhã, 6:33. Bom dia para toda a turma aí que está ligadinha com a gente, aqui na cidade, no interior, nas dezenas de municípios da nossa Nova Prata, né? Ordenação diaconal do Stefano Petrulli, né? E estará acontecendo dia 5 de julho, às 15 horas, aqui na nossa matriz São João Batista e Santuário Nossa Senhora Aparecida de Nova Prata. Amo-os até o fim. A Rádio Prata estará transmitindo ao vivo no FM. Então, nosso abraço aí o pessoal que estará presente e está convidado, né, 5 de julho, às 15 horas, no próximo domingo. No próximo domingo, aqui na Matriz, em nossa cidade. Minha gente, no dia do sábado, no sábado à noite, nós vamos ter aí um jantar em prol do Patrick Mendes, organizado pelo grupo Mãos que Acolhe, lá na comunidade Bochófila do povoado Cola Caravaggio. E o cardápio será massa, galeto, maionese, saladas, pão e sobremesas. Haverá também a opção de compre e leve. Compre e leve massa e galeto por R$ 30,00, massa, galeto e maionese por R$ 40,00. Informações com a Giselda pelo 999-1604-29. É o telefone aí de contato. Participe, gente, participe, é uma causa muito importante. O menino aí está passando por vários problemas de saúde, né? E está precisando aí arrecadar fundos para ter mais a possibilidade de cura, né? E também realizar o tratamento. Tá bom? 6:35 da manhã, 6:35. Quem é que chega agora? Júlio Saldanha, Noites de... Como é que é essa? Hã? Noites de Geada. Tá, beleza. Vamos lá, vamos ver então.

0: 16:44.
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Muito bem, meus amigos, a hora certinha, 6h48 da manhã, é o Assim Canta o Rio Grande do Sul. Olha a chuva acumulada neste ano, de janeiro até este mês de junho, que se encerrou no dia de ontem. Estamos no dia 1º de julho deste ano de 2026. Janeiro nós tivemos 110 milímetros, fevereiro 78, março 158, abril 68, maio 52 e o mês de junho 151 milímetros. O total de chuva aqui na região, aqui na nossa grande Nova Prata, ou no nosso município mais precisamente, o total foi de 617 milímetros de chuva acumulada, né? Janeiro 110, fevereiro 78, março 158, abril 68, maio 52 e o mês de junho 151. Informações aí do meu amigo Dirceu Borsato, presidente do Sindicato dos Trabalhadores Rurais de Nova Prata e Vista Alegre do Prata. Um abraço aí, parceiro velho. Obrigado pela companhia, obrigado pela audiência e pelas informações, principalmente. O pessoal fica muito feliz aí em ouvir as informações. 617 milímetros choveu neste ano de 2026, ao menos medido aí na localização do nosso Dirceu Borsato. Certinho? Vamos agradecendo a companhia, o carinho da nossa turma, né? 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Muito obrigado aí pelo carinho. Está chegando a Sabrina e o Jonas com o programa Jornal da Manhã até às 11h30. À tarde temos a Camila aí no programa da tarde. E às 17h estaremos de volta com o programa Assim Canta o Rio Grande do Sul. E continua as rodadas aí da nossa Copa do Mundo. Ontem o México ganhou, né? O México ganhou, tivemos a vitória também, deixa eu ver como é que foi, está aí aberto os resultados, não está aberto, 6h50, muito obrigado aí pela companhia, muito obrigado pelo carinho, tardita então, nos encontramos, se Deus quiser, Nova Prata está com parcialmente nublado o tempo, lua minguante e a temperatura de 13 graus, vamos deixando serranos, 6h50, bom dia!

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3: Olá, muito bom dia! Está no ar mais uma edição do Jornal da Manhã pela Rádio Prata Serra 91.5, agora 7 horas, 1 minuto, 13 graus a temperatura em Nova Prata, uma garoa fina lá fora, o tempo ainda é fechado aí, não amanheceu, né? Para saber como é que vai ser o dia de hoje, mas muita umidade no ar, né, gente? Ainda aquele clima de inverno, apesar da temperatura não estar tão baixa. 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Eu sou a Sabrina Bernardi. Nós vamos juntos nesta manhã de terça, quarta-feira?
4: Hoje é quarta, dia primeiro.
3: Quarta-feira, iniciando também aí o mês de julho, com informação de qualidade, entrevistas e muito mais. Na companhia do meu amigo Davi, na mesa de som, também o Jonas Silva, que traz as informações do jornal hoje.
4: Isso mesmo, Sabrina. Nessa edição do nosso jornal desta quarta-feira, nós teremos o informativo dos bombeiros voluntários aqui de Nova Prata. Também a Amali Remor Mossi, coreógrafa, a Shalana de Souza, coordenadora do Grupo Afro, para falar uma viagem que eles irão fazer a Curitiba, representando aqui o município. Também a doutora Letícia Bergamaschi, falando sobre reabilitação em idosos após internação hospitalar. E, é claro, hoje, quarta-feira, nós teremos aqui nos estúdios o pessoal do Mercadão dos Óculos, trazendo o melhor para você.
3: Muito bem, isso e muito mais você vai conferir na edição de hoje do Jornal da Manhã.
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4: Hoje é o dia da vacina BCG contra a tuberculose. O santo do dia é São Galo. O dia 1º de julho na história. Em 1778, morre o teórico político Jacques, um dos principais filósofos do iluminismo, sendo que suas ideias influenciaram a Revolução Francesa. Em 1858, é apresentada pela primeira vez a teoria da evolução de Charles. Em 1914, o cientista inglês a apresenta à televisão. Em 1916, cerca de 60 mil soldados britânicos morrem em apenas um dia na ofensiva militar que envolveu a França e o Reino Unido. Em 1970, um avião com 34 passageiros foi sequestrado no aeroporto do Rio de Janeiro. Eles queriam a liberdade de 44 presos políticos em troca dos passageiros. Em 1979, a Sony lança o primeiro toca-fitas portátil da história. Em 1994, é lançado o Real do Brasil. Em 2001, morre o físico russo Nikolai, um dos inventores do laser. Em 2011, o recordista mundial dos 50 metros e 100 metros livres, o brasileiro César Cielo, foi pego em exame de doping. Em 2013, é descoberta a lua S2004N1 do planeta Netuno. Frase do dia: o primeiro passo para o bem é não fazer o mal. E é claro, para começarmos bem a nossa quarta-feira, vamos de reflexão do dia.
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6: Caros ouvintes, hoje falaremos sobre decisões. A tomada de decisões e a verdade pessoal caminham de mãos dadas. Às vezes é difícil tomar decisões. Temos medo de fazer e de

0: de não fazer, preferimos ficar o maior tempo possível numa situação terrível que já conhecemos do que enfrentar o desconhecido. Deus pode nos ajudar muito quando temos que tomar decisões importantes e difíceis, pois Ele pode trabalhar conosco para esclarecer a situação e entrarmos em contato com nossa integridade pessoal, pois é a partir dela que todas as nossas decisões precisam ser tomadas. Podemos pedir a Deus que nos ajude a alcançar a consciência e o respeito de nós mesmos, para que possamos tomar decisões baseadas na avaliação realista de quem somos, no que realmente precisamos, no que favorecerá nossos objetivos e no que estará em harmonia com o nosso eu, e não no medo ou na ignorância. Se você tem uma importante decisão a tomar, pense a respeito do que você realmente quer alcançar. De que modo sua decisão aumentará sua felicidade e produtividade ou contribuirá para o crescimento e o bem-estar de outras pessoas? Se você tiver que tomar uma decisão dolorosa, porém necessária, peça a Deus que lhe dê a força que você precisa e confie no apoio e no amor dele neste significativo momento da sua vida.
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3: Fim da escala 6 por 1, Alcolumbre se reúne nesta quarta-feira com centrais sindicais e governistas para tratar do tema. A proposta ainda não tem tramitação formal na casa.
4: Julho começa com frio abaixo de zero no sul e terá chuva acima da média e picos de calor.
3: E o Rio Grande do Sul tem alerta para temporal com chuva forte e volumosa hoje.
4: Petrobras reduz preço de diesel em 0,35 centavos por litro com o fim da subvenção do governo.
3: Apesar da expectativa, relatório da CPI dos pedágios não entra em votação na Assembleia Legislativa. Parlamentares indicam que deve entrar em pauta na próxima semana. E Lula propõe usar Pix como base de sistema de pagamento do Mercosul. O presidente defende integração financeira e regional e anuncia cooperação reforçada contra redes de tráfico de armas. 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
1: 7:11.
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8: Olá, estamos de volta com o Jornal da Manhã, nesta manhã de quarta-feira, dia 1 de julho de 2026. Agora 7h16, 13 graus a temperatura, amanhece por aqui com neblina, a garoa parou, mas tem neblina, forte umidade. 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
8: E julho começa com alerta para chuva intensa e temporais em todo o estado. Nessa quarta-feira, as áreas de maior risco ficam no noroeste, norte e aqui na Serra Gaúcha, onde os acumulados podem chegar a 160 milímetros ao longo do dia. A previsão indica chuva volumosa nessas regiões, com volumes entre 50 e 120 milímetros. Em pontos entre as Missões, o Alto Uruguai e Campos de Cima da Serra, parte da chuva pode ocorrer em curto intervalo, com risco de até 120 milímetros em 6 horas. Também há possibilidade de tempestades com queda de granizo e rajadas de vento de até 90 km hora. O cenário aumenta o risco de alagamentos, enxurradas, queda de árvores e transtornos em áreas urbanas e rurais. Mas a chuva não fica restrita ao norte gaúcho. No oeste, noroeste, centro, Costa Doce, Vales, região metropolitana e serra, há chance de chuva moderada a forte aí ao longo desta quarta-feira. Em Porto Alegre e cidades próximas, a chuva deve ocorrer com menor intensidade do que nas áreas de maior risco. mas ainda pode provocar instabilidade durante o dia. A instabilidade deve atuar, então, desde as primeiras horas já dessa quarta-feira e ao longo da manhã a chuva fica mais intensa e tende a atingir o extremo norte e o noroeste gaúcho. Durante a tarde, a formação de uma nova área de baixa pressão reforça o cenário de instabilidade e aumenta o risco de temporais na metade norte do estado. Até a noite, a chuva deve persistir no norte gaúcho, no litoral norte, Costa Doce e região metropolitana. Em caso de temporal, a orientação é evitar abrigos sob árvores, não atravessar áreas alagadas e redobrar atenção em trechos de pista molhada. A baixa visibilidade ou queda de galhos. O maior risco de acumulados elevados vai ficar aí no noroeste e no norte, onde a chuva pode chegar a 160 milímetros nesta quarta-feira. E mesmo com as chuvas e temporais em parte do estado, o frio perde força em relação aos dias anteriores. Como é que ficam as temperaturas, Jonas?
9: Em Porto Alegre, Sabrina, a mínima de 12 e a máxima de 16 graus. Em Caxias do Sul, a mínima de 11 e a máxima de 18. Em Bento Gonçalves, a mínima de 11 graus e a máxima de 18 graus. Aqui em Nova Prata, a mínima de 13 e a máxima de 18 graus. Em Passo Fundo, a mínima de 15 e a máxima de 17. Em Protásio Alves, a mínima de 12 e a máxima de 18 graus. Em Nova Bassano, a mínima de 13 e a máxima de 19. Em André da Rocha, a mínima de 12 e a máxima de 19 graus. Em Vista Alegre do Prata, a mínima de 12 graus e a máxima de 20.
8: É, você conferiu então a previsão do tempo para esta quarta-feira, né? Tem alerta em diversas áreas, Defesa Civil se deslocando para as áreas de maior risco, né? Felizmente não é a nossa Serra Gaúcha, né? Mas, no entanto, né, gente, tem que ficar ligado aí, porque a previsão é para bastante chuva, então, nas próximas horas, já, né, no, na tarde, e a presença de temporais. Agora, 7h21, vamos aos indicadores agropecuários.
10: Indicadores agropecuários, com Diego Brião. Soja.
11: Os contratos futuros de soja com vencimento em julho registraram queda nos Estados Unidos na terça-feira. Na Bolsa de Chicago, a cotação era de $11.16 por bushel ao final do dia. Valor no mercado físico no Brasil por saca de 60 quilos. Estado do Mato Grosso, cidade de Rondonópolis, R$ 123,00. Paraná, Ubiratã, R$ 112,00. Bahia, Luiz Eduardo Magalhães, R$ 116,00. E Rio Grande do Sul, não me toque, R$ 117,00 por saca de 60 quilos.
10: Milho.
11: Valores no mercado físico, por saca de 60 quilos. Paraná Castro, R$ 60,00, valor em estabilidade na comparação com a cotação anterior. Mato Grosso Sorriso, R$ 40,85 em queda. E Goiás Rio Verde, R$ 49,00 em estabilidade.
10: Boi gordo.
11: Em São Paulo, na B3, os contratos com vencimento em junho eram negociados ao final da terça a R$ 330,00 por arroba. Houve queda de 1,05% no dia. Boi à vista, Mato Grosso, Cuiabá, R$ 320,80 por arroba.
10: Café.
11: Os contratos futuros de café arábica com entrega prevista para julho terminaram a terça-feira em Nova York, nos Estados Unidos, em elevação. A cotação era, ao final do dia, de R$ 2.128,26 por saca de 60 quilos. No Brasil, na B3, os contratos futuros de café arábica com entrega prevista para setembro apresentaram elevação com cotação de US$ 353,80 por saca de 60 quilos. Valor no mercado físico do café arábica, tipo 6, por saca de 60 quilos. Minas Gerais, Varginha, R$ 1.770,00. Bahia, região oeste, R$ 1.455,00. E São Paulo, Franca, R$ 1.740,00.
10: Algodão.
11: Valor do algodão em pluma por arroba. Mato Grosso, Sorriso, R$ 126,38. Valor em estabilidade na comparação com a cotação anterior. E Bahia, região oeste, R$ 132,00, também em estabilidade.
10: Trigo.
11: Valor no mercado físico do trigo por saca de 60 quilos. Paraná Castro, R$ 69,00, em estabilidade. E Rio Grande do Sul, Júlio de Castilhos, R$ 69,50, também em estabilidade.
10: Arroz.
11: Valores no mercado físico: Bahia, região oeste, R$ 73,00 por saca de 60 quilos, em estabilidade. E Rio Grande do Sul, média estadual, R$ 59,00 por saca de 50 quilos, também em estabilidade.
10: Indicadores agropecuários com Diego Brião. Produção, Agência Rádio Web.

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1: 7:28.
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0: Olá, estamos de volta com o Jornal da Manhã. Seja bem-vindo você que chega agora. Agora são 7h34, 13 graus. A temperatura em Nova Prata. 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
0: E vamos aos destaques dos jornais que circulam no nosso estado e na nossa região nesse 1º de julho, zero hora de hoje. Com uma foto de capa da colheita do açaí, é açaí no Rio Grande do Sul? Conheça como é a colheita no litoral norte. Fruto da palmeira Jussara é cultivado entre Caraá e Mampituba. Além de gerar renda aos agricultores, a produção ajuda na proteção das árvores quase extintas em algumas regiões. Financiamento do campo, o governo lança plano safra de 622 bilhões em crédito para o setor agrícola. Em Copa 2026, Noruega bate Costa do Marfim e enfrentará o Brasil nas oitavas. Haaland marcou o gol da vitória por 2-1 e puxou a remada da comemoração, é a famosa remada viking. Ancelotti apimenta a campanha da seleção com destaques da Premier League. Paquetá tem lesão confirmada e desfalca o time no jogo decisivo de domingo. Alcolumbre reclama de pressão para votar o fim da escala 6x1 e critica uso eleitoral. Denúncia anônima faz polícia retornar buscas da família desaparecida. A família Guiar de Canoas, no entanto, já foram cessadas essas buscas aí, sem sucesso. São os destaques de zero hora de hoje.
6: Governo retira a subvenção do diesel, avalia outros cortes. Dados do país abriu 72,9 mil postos de trabalho em maio, mas geração desacelera. caso família Aguiar. Busca por corpos acaba sem sucesso após denúncia mobilizar força-tarefa. E confronto das oitivas, lesão de Paquetá e desafio para Ancelotti montar a equipe de domingo. Esses são os destaques do jornal Correio do Povo desta quarta-feira.
0: E em Diário Gaúcho de hoje, vem aí os Vikings em DG na Copa. A Noruega de Haaland faz 2-1 na Costa do Marfim e será adversária da seleção brasileira nas oitavas. Lesão tira Paquetá do jogo decisivo no domingo. França atropela a Suécia e passa de fase. Ainda em DG de hoje, novas buscas da família Aguiar aí que terminaram sem sucesso após uma denúncia anônima. Opção em aplicativo, como solicitar motoristas mulheres. Em teu bolso, impacto do aquecedor na conta de luz. E Pedrinho cresceu e está em Quem Ama, Cuida. São os destaques de DG.
6: Estatal Gaúcha de Mineração deve ser privatizada em 2027. Indústria, obras da Solis 3 iniciam em Cruz Alta com aporte de 1,25 bilhões de reais. Plano Safra terá 525 bilhões de reais em crédito rural a juros menores. Setor critica redução de recursos. Mobilidade, Plano Estadual de Logística e Transportes 2050 é debatido em evento. Parlamento, a ele aprova operações de 450 milhões de dólares junto ao BID. Solicitação, a área industrial de Passo Fundo vai a leilão em setembro. Indicador, dólar comercial a R$ 5,16 e o euro comercial a R$ 5,89. Esses são os destaques do Jornal do Comércio desta quarta-feira.
0: Em Pioneiro de hoje, capa promocional aí do Jornalista por um Dia, né? A promoção do Pioneiro. E depois, então, a capa original aí com os projetos, educação. Projetos da Serra no Mapa, experiências de ensino em tempo integral de 5 escolas da região, como Tampinhas que Ensinam, de São Francisco de Paula, ganham reconhecimento em plataforma nacional. Em Gramado, retomada da emissão de alvarás às fábricas e lojas de chocolate. Em 7 dias, tributo a Janis Joplin é atração no Teatro do Sesc. Aeroporto Uco Cartejane, aporte de 23 milhões, abre caminho para ampliar operações. O investimento foi anunciado uma semana após a Infraero assumir a gestão e prevê obras de segurança e outras adequações para eliminar restrições e recuperar o potencial de voos do terminal. Série C, Grenal tropeça e fica de fora do G8 contra o Anápolis Caxias novamente. Apenas empata no Estádio Centenário. E agora é hora de Copa do Mundo, barco Viking no caminho, Noruega supera a Costa do Marfim e avança para enfrentar o Brasil nas oitavas, jogadores voltaram a comemorar remando com a torcida. São os destaques de Pioneiro de hoje. Você conferiu o que é notícia nos jornais que circulam no nosso estado e na nossa região nesta quarta-feira, 1º de julho. Agora são 7 horas 39 minutos, nós vamos para mais um intervalo. 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
1: 7:43.
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6: Olá, estamos de volta com o Jornal da Manhã, agora 7h47, 13 minutinhos para as 8 da manhã, 13 graus a temperatura. 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
6: O corpo de um homem foi encontrado no sábado, dia 27, na divisa entre Bento Gonçalves e Cotiporã. E a vítima foi identificada ontem como Antônio Carlos Alves Fernandes, de 36 anos. Segundo a polícia de Cotiporã, o corpo foi localizado na linha 14 de julho, na estrada que dá acesso à usina hidrelétrica 14 de julho. Conforme as informações, ele estava em estado avançado de decomposição, indicando que a morte pode ter ocorrido dias antes. As circunstâncias do caso ainda não foram esclarecidas. A Polícia Civil informou que a investigação terá continuidade após recebimento do laudo do Instituto Geral de Perícias. O sepultamento de Antônio Carlos foi marcado, aconteceu ontem, né? Ontem à tarde, às 13h30, no cemitério de San Roque. Não houve velório.
7: Motorista gaúcho é preso com 570 quilos de maconha que seriam entregues em Passo Fundo. Um motorista de caminhão natural do Rio Grande do Sul foi preso em flagrante após ser abordado, transportando 570 quilos de maconha na região de Ponta Porã, na fronteira com o Paraguai. Conforme as autoridades, a droga tinha como destino final a cidade de Passo Fundo. A apreensão ocorreu no domingo, dia 28, durante uma ação de patrulhamento do Departamento de Operações de Fronteira, na rodovia MS-164, nas proximidades da localidade conhecida como Copo Sujo. Os policiais abordaram uma carreta Scania conduzida por um homem de 33 anos. Durante a fiscalização, o comportamento do motorista chamou a atenção dos agentes devido ao nervosismo apresentado. Ao ser solicitado que retirasse a lona que cobria a carga, ele revelou que havia entorpecentes escondidos entre as estruturas metálicas transportadas pelo veículo. Na vistoria, os policiais encontraram 17 caixas de papelão com diversos tabletes de maconha. Após a pesagem, foi confirmado que a carga totalizava 570 quilos da droga. Em depoimento, o suspeito afirmou que havia carregado entorpecente na região de Itamaraty e que faria a entrega em Passo Fundo. Pelo transporte da carga ilícita, ele disse que receberia R$20 mil. O motorista, a carreta e a droga avaliados em aproximadamente 1,5 milhões de reais foram encaminhados à Delegacia Especializada de Repreensão aos Crimes de Fronteira, em Dourados, onde o caso foi registrado e seguirá sob investigação.
6: E uma ação da Brigada Militar na madrugada de terça-feira resultou na prisão de um homem de 31 anos e na condução de uma mulher de 28 em Nova Prata. A abordagem ocorreu no bairro Coroados após informações indicarem que o casal estaria envolvido com venda de drogas na região. Durante a intervenção, os policiais da 3ª Companhia Independente da Polícia Militar encontraram 25 porções de cocaína, uma porção de maconha, 8 celulares, câmeras de monitoramento, uma balança de precisão e materiais usados para anotações e divisão dos entorpecentes. Os itens apreendidos reforçaram a suspeita de que o local era utilizado para comercialização das substâncias. Após a ocorrência, os dois foram levados à delegacia de polícia para procedimentos legais. O homem teve a prisão em flagrante registrada e foi encaminhado ao sistema prisional, onde segue à disposição da justiça. Já a mulher prestou depoimento e foi liberada depois das formalidades legais.
7: Um acidente envolvendo 4 veículos provocou um congestionamento e transtornos no trânsito na RS-122 em frente à estação Aduaneira, em Caxias do Sul, conhecida como Porto Seco, na tarde de ontem. De acordo com informações apuradas pelo portal de notícias, a ocorrência foi registrada por volta das 18 horas e 40 minutos. Um Chevrolet realizava uma conversão no retorno para seguir em direção ao centro de Caxias, quando foi atingido por um Fiat Punto, que trafegava no sentido contrário da rodovia. Com o impacto, o Punto perdeu o controle, colidiu contra o rodado traseiro de um caminhão da Codeca, utilizado na coleta de resíduos, e chegou a furar um dos pneus do veículo. Na sequência, o automóvel rodopiou na pista e ainda atingiu uma caminhonete que seguia logo atrás do caminhão. Apesar da sequência de colisões, ninguém ficou ferido. Foram registrados apenas danos materiais. O acidente ocorreu em horário de grande fluxo de veículos, deixando o trânsito bastante lento e causando longas filas nos dois sentidos da RS-122. As equipes da concessionária e da Polícia Rodoviária Estadual foram acionadas para atender a ocorrência, orientar os motoristas e controlar o tráfego no local. Motoristas que trafegavam pela 122 deveriam ter redobrado a atenção e, se possível, buscaram alternativas até a normalização do fluxo.
6: E a Polícia Federal deflagrou ontem a Operação Solo Puro para desarticular uma organização criminosa suspeita de atuar na entrada e comercialização de agrotóxicos proibidos no Brasil. A ação cumpriu 8 mandados de busca e apreensão. 7 deles foram realizados nas cidades gaúchas de Boa Vista das Missões, Jabuticaba e Palmeira das Missões, e 1 em Santa Helena, no Paraná. Por determinação da Justiça Federal de Rio Grande, foram bloqueados até 12 milhões em contas dos investigados. Também houve o sequestro de bens móveis e imóveis e aplicação de 9 medidas cautelares diversas da prisão. O inquérito policial teve início após prisão em flagrante de 2 integrantes do grupo em 2022 na cidade de Jaguarão, fronteira com o Uruguai, durante uma ação da Brigada Militar. Na ocasião, foram apreendidos rádios comunicadores, facas, armas de fogo, uma carga de agrotóxico proibido no país. De acordo com a Polícia Federal, a análise dos celulares apreendidos indicou a existência de uma organização criminosa voltada ao contrabando de agrotóxicos pelas fronteiras do Uruguai, Argentina e Paraguai. As investigações também apontaram que o grupo continuou atuando mesmo após as prisões. Entre os produtos contrabandeados está o paraquat, que é um herbicida de alta toxicidade proibido no Brasil pela Anvisa devido aos riscos à saúde. Os investigados poderão responder pelos crimes de contrabando, organização criminosa e lavagem de dinheiro, sem prejuízo de outros delitos que possam ser identificados ao longo das apurações.
7: E a Brigada Militar prendeu um homem de 31 anos por porte ilegal de arma de fogo na noite de terça-feira ontem no interior de Vila Flores. A ocorrência foi registrada após relatos de que um homem estaria efetuando disparos contra uma residência. Durante as buscas, os policiais militares localizaram o suspeito com uma espingarda calibre 20, duas munições e uma câmera de monitoramento. Diante dos fatos, o homem foi preso e encaminhado junto com o material apreendido à Delegacia de Polícia de Pronto Atendimento para o registro da ocorrência. Ninguém ficou ferido na ação. A ocorrência foi atendida por policiais militares do 43º Batalhão de Polícia Militar.
6: E um incêndio mobilizou o Corpo de Bombeiros Militar de Veranópolis na manhã dessa quarta-feira em uma propriedade agrícola localizada na comunidade de Nossa Senhora da Saúde, no interior de Veranópolis. As chamas atingiram um galpão usado para a criação doméstica de aves. O fogo destruiu aproximadamente 50 metros quadrados da estrutura, provocou a morte de cerca de 50 frangos. Conforme o relato do proprietário aos bombeiros, a principal suspeita é de que o incêndio tenha começado a partir de uma lâmpada deixada acesa para aquecer os animais. Após chegar ao local, a equipe deu continuidade ao combate às chamas e realizou rescaldo, evitando novos focos. Para controlar totalmente o incêndio, foram utilizados cerca de 1.000 litros de água. E apesar dos prejuízos materiais e perda das aves, nenhuma pessoa ficou ferida.
7: E a Brigada Militar de Nova Prata, por meio da 3ª Companhia Independente de Polícia Militar, concluiu durante o mês de junho a Operação Mulher Segura, com a intensificação de ações preventivas de fiscalização voltadas ao enfrentamento da violência doméstica e familiar contra a mulher. A operação teve como objetivo ampliar as visitas e o acompanhamento das mulheres protegidas pelo programa Maria da Penha, da Brigada Militar, além de reforçar a fiscalização das medidas protetivas de urgência. A iniciativa buscou reduzir os riscos de reincidência da violência doméstica e contribuir para a prevenção de casos de feminicídio. Ao longo do mês, foram fiscalizadas mais de 70 medidas protetivas de urgência nos 11 municípios que compõem a área de atuação da 3ª Companhia Independente de Polícia Militar. As ações reforçaram a proteção das vítimas e promoveram maior segurança às mulheres assistidas pelo programa. A Brigada Militar destaca que a denúncia salva vidas e reafirma seu compromisso com a proteção das mulheres e o combate permanente à violência doméstica e familiar.
6: E 6 trabalhadores indígenas foram encontrados em situação análoga à escravidão em uma propriedade rural no interior de Glorinha, na região metropolitana de Porto Alegre, na tarde de ontem. De acordo com o Ministério Público do Trabalho do Rio Grande do Sul, os homens trabalhavam no cultivo de legumes e viviam em condições consideradas degradantes. Segundo autoridades, eles não tinham registro formal de trabalho nem acesso a direitos trabalhistas básicos. O proprietário do local foi preso em flagrante pela Polícia Federal. Após o resgate, foi encaminhado o pagamento das verbas rescisórias referentes ao período trabalhado. A identidade dele não foi divulgada. O empregador também firmou o termo de ajuste de conduta emergencial com o Ministério Público do Trabalho, assumindo o compromisso de interromper imediatamente a exploração de trabalho em condições degradantes. Ele também deverá pagar indenização por danos morais individuais aos trabalhadores e custear as passagens para que eles retornem às cidades de origem. A ação foi realizada em operação conjunta com o Ministério do Trabalho e Emprego e o Ministério Público do Trabalho do Rio Grande do Sul, com o apoio da Polícia Federal. Os resgatados são homens com idades entre 20 e 30 anos, todos indígenas da etnia Guarani. Um deles é argentino, 2 vieram de Santa Catarina e os demais são do Rio Grande do Sul. 2 trabalhadores falam apenas a língua Guarani, o que dificulta a comunicação em português. Durante a fiscalização, equipes identificaram que os trabalhadores estariam alojados em um casebre de madeira, sem condições adequadas de moradia e sem estrutura sanitária apropriada. Relatos colhidos indicam ainda que o empregador não fornecia itens essenciais, como cobertas e equipamentos de trabalho para todos, conforme informou o Ministério Público do Trabalho. Os trabalhadores terão acesso ao seguro-desemprego específico para resgatados dessa condição, que será emitido por auditores fiscais do trabalho. Uma audiência está prevista para julho no Ministério Público do Trabalho para dar continuidade às investigações e acompanhar o cumprimento integral das obrigações assumidas pelo empregador.
7: E construção de ponte entre Santa Teresa e São Valentim do Sul é interrompida pela elevação do rio Taquari. A construção da nova ponte sobre o rio Taquari, localizada no distrito de Santa Bárbara, entre São Valentim do Sul e Santa Teresa, teve os trabalhos temporariamente interrompidos no fim de semana devido ao aumento do nível das águas. A elevação do rio impossibilitou a continuidade dos serviços de implantação dos pilares de sustentação, etapa que exige condições favoráveis para perfurações e concretagens. Coordenado pela Secretaria Estadual de Logística e Transportes e pelo DAER, o empreendimento teve seu prazo de conclusão adiado de outubro de 2026 para maio de 2027, motivado pela demora na chegada de equipamentos especializados e restrições no fluxo de recursos. Atualmente, a estrutura que visa reconstruir a infraestrutura regional após as enchentes históricas de setembro de 2023 alcançou 25% de execução. Com um investimento estimado em R$ 31 milhões, o projeto prevê uma travessia mais elevada, ampla e resistente para garantir maior segurança contra futuros eventos climáticos. A obra estabelecerá a ligação direta entre os municípios pela RS 431, facilitando o acesso de moradores, produtores rurais e transportadores em direção à região de Bento Gonçalves. Enquanto as atividades não são retomadas, a travessia por balsa continua sendo a principal alternativa de transporte para a população local. Ontem, terça-feira, o serviço operado pela empresa de navegação Lacel teve seu início reprogramado para 7 horas e 30 minutos, devido às condições do rio. As equipes técnicas aguardam a normalização do nível da água para dar continuidade aos trabalhos de fundação no leito do rio Taquari.
6: E o Senado aprovou ontem um regime de urgência ao projeto de lei que autoriza a comercialização, aquisição e posse de aerossol para
7: a população local. Ontem, terça-feira, o serviço operado pela empresa de navegação Lacel teve seu início reprogramado para 7 horas e 30 minutos, devido às condições do rio. As equipes técnicas aguardam a normalização do nível da água para dar continuidade aos trabalhos de fundação no leito do rio Taquari.

0: A proposta aprovada em votação simbólica estabelece regras para uso do dispositivo e prevê penalidade em caso de uso indevido. O texto relatado pelo senador Laércio Oliveira, do PP de Ceará, segue agora para a sanção presidencial. A medida tem como objetivo ampliar a proteção à integridade física, psicológica e sexual das mulheres. Pela proposta, a compra será permitida automaticamente para maiores de 18 anos. Jovens entre 16 e 18 anos poderão adquirir o produto mediante autorização de um responsável legal. Os estabelecimentos comerciais deverão manter um registro simplificado das vendas por até 5 anos com identificação da compradora. No momento da aquisição, será necessário apresentar documento oficial com foto, comprovante de residência e certidão de antecedentes criminais que comprove a inexistência de condenação por crimes dolosos com violência ou grave ameaça. O uso do aerossol fora das situações previstas poderá resultar em sanções administrativas, advertência formal e multa de 1 a 10 salários mínimos, dobrada em caso de reincidência, além da apreensão do dispositivo e proibição de nova compra por até 5 anos. Dependendo do caso, a usuária também poderá responder criminalmente. O aerossol será de uso individual, intransferível e não poderá conter substâncias letais ou de toxicidade permanente. As especificações técnicas serão definidas pela Anvisa com limite máximo de 50 ml por recipiente. Recipientes maiores ficarão restritos às Forças Armadas e órgãos de segurança pública. Agora são 8:03. A temperatura em Nova Prata segue nos 13 graus. O dia amanheceu por aqui, mas é bem nublado, então nada de sol por enquanto, né? A umidade é alta. 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
2: 8:03.
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5: Olá, estamos de volta com o Jornal da Manhã. Na manhã desta quarta-feira, dia 1º de julho, iniciando aí o mês de julho, né? Agora é contagem regressiva para o final do ano. Foi metade já, gente. Meu Deus do céu. Agora 8:08, a temperatura em Nova Prata é de 13 graus. 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
5: Muito bem, vamos à nossa previsão do tempo. Os gaúchos devem preparar o guarda-chuva e o casaco para esse mês, gente. Porque julho começa com mudança no padrão do tempo. Sob influência do El Niño, o mês terá mais chuva, frio frequente e maior risco de temporais em todo o estado. No estado, a combinação de alterações nos ventos em diferentes níveis da atmosfera, a passagem de frentes frias e formação de ciclones extratropicais perto do litoral deve favorecer períodos mais longos de instabilidade. Em comparação com junho, a tendência é de mais dias chuvosos e maior probabilidade de tempestades. Já os intervalos de sol e tempo firme devem ser curtos ao longo do mês. Julho, tradicionalmente, é o período mais frio do ano no estado. Também deve registrar aí a chegada de várias massas de ar frio, algumas de forte intensidade. Isso pode provocar episódios de queda acentuada de temperatura em diferentes momentos do mês. Na nossa primeira quinzena, alguns episódios já têm tendência a ocorrer. Logo no início do mês, aí, a partir de hoje, então, uma frente fria acompanhada por ar polar, pode derrubar as temperaturas em todo o estado, com o efeito se estendendo aí até o dia 3. Mesmo com o núcleo mais intenso do frio passando aí por Argentina e Uruguai, o resfriamento será sentido então. Entre os dias 5 e 6, uma nova frente fria se organiza envolvendo áreas do estado, o norte da Argentina e do Paraguai, com formação de ciclone extratropical no oceano, entre o litoral gaúcho e uruguaio. Na sequência, entre 7 e 9 de julho, o avanço de ar polar aí de moderada a forte intensidade deve manter o frio. Outro sistema semelhante pode se formar entre 10 e 11 de julho, novamente associado a um ciclone extratropical do oceano. A partir do dia 12, uma massa de ar polar mais intensa começa a atuar, com alerta para a possibilidade de precipitação invernal aí. As datas, no entanto, né, podem sofrer aí alterações conforme a previsão vai se aproximando, mas nós vamos trazendo aí para você dia a dia. E para o mês como um todo, a expectativa é de chuva acima da média em grande parte do estado, com volumes mais elevados no noroeste gaúcho. Nas regiões sudeste, sudoeste e sul, os acumulados devem ficar dentro do padrão para o período. As temperaturas tendem a variar entre dentro e um pouco abaixo da média na maioria das regiões. A presença frequente de nuvens e chuva deve influenciar aí a sensação térmica. As madrugadas, embora frias, tendem a ser menos geladas do que em junho, enquanto as tardes aí devem ser mais frias, úmidas e com sensação de frio aí mais persistente. Então, a dona de casa que se prepare, né? Porque a umidade vai seguir aí mês adentro. Agora vamos conferir, então, como é que está a previsão para Nova Prata nessa quarta-feira, 1º de julho. A mínima é de 13 graus, marcados agora, e 18 é a máxima. Aqui marca, né, segundo a Climatempo, a presença do sol ainda hoje, com nuvens, e passa a ser chuvoso também, ainda pela manhã. À tarde e à noite podem ocorrer temporais. Inclusive, para hoje, gente, tem um alerta aí, ó, de 41 milímetros de chuva. É bastante coisa. Então, se prepare. A umidade relativa do ar está em 100%. Por isso, tá tudo pingando, né? O índice ultravioleta é moderado, a qualidade do ar é boa. Mas o índice de gripes e resfriados é médio aí, devido a essa umidade, os ambientes fechados e tudo mais. Então, cuide-se. Amanhã, quinta-feira, as temperaturas despencam, gente. É, conforme já falamos, né? Mínima de 3, máxima de 15 graus. O dia será chuvoso. À noite, a chuva deve parar e as nuvens diminuem. No entanto, para amanhã também são esperados 23 milímetros de chuva. Na sexta-feira, o sol volta com nuvens durante o dia e períodos de céu nublado. À noite, também nublada, porém, não marca chuva. A mínima é que vai ficar baixa, hein? Mínima de 1 e máxima de 8 graus. Toda a temperatura, na verdade, não passa dos 10. No sábado, dia 4, mínima de 4, máxima de 16 graus. Dia de sol com nuvens. E à noite, o céu fica com muitas nuvens, mas também sem chuva. O domingo também será ensolarado aí, com temperatura entre 9 e 19 graus e períodos de céu nublado, porém sem chuva. A chuva deve voltar mesmo é na segunda-feira, dia 6, com pouca intensidade, mas na presença do sol também. E à noite, então, a chuva deve retornar a Nova Prata, mínima de 9, máxima de 19 na segunda-feira. E aí virão mais uma sequência de dias entre sol e chuva e temperaturas baixas. Nós vamos informando para você. Então, atenção aí, né, gente? Porque para hoje e amanhã, os acumulados devem ser grandes aqui na nossa região. Previna-se, né? Evite deslocamentos desnecessários. E tudo isso a gente já sabe, né? Mas é sempre bom lembrar. Inclusive, por conta das previsões em todo o estado, entre hoje e amanhã, a Defesa Civil deslocou equipes e recursos para regiões sob risco de novos danos pela chuva. A operação ocorre aí no noroeste e no norte do estado, que são as áreas aí com previsão de retorno da instabilidade mais forte. A mobilização foi organizada para reduzir o tempo de resposta caso ocorram alagamentos, inundações de arroios e córregos, além de vendavais e danos associados à chuva, ao granizo e ao vento forte, que estão previstos para esses dois dias. A Força-Tarefa está levando duas equipes técnicas do Departamento de Gestão de Desastres, caminhão-pipa e caminhão de logística humanitária. O comboio transporta cestas básicas, kits de higiene e limpeza, cobertores, colchões e geradores de energia. Os materiais devem ser usados em ações suplementares à resposta dos municípios, é claro, né, gente, se houver necessidade. O deslocamento ocorre dentro do programa Prepara RS. E a operação é liderada pelo chefe da Casa Militar e coordenador estadual de Proteção de Defesa Civil, Coronel Luciano Boeira. A estratégia é posicionar equipes e suprimentos mais perto das áreas com maior probabilidade de danos. Agora, 8h15, nós vamos para mais um intervalo no apoio de Forte Dor. 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
7: 8:16.
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5: Olá, estamos de volta com o Jornal da Manhã, nesta manhã de quarta-feira, dia 1º de julho, 8 horas 20 minutos, 13 graus a temperatura. 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
6: E as vagas de emprego disponíveis no Cine Nova Prata para essa semana: auxiliar de produção de móveis em série do sexo masculino, auxiliar de depósito em materiais de construção, emissor de notas fiscais, caixa e controle de estoque em agropecuária, polidor de metais para o município de Fagundes Varela, conferente de carga e descarga, instalação e manutenção de ordenhadeiras e robôs para ordenha, montador de equipamentos eletrônicos, montador de móveis de loja, auxiliar de laboratório, técnico em segurança do trabalho, técnico ambiental, ferreiros e carpinteiros, operador de forno e auxiliar de produção em fabricação de alimentos, confeiteiro, ajudante de padeiro, cozinheira e auxiliar de cozinha industrial, auxiliar de cozinha em restaurante, auxiliar de produção em funilaria, 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
5: E atenção, comunidade de Nova Prata, hein? O serviço registral de Nova Prata está fechado aí temporariamente por determinação da direção do Foro da Comarca de Nova Prata. Então, permanecerá fechado para o atendimento público de ontem até o dia 3, o final da semana, e pelos procedimentos de transição decorrentes da aposentadoria da titular e assunção de interinidade. A retomada do atendimento é na próxima segunda-feira, dia 6. Então, essa semana fechado o serviço registral de Nova Prata. Em razão da suspensão do atendimento ao público, o plantão do registro civil das pessoas naturais para o registro de óbitos será realizado em Nova Bassano nesse período. Então, o local do atendimento é o Serviço Registral de Nova Bassano, na Rua Doutor Mário Cine, 101, sala 101, em Nova Bassano. Também atenção aí, comunidade, né, gente? Porque tá rolando campanha do agasalho em Nova Prata, tem duas campanhas acontecendo ao mesmo tempo. E você pode fazer a sua doação, né? Contribuir para essas campanhas, porque o frio chegou. Vem mais aí, como a gente acabou de informar, e muitas famílias precisam da ajuda. Então, estão sendo arrecadados agasalhos em geral. Agasalhos, gente, roupa de inverno. Mas as maiores necessidades do momento são cobertores, calçados, roupas masculinas, as roupas maiores aí, plus size, né, para as pessoas mais gordinhas, roupas infantis. Então, tem pontos de coleta, então, da campanha do agasalho do município. No CRAS, no DETRAN, no Fórum, na Prefeitura e nas unidades de saúde. Também está rolando a campanha do agasalho com os mesmos fins pelo CDL, SIC e Sindi Lojas. E o local de arrecadação é na SIC, tá, gente? A campanha da SIC, Sindi Lojas e Nova e CDL também está arrecadando aí leite. Porque quem tem frio também tem fome. Então, gente, aproveite, faça a sua doação. Tenho certeza que vai ter alguma coisa aí na sua casa que está em desuso e pode servir para alguém. Lembrando, né, que doação não é descarte. Então, roupas em boas condições e tudo mais. Também, gente, foi prorrogada aí o prazo para os produtores gaúchos fazerem a declaração anual de rebanhos, né? Então, tem até dia 10 de julho. Então, ganharam maior prazo aí. O governo prorrogou em caráter excepcional para 10 de julho aí a atualização cadastral das explorações agropecuárias e envio de informações. A medida foi oficializada pela Secretaria de Agricultura e Pecuária por meio de instrução normativa publicada ainda na segunda-feira. Lembrando, né, gente, a declaração é obrigatória para todos os produtores que possuem animais aí de interesse da produção, né, da defesa sanitária, e devem ser informados, então, os rebanhos de bovinos, bubalinos, equinos, asinos, muares, ovinos, caprinos, suínos, aves, peixes, abelhas e outras espécies que estão previstas aí na legislação. Segundo a SEAP, os dados são fundamentais para manter atualizado o cadastro pecuário do Estado, fortalecer aí as ações de vigilância sanitária e prevenir, é claro, controlar doenças, além de garantir a rastreabilidade da produção e preservar os mercados para os produtos de origem animal. A declaração pode ser feita presencialmente nas inspetorias veterinárias e escritórios de defesa agropecuária ou pela internet por meio da plataforma Produtor Online. Recado dado, nós vamos para mais um intervalo comercial, mas antes eu quero lembrar também, estava esquecendo, que você pode realizar a vacina da gripe nas unidades de saúde, gente. Está disponível em Nova Prata para toda a população a partir dos 6 meses de idade a vacina da gripe. Vacine-se, procure sua unidade de saúde e proteja-se, né? Mantenha a sua saúde em dia e também a das pessoas que você ama. 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
5: Olá, estamos de volta com o Jornal da Manhã, nesta manhã aí de quarta-feira, dia 1º de julho, com o apoio de Viva Farma Farmácias, Forte Dor, Preto Veículos, Ótica Bem Ver, Doutor Hérnia e Alfa Laboratório.
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5: E atenção, Nova Prata, porque hoje é dia das senhorinhas do pão. É, nas quartas-feiras e nos sábados tem pão fresquinho, direto dos fornos aí, a lenha, na Praça Mansur Elias. Então não se esqueça, dá uma passadinha, garante aquele pão fresquinho aí pro seu dia. Também hoje tem a inauguração do Banco Vermelho no Posto da Justiça do Trabalho em Nova Prata. Será às 16h30, então, lá no Posto da Justiça do Trabalho, na Rua Luiz Marafon, 1646, no bairro Santa Cruz. Lembrando, né, que o Banco Vermelho é um símbolo de conscientização e respeito e proteção às mulheres. Ele representa o compromisso da sociedade no combate à violência de gênero e na promoção de igualdade. A realização aí é da Comissão da Mulher Advogada de Nova Prata. Também hoje... Hoje não, gente. Nos próximos dias, então, né? Tem muita programação rolando aqui no nosso município. Começando, então, sexta-feira já, nós temos... Nova Prata vai sediar, né? Mais uma vez aí... o Rally de Velocidade é do Estado, então, e também volta a receber, então, a etapa do Brasileiro de Rally após 20 anos sem realizar por aqui, né? Era realizado só em Erechim. A prova é válida pelos Campeonatos Brasileiro e Gaúcho, então acontece em dias 3 e 4 de julho. As provas, na verdade, só no sábado, dia 4, tem acesso gratuito para todo o público, em especial, né? Então, o Campeonato Brasileiro de Rally será, então, no sábado, né? Também em etapa pelo Gaúcho. Tem trechos cronometrados em estradas de terra no interior do município e passagem aí por Nova Bassano e Protásio Alves. Mas dentro, na programação aí, está toda disponível no Instagram da ACNP, né? O Automóvel Clube de Nova Prata, que tem todo o cronograma para você conferir, tem o mapa dos locais que o público pode ficar para assistir esse evento de velocidade, né? Então, o evento é organizado pelo Automóvel Clube, com o apoio da Prefeitura, e vale, então, como a terceira etapa do Campeonato Brasileiro e do Gaúcho de Rally, e já tem aí mais de 20 carros confirmados, segundo a organização. O acesso é sempre gratuito, tanto especiais quanto aos boxes do Parque Veloprata, né? Porque também na sexta-feira, então, às 16 horas, é o shakedown aí no Veloprata. Mas a abertura oficial será à noite, então, na Praça da Bandeira, com a apresentação dos carros e dos pilotos, gente. É isso mesmo. Então, é um evento aí para a família toda, né? Que você pode participar. Então, às 19h30 é a largada promocional na Praça da Bandeira da sexta-feira, né, dia 3. E o Rally para Valer aí acontece no sábado, dia 4. Finalizando aí, tem três largadas, né, e finalizando às 18 horas com o pódio e a premiação aos vencedores na Praça da Bandeira, bem no centro. Então, já tem abertura do parque desde amanhã, né, quinta-feira aí, para que as pessoas que vêm de fora também possam se acomodar, né, organizar tudo. Na sexta-feira, então, às 16 horas, aí 16h30, o shakedown lá na pista do Veloprata, e depois às 19h30, a largada promocional na Praça da Bandeira. No sábado, a abertura aí, a primeira largada acontece às 8h21, né? E depois vai ocorrendo aí durante a manhã, né? E também tem o setor 3 na parte da tarde. Então, o acesso às estradas deve ser feito aí, lembrando, né? Sempre com horário antecipado, no mínimo uma hora e meia antes aí do fechamento das pistas, né? Da primeira largada de cada trecho. O público tem que se posicionar com segurança em locais mais altos, mas tem o mapa certinho aí para você entender aí, disponível nas redes sociais da CNP e do RS Rally e também do rallybr.com.br, que faz parte da organização. Então participe, né, se programe para esse super evento aí que acontece, né, de amplitude nacional que acontece no nosso município. Também Dia 3, 4 e 5 de julho tem o segundo festival do Rocambole, Dia do Vinho, em Cotiporã. Isso, as programações iniciam na sexta-feira, às 16 horas, com reunião da MESNE, depois encontro regional de primeiras damas e soberanas. A abertura do espaço gastronômico é às 17 horas de sexta. Às 18 horas já tem show. Às 19 horas, abertura oficial, então a cerimônia e tudo mais. Aí vai ter mais shows, mais DJ. No sábado, abertura do espaço gastronômico às 9 da manhã. E as programações seguem até a meia-noite. No domingo, abertura do espaço gastronômico um pouquinho mais cedo, às 8, junto com a primeira corrida de Monte Vêneto. Tem missa, apresentações, jogos culturais e vários shows aí com encerramento oficial programado, então, para as 17h30. Participe aí também do festival do Rocambole e Dia do Vinho no município vizinho de Cotiporã. Agora são 8h39, agradeço os patrocinadores deste horário. 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
1: 8:54.
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0: Bom dia, amigos ouvintes da Rádio Prata Serra. Estamos de volta nesta quarta-feira, 1º de julho, e que bom ter a tua companhia para mais este momento de meditação, que tem como tema: Qual é a vontade de Deus? Pois a vontade do meu Pai é que todos os que veem o Filho e creem nele tenham a vida eterna. E no último dia eu os ressuscitarei. Evangelho segundo João, capítulo 6, versículo 40. Fazer a vontade de Deus é um princípio central da fé cristã. Ela é revelada na Bíblia e pode ser entendida, em resumo, como viver em gratidão, praticar a justiça, viver em santidade, amar a Deus e ao próximo, e, sobretudo, crer em Jesus Cristo. Jesus disse: Pois a vontade do meu Pai é que todos os que veem o Filho e creem nele tenham a vida eterna, e no último dia eu os ressuscitarei. Essa passagem bíblica revela o desejo do Pai, que todos conheçam Jesus, confiem nele e recebam o presente da vida eterna. Fazer a vontade do Senhor significa olhar para Jesus e crer nele como o Salvador enviado por Deus. Jesus, ao cumprir a vontade do Pai, trouxe a salvação para todas as pessoas. A obediência a Deus não vem de esforços próprios, mas de uma fé genuína em Cristo, que nos oferece a vida eterna através do seu sacrifício. Quem crê em Jesus não apenas recebe o presente da salvação, mas também é conduzido pelo Espírito Santo a viver conforme os planos do Altíssimo, amando o próximo, guardando sua palavra e vivendo com esperança. Jesus promete que, no fim, ele ressuscitará todos os que nele creem, dando-lhes a vida eterna. Fazer a vontade de Deus não é um fardo, mas uma bênção. É confiar em Cristo e viver na segurança de seu amor eterno. É um convite para todos que desejam conhecer e experimentar a verdadeira vida que vem do Senhor. Amado Pai, ajuda-nos a fazer a tua vontade em nossa vida. Guia-nos a sempre olharmos para Jesus, crer nele como nosso Salvador e, no fim, recebermos a vida eterna. Por Jesus. Amém. Convido o amigo ouvinte para estar novamente conosco amanhã, quinta-feira, neste mesmo horário. E que o bondoso Deus abençoe e guarde a todos neste dia. Até lá.
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9: Olá, estamos de volta com o Jornal da Manhã, nesta manhã de quarta-feira, dia 1 de julho, mais um mês novinho em folha para escrever a nossa história, né? Rumo a finalzinho do ano já, final de Copa, tudo isso acontecendo. Agora são 9 horas 5 minutos, 14 graus a temperatura, o tempo é nublado em Nova Prata, tá com aquela cara de chove não molha. E vai ficar assim, né, durante o dia pelo menos, mas a previsão é de chuva, né, forte aí, bastante intensidade de chuva aí para a tarde e à noite. 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E vamos com informação para você. A Petrobras informou, então, que vai passar a utilizar um novo mecanismo de cálculo para definir o preço do gás natural vendido às distribuidoras. A nova fórmula foi criada de forma a mitigar aumentos bruscos de preços do mercado internacional. Com isso, o próximo reajuste, que será em 1º de agosto, deve ser 6% em vez de 22%. A estatal faz a ressalva que a variação de 6% em agosto é uma estimativa. O novo método de cálculo foi aprovado na quarta-feira, dia 24, e divulgado somente ontem. Por contrato, o preço do gás natural é reajustado pela Petrobras a cada

0: 3 meses. O último reajuste foi em 1º de maio, em 19,2% em média. De acordo com a companhia, a nova fórmula consiste em um mecanismo de proteção à volatilidade dos preços e cria bandas, uma espécie de piso e teto do valor do barril Brent, que é a referência internacional do petróleo. Apesar de o Brasil ser produtor de petróleo, o produto, por ser uma commodity, ou seja, matéria-prima negociada em grandes quantidades, é cotado em preços internacionais. No entanto, com a criação com a faixa máxima e mínima de preço, a companhia espera suavizar altas bruscas de preço ao repassar o produto para as distribuidoras no país. A medida reduz aí temporariamente os impactos da alta dos preços, trazendo mais previsibilidade e evitando aumentos bruscos, né? Porque o consumidor já está cansado aí desses aumentos, né, loucos e abusivos, segundo explicou aí a estatal num comunicado à empresa. Após março deste ano, com o início da guerra aí no Oriente Médio, os derivados de petróleo, como o gás, a gasolina, o óleo diesel e a querosene de aviação, têm enfrentado, né, uma escalada de preços. O impacto econômico é reflexo de danos à cadeia da produção do petróleo, uma vez que a guerra levou aí a seguir dos bloqueios do Estreito de Hormuz, ao sul do Irã, por onde passavam antes o conflito. Cerca de 20% da produção global de óleo e gás, menos oferta dos produtos, né, representa preços mais altos. Aqui no Brasil, o governo adotou medidas, então, para suavizar os aumentos ao consumidor final, com isenção temporária de tributos e subsídios para produtores e importadores de derivados, desde que repasse o alívio financeiro à ponta da cadeia de consumo, né, que somos nós, os consumidores. Então, no comunicado ainda, a empresa lembra que o preço final do gás natural ao consumidor vai depender, é claro, de outros fatores, como o custo do transporte, as margens de lucro e atributos. No caso do gás natural veicular, há ainda a margem dos postos. E além disso, né, a estatal lembra que as tarifas ao consumidor precisam ser aprovadas pelas agências reguladoras dos estados. Então, a precificação alterada não se refere ao gás liquefeito de petróleo, conhecido como gás de botijão. E agora nós vamos ao contato aí com os bombeiros voluntários de Nova Prata para trazer informações atualizadas. Bom dia!
1: Bom dia, Sabrina! Tudo bem? Bom dia aos ouvintes, bom dia a toda a equipe lá de Prata. Exatamente, né? Estava aí, quando vocês tentavam entrar em contato, a gente estava aqui na entrada aqui do Nova Prata, né? Sentido Veranópolis, Nova Prata, aqui no Trevo, onde um veículo fez um princípio de incêndio, né? Uma Palio Weekend. Até o proprietário estava levando esse veículo para fazer um conserto, enfim, fazer uma manutenção mecânica.
0: Certo.
1: Infelizmente deu um princípio de incêndio, mas felizmente o pessoal aqui da Serra Diesel, da mecânica, né, correu rapidamente com extintores aqui e conseguiu evitar que tivesse um estrago total no veículo. Então a gente já com esse acontecido solicita aí, né, aos condutores que tenham sempre essa visão de manutenção nos veículos, né, tenham esse cuidado quando observarem alguma falha, alguma situação que o veículo não responda de forma adequada, e já procurem um mecânico, né? Uma pessoa qualificada aí para poder, sim, fazer essas melhorias, né? Porque às vezes um pequeno detalhezinho que acaba, daqui a pouco a pessoa perde o veículo, né?
0: Acarretando aí no prejuízo maior, né?
1: Exatamente, Sabrina. A gente sabe que não é fácil, né? Às vezes as pessoas juntam aí o seu dinheirinho para poder comprar um veículo para se locomover, muitas vezes nem seguro tem, né? Então, que o pessoal tenha cuidado, né? Que o pessoal faça a sua manutenção, tenha cuidado com isso, né? Não somente para andar dentro da cidade, mas também quando for viajar, e que fique atento a isso, né?
0: E vale lembrar, né, Barato, que agora é o momento que daqui a pouco as crianças estão entrando em férias escolares, então é o momento, né, de fazer aquela revisão nos pneus, no automóvel, tudo mais.
1: Exatamente, né? Infelizmente a gente tem observado nesse mês aí que passou, né, o mês de junho, e tomara que julho seja diferente, né, que comece de forma com energia positiva, e tem tantos acidentes como teve, né? A gente observou aí nas notícias vários acidentes na nossa região, né? Então,

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7: Olá, voltamos com o Jornal da Manhã na Rádio Prata Serra 91.5, agora 9h22, 14 graus a temperatura. 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E agora vamos de informação por aqui. E a queda recente no preço do petróleo, ainda tratando do mesmo assunto, fez o governo anunciar então ontem o início da retirada gradual dos subsídios criados para conter a alta dos combustíveis também por causa da guerra dos Estados Unidos e Israel contra o Irã. A primeira medida é o fim da subvenção de 35 centavos por litro do diesel, que deixa de valer a partir de hoje. Segundo o ministro da Fazenda, Dário Durigan, a decisão foi possível porque o preço internacional do petróleo voltou a patamares próximos aos registrados antes da crise do Oriente Médio, reduzindo a necessidade de manter as medidas emergenciais. O ministro explicou que a equipe econômica acompanha diariamente a evolução do preço do petróleo e dos combustíveis no mercado interno para decidir quantos demais incentivos poderão ser retirados. O que que muda? Nesse primeiro momento, apenas a subvenção de 35 centavos por litro do diesel vai ser encerrada. Os demais benefícios continuam em vigor, mas passam por avaliação do governo. O que que continua valendo? Então, o subsídio de 1,12 por litro do diesel, de 44 centavos por litro da gasolina, o do gás de cozinha, também a desoneração de tributos federais sobre o biodiesel e sobre o querosene de aviação. Segundo o governo, esses incentivos foram adotados para evitar que a alta internacional do petróleo provocasse aumentos expressivos nos preços pagos pelo consumidor brasileiro. A retirada do subsídio ocorre após a redução, então, das tensões no Oriente Médio, com um acordo

0: oficial de cessar-fogo entre os Estados Unidos e Irã. Com isso, o barril do petróleo voltou a ser negociado em torno de 70 dólares, um nível semelhante ao observado antes aí do conflito. Como o preço internacional recuou, a equipe econômica avalia, né, que parte das medidas emergenciais já cumpriram o seu objetivo. Além da queda do petróleo, o governo afirma que a retirada gradual dos subsídios busca aí preservar as contas públicas, né? O ministro do Planejamento e Orçamento, Bruno Moretti, afirmou que a decisão foi tomada para manter o compromisso com a meta fiscal de 2026. E o que vai mudar também, muita coisa mudando, gente, a Carteira Nacional de Habilitação, então, que passa a seguir um novo modelo de emissão e renovação em todo o país, com regras que foram incorporadas de forma definitiva à legislação após a sanção presidencial. Então, as alterações aí consolidam as medidas que já vinham sendo aplicadas desde o ano passado e atingem tanto condutores experientes quanto pessoas que buscam a primeira habilitação, mantendo aí a exigência dos exames necessários para avaliar a aptidão dos motoristas. Entre as principais mudanças está na renovação simplificada da CNH para condutores com bom histórico de trânsito. Então, para utilizar o benefício, é necessário não ter cometido infrações com pontuação nos 12 meses anteriores ao vencimento do documento e estar inscrito aí no Registro Nacional Positivo de Condutores, com adesão pelo aplicativo da CNH Brasil. Mesmo com o processo mais simples e digital, os exames de aptidão física e mental continuam obrigatórios, enquanto a avaliação psicológica permanece restrita aí aos casos previstos nas normas de trânsito. A nova legislação também torna a CNH digital gratuita o formato padrão do documento. Quem preferir a versão impressa pode solicitar, mas daí tem que pagar a taxa definida pelo Detran em cada estado, né? Para candidatos da categoria A e B, as aulas teóricas poderão ser feitas gratuitamente em plataforma digital do governo federal, sem exigência mínima de 45 horas. E a etapa prática, então, poderá contar com instrutores autônomos credenciados, além das autoescolas. Apesar da flexibilização, aí, os exames teórico e prático seguem obrigatórios para obtenção, então, da habilitação. Mas a partir de hoje, então, está valendo definitivamente. E o CNPJ também vai mudar aí a partir de hoje, porque vai ter letras a partir desse dia 1º. Então, a Receita Federal adota aí um novo formato para o Cadastro Nacional de Pessoa Jurídica, que vai passar, então, a combinar números e letras. A medida integra a modernização do sistema tributário e busca ampliar aí as combinações disponíveis, evitando o esgotamento do modelo atual, que é usado, né, por cerca de 60 milhões de empresas no Brasil. A identificação continuará com 14 caracteres, mas poderá incluir letras. A mudança começa a ser implementada, então, de forma gradual, a partir deste 1º de julho, e vale apenas para os novos registros, é claro, as empresas que já possuem CNPJ não vão ter alteração aí na sua identificação. Mas agora vamos começar então a ver CNPJs com letras também. Agora 9h28, a temperatura é de 14 graus, nós seguimos por aqui no apoio de Vendramin Materiais de Construção, construindo e reformando com você. 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
1: Olá, estamos de volta com o Jornal da Manhã, agora 9h40, 20 para as 10 da manhã. 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E já convido você a participar conosco. Estamos ao vivo pelo Facebook da Rádio Prata, recebendo nos estúdios hoje o pessoal da BEM, do Grupo Afroessência, que vai para um festival muito importante aí levar essa criançada atravessar aí a fronteira, vai para o Paraná, em Curitiba, né? Então, com a gente tem a Shalana Souza, que é a coordenadora aí da BEM. Seja muito bem-vinda.
2: Bom dia a todos os ouvintes. Agradecer mais uma vez a oportunidade de a gente estar divulgando essa viagem, né? Essa oportunidade que o Grupo Afro está recebendo.
1: Que bacana! E a Mali Ramos Mossi, que é a coreógrafa da criançada. Tudo bem, Amali?
3: Bem, bom dia a todos.
1: Então, meninas, nos contem como é que vai ser esse super evento, como é que a criançada está se preparando. Já é no final de semana?
3: É, depois a gente viaja amanhã, no caso. Tá sendo, assim, ó, muito emocionante, na verdade. Ele é um evento que ele já existe há quase 30 anos. Ele foi idealizado e ele é realizado graças ao Octavio Nansur. Ele é coreógrafo da Rede Globo, ele coreografa várias coisas, Criança Esperança, enfim. E atualmente ele tá sendo um dos jurados do Domingão do Faustão, do Domingão com o Hulk, da Dança dos Famosos. E é um evento, assim, gigantesco. É, eu falei pra eles, assim, vocês vão pisar, acho que, num dos maiores palcos da vida de vocês. Ele é um evento que tem uma plateia de 10 mil pessoas assistindo.
1: Meu Deus! É de tremer a estrutura,
3: é enorme, é enorme. E ele reúne os melhores grupos de danças urbanas da América Latina. Então, eles passam por uma seleção, que é uma seleção de vídeo. E aí, eles pegam, em cada categoria, 30 grupos que vão representar o seu país, ou enfim, o seu estado, lá no evento.
1: Que bacana, e como é que veio esse convite? Quero saber.
3: Na verdade, foi uma inscrição.
1: É uma inscrição através de um vídeo.
3: Isso, a gente montou a coreografia, um trabalho coreográfico, que é a coreografia juntos com eles. E eu mandei essa inscrição pro pessoal, eles deram a avaliação e aprovaram o grupo para participar.
1: Que bacana.
3: Eu te falo que foi um grande susto. Porque, óbvio, a gente sempre acredita, né? Mas foi a primeira tentativa do grupo. Tem grupos que tentam muito mais vezes para conseguir uma oportunidade. Porque eles têm um número seletivo de tantos grupos por estado e até mesmo representando nacionalmente, né? Então, são tantos grupos que podem entrar. E aí, quando eu tive a notícia que eles tinham passado, eu já fiquei, nossa, falei, meu Deus do céu.
1: E como é que foi essa preparação, Amali?
3: Ela está sendo frenética. É que nem eu digo para eles, é um pouco diferente do que eles estavam acostumados a trabalhar. Porque uma preparação de nível internacional é onde você realmente tem que ensaiar. Então, são horas de ensaio. Eles tiveram ensaio domingo, eles tiveram ensaio segunda, eles tiveram ensaio terça, eles vão ter ensaio hoje, eles vão ensaiar amanhã, antes de viajar. E lá no evento também, eles têm ensaio. Porque, que nem eu falei, os grupos que estão indo pra lá, eles não estão indo, ninguém tá indo pra passear. As pessoas querem um bom resultado.
1: Um bom resultado.
3: E não existe mágica, só ensaio.
1: E como é que tá a expectativa dessa criançada toda? E a idade deles, né?
3: A idade, a partir de 6, 7 anos,
2: né? 7.
3: A gente tem 7 a 15 anos. O grupo, eles estão em 15 crianças. Mas a gente tem a nossa… Eu tô brincando que é a base, que é o pessoal da BEM, que estão fazendo aulas comigo também. Tem muitos que estão querendo vir pro grupo. Até a gente… Esses dias eu postei um vídeo que os ensaios agora do pessoal do grupo que vai viajar, que são lá na BEM, tem crianças que ficam na porta uma hora olhando.
1: Olhando.
3: De pé, olhando as crianças. É muito legal. Porque tá criando neles… nos outros que não estão dançando também, tá criando um exemplo pra eles, né? E é que nem eu digo pra eles, tudo depende do comportamento, porque não é só quero fazer parte do grupo, né? Eles me entregaram um boletim semana passada. Semana passada não, foi segunda-feira.
1: Ah, tem que passar por avaliação.
3: Eu peguei o boletim de todo mundo.
2: A frequência.
3: A frequência deles.
1: Na escola.
3: Na escola. Porque é que nem, eu quero que a gente agregue muito mais do que dança. Eu acho que a dança, ela também nos ajuda muito a nos educar, né? As artes, de um modo geral. Então, eu acredito que se eu posso colaborar para que a família esteja ao meu lado também, de que forma? Cobrando como é que é o comportamento, eu pergunto para os pais como é que está em casa, eu vou atrás de saber frequência escolar, eu vou atrás de saber nota de boletim, não que eu precise, mas eu faço porque eu quero influenciar de uma forma positiva na vida
2: deles. É um incentivo, né?
3: É um incentivo. E se não tiver na parte...
1: E eles se preocupam, né?
3: Eles se preocupam que a prof é um pouco braba. Porque eu digo para eles, levem a sério, eu não tenho problema de cortar ninguém. É merecimento. Para vocês estarem onde vocês estão, é merecimento para se manter também. Então, eles sabem que se eles não tiverem, tem gente que tá ensaiando para assumir o lugar, como já aconteceu. Tem gente ali que tava dançando bastante parte da coreografia, teve faltas, tá dançando muito menos, já substituía a pessoa ali para ter outra pessoa no lugar. E aí, isso fez com que ela, essa pessoa, né, se puxasse muito mais para não perder agora mais a oportunidade e os outros também não perder o lugar deles.
1: É a questão de disciplina, né?
3: Exatamente.
1: Que é importante, responsabilidade, exato, tudo isso. Mas eles devem estar eufóricos para essa viagem.
3: Eles estão contando as horas, assim, não é nem os dias, é as horas. Porque tem muitas crianças que nunca saíram de Nova Prata. A gente tem alguns que nunca saíram.
1: Olha, gente,
2: e até os
1: oportunidade.
2: Acompanhantes, né?
3: Os acompanhantes.
2: Os pais vão acompanhar, alguns pais, né, que conseguiram, né, então tá sendo...
1: E com certeza vão conhecer parte dessa cidade linda, que é Curitiba também, não é mesmo?
3: Até o pessoal, a Shalana, a Dani e a Suzana, elas tiveram também essa preocupação. Porque eles vão no primeiro dia que eles chegam lá, a gente sai daqui amanhã de noite. A gente chega lá de manhã, tem a passagem de palco. Pra quem não sabe, é um ensaio que a gente faz.
1: Pra conhecer o palco, tudo isso.
3: Isso. Depois da passagem de palco, eles têm aulas com professores nacionais e internacionais. E aí, eles vão ter...
1: São oficinas de dança.
3: São oficinas básicas, assim, com o coreógrafo da Janet Jackson, que é irmã do Michael Jackson. Com o coreógrafo do Chris Brown, assim, com gente...
1: Currículo básico.
3: E aí, eles têm aula o dia inteiro. Quando chegar de noite, eles têm a apresentação. Eles são o terceiro da noite a dançar. E aí, no sábado, aí eles vão ter aulas de manhã. E no período da tarde, o pessoal organizou esse passeio turístico histórico também em Curitiba.
2: Um city tour.
3: Para eles conhecerem. E para a família também conhecer os lugares que a gente tá.
1: Ah, com certeza, né? Imagina, isso vale muito a pena, né?
2: O Jardim Botânico, a torre, né? Das telecomunicações.
1: Certo.
2: É uma oportunidade única, né? Eles estarem conhecendo esses lugares.
1: Que bacana, gente, esse trabalho. E como é que funciona aí a arrecadação? Arrecadaram fundos, né? Para essa viagem, não é mesmo?
2: Eu agradecer imensamente a comunidade, né?
3: Exatamente.
2: Que nos auxiliou financeiramente. As crianças também estão na venda de rifas. Acho que ainda tem alguns números.
3: Tem ainda alguns números, pessoal, quem quiser.
2: Pode acompanhar.
1: Então foi assim que foram arrecadados os fundos para essa viagem.
2: Foi. Uhum.
1: Que bacana, todo mundo fez aí acontecer.
3: Eu acho que é legal também, para você, o meu filho, né? Ele tá com a rifinha dele também, ele tá fazendo. Porque eu disse para ele, eu poderia sim tá ali fazendo o custeio da passagem dele, porque ele vai estar dançando também. Mas eu falei, eu quero que tu entenda da onde vem o dinheiro e que tu valorize a oportunidade que tu tá tendo. Porque a gente tá numa geração que eu digo, né, do celular, que é da internet, que
1: o
3: é
1: imediatismo.
3: Tudo muito rápido, imediatismo. E acho que aí as pessoas perdem um pouco, não é da noção, mas também. Mas a questão de valores. Então, ontem ele tava vendendo rifa, as crianças, eu falei, vocês vão correr atrás, porque senão vocês não vão conseguir o valor certo pra viajar. Óbvio que a gente já, né? Mas eles estão correndo muito. Para conseguir isso.
1: Tem que se empenharem também, né?
3: Claro, porque não é só viagem, é também se manter depois ali, né? São 3 dias que eles vão ficar lá.
1: Certo, 3 dias de Curitiba. Imagino que devem estar nem dormindo, né? Imagina só.
2: As malas já prontas.
1: E para essas crianças que nunca saíram daqui, né? Nunca foram fazer um passeio desses, né? Dessa amplitude. Então, imagino que deve ser muito bacana, né? E um concurso desse tamanho, né? Um festival desse tamanho aí. Que bacana, e eu quero só parabenizar, né, a Mali por esse trabalho incrível que está realizando com as crianças, né, já realiza um bom tempo, e claro, isso vem a coroar tudo isso.
3: Ah, imagina, eu agradeço a Shalana, a Suzana, que me trouxeram de volta, né, porque eu falo para todo mundo, eu estava afastada, eu não saí do grupo, eu estava afastada do grupo até 2020, eu fiquei até 2022, de 2013 a 2022 eu dava aula na BEM no Afro. E aí, 2022 até 2025 foi a pausa que eu tive. E agora eu tô retornando, tô muito feliz de estar junto com o grupo de novo, com essas crianças. Tem alunos ali que estão indo viajar, que são parentes de pessoas que dançavam naquela época, que sonhavam em dançar em Curitiba. Então, estão super emocionados por ver eles. E tá sendo um incentivo também para eles continuarem, né? Pra gente conseguir trazer outros trabalhos muito bacanas, como o do Festival de Folclore, que estamos preparando, como... Enfim.
1: Muita coisa que vem por aí. E nós vamos conversar muito ainda, né, meninas? Mas esse momento, para ponto, né, vieram até aqui para pontuar, né, a importância desse festival, né, para nossa comunidade aí, para essas crianças, e agradecer. Eu quero deixar o espaço, então, para que vocês agradeçam as pessoas, né, que viabilizaram tudo isso, e deixar também contatos para, vai que alguma empresa, alguém queira ajudar mais aí, né, com os projetos sociais da BEM e tudo mais.
3: Eu queria só, inicialmente, então, agradecer aos pais. Da minha parte, eu quero agradecer muito aos pais por confiarem os seus filhos no trabalho que a gente tá desenvolvendo, aos alunos por acreditarem na proposta, porque eu acho que é fundamental isso, eles estarem acreditando junto. E também a todas as pessoas que nos auxiliaram, que estão nos auxiliando, acreditando, porque é um evento muito grande. Acho que as pessoas vão começar a ter uma dimensão disso assistindo o evento. Ele é transmitido em 20 países, então as pessoas podem acompanhar também pela internet, né? Tem como votar no seu grupo favorito pela internet também. Então, pessoal, assim,
1: vamos gente, votar,
3: sexta-feira,
1: né?
3: Terceiro grupo da noite.
1: Uhum. Olha, vou pedir para vocês deixarem depois aí tudo, todas as informações, os links, para que a gente possa divulgar aí, né? E vamos fazer a nossa comunidade participar e incentivar as crianças.
3: Uhum. O pessoal que nos auxiliou.
2: Isso, a gente teve uma parceria bem forte com o Estrelas Douradas do Senhor, porque para participar teve uma inscrição e o Banco Sicredi, né? Eles nos auxiliaram com as inscrições dos alunos, então eles não precisaram pagar nada, porque foi tudo...
1: Viabilizado,
2: né?
1: Que bacana.
2: As rifas, teve também o centro de laboratório, que também contribuiu.
3: As meninas do Elas, que estão fazendo nossas roupas, vão deixar tudo pronto hoje. Maravilhosas.
2: É que foi tudo muito rápido, né? Foi. Em menos de 15 dias, a gente conseguiu
3: pra organizar.
1: Nossa, foi rápido mesmo.
3: É que, na verdade, a seletiva, ela já aconteceu, ela já tinha acontecido. Só que a parte do vamos, porque assim, você ser selecionado, ok, lindo, maravilhoso. Gente, passamos, uhul, vamos ir.
1: Sim, daí tem que correr atrás de tudo, né?
2: E agradecer imensamente, né, a Suzana, nossa presidente do grupo, a Dani, a Fran, que estão nos ajudando imensamente, porque é muita coisa que tem que estar organizando.
3: É quase 40 pessoas que vão viajar, né?
1: Gente, tenho certeza que vai ser um sucesso total, né? Só a ida já é incrível, mas com certeza aí vão mudar...
2: A primeira oportunidade de muitas.
1: De muitas. E com certeza a vida dessas crianças... Nunca mais será a mesma após o festival, com certeza.
2: E nem a nossa, porque a gente já tá sentindo que é uma oportunidade única, né?
1: Com certeza.
3: Eu falei, entrevista na segunda-feira para te ver como é que elas vão voltar.
2: É.
3: Porque eu falo para todo mundo, gente, Curitiba muda a vida das pessoas. O festival, ele muda, porque é uma cidade da arte, gente. Ele acontece dentro da Unimed. Então, é aula de dança
2: positivo.
3: O dia inteiro, atividades, enfim, muda. Muda.
1: Que bacana, nós vamos voltar a conversar assim. Quem sabe a gente traz aí uns alunos, né? Para falarem sobre a experiência. Muito obrigado mais uma vez. Boa viagem para vocês. Um abraço para toda essa criançada aí que já tá de malas prontas, né? Vão firmes e fortes na fé aí, porque é o primeiro de muitos, com certeza.
2: Levando o nome de Nova Prata, né?
1: Com certeza, isso que é mais importante. Nossa comunidade também aí, né? Sempre muito participativa, atuando. Então, né, mais um chamamento aí para ajudar o grupo Afroessência, o pessoal da BEM, né, com os projetos sociais e tudo mais. Agora são 9h53, nós vamos por um breve intervalo. 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
4: 9 horas e 54 minutos. 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
16: Olá, muito bom dia para você que está na sintonia aqui da Rádio Prata Serra 91.5 FM. Está entrando no ar na manhã desta quarta-feira, hoje dia 1º de julho, a primeira edição do seu correspondente Rádio Prata, no oferecimento de Oral Unique Clínica de Odontologia. FAB envia militares e 18 toneladas de medicamentos para a Venezuela. A Força Aérea Brasileira enviou à Venezuela na terça-feira um contingente de militares da Marinha e equipamentos para a estrutura hospitalar móvel, com o intuito de reforçar o atendimento às vítimas dos terremotos que atingiram o país na última semana. O voo humanitário operado por uma aeronave do Esquadrão Corsário, decolou da base aérea do Galeão às 12 horas e 10 minutos da terça-feira, com o objetivo de expandir o Hospital de Campanha Brasileiro já em atividade na cidade de La Guaira e levar equipes especializadas em resgate e saúde. Esse é o quinto voo realizado pela FAB em apoio à Venezuela. Também seguem para o país latino-americano a da Agência Nacional de Telecomunicações, com analisadores de espectro e de antenas direcionais de alta sensibilidade utilizados para localizar sinais de celulares sobre os escombros. Com parte do suporte médico humanitário, o KCK-30 fez uma escala programada na base aérea de São Paulo, em Guarulhos, onde foram coletados cerca de 5 toneladas de insumos médicos fornecidos pelo Ministério da Saúde. O lote composto por medicamentos emergenciais e testes rápidos solicitados pelas autoridades venezuelanas reforçará o estoque dos médicos e do hospital móvel em solo vizinho. O governo federal assegurou que o envio não impacta o abastecimento do Sistema Único de Saúde no Brasil. A operação integra o esforço de solidariedade internacional do governo brasileiro na resposta imediata à emergência na Venezuela e é coordenada pelo Ministério das Relações Exteriores da Agência Brasil. Lisboa e outras cidades de Portugal em alerta vermelho por onda de calor. Lisboa e Setúbal, no sul de Portugal, estão em alerta vermelho na quinta-feira devido à previsão de temperaturas elevadas, anunciou na quarta-feira a Agência Meteorológica Nacional. O nível máximo de alerta será ampliado para sexta-feira para Leiria, em Coimbra, no centro do país, onde as temperaturas podem chegar a 44 graus, informou o Instituto Português do Mar e da Atmosfera. Custando quase R$5.000, fura-fila para entrevistas de visto americano entra em vigor na quarta-feira. Entra em vigor na quarta-feira um programa piloto do governo dos Estados Unidos que permite reduzir drasticamente o tempo de espera para entrevistas de vistos de turismo ou negócios. Entretanto, o serviço fura-fila custará caro, uma taxa adicional de $750, além do valor regular de $185. Com a cotação atualizada de R$ 5,17, o custo total para acelerar o processo deve superar os R$ 4.800. Com a contratação do serviço premium, o solicitante conseguirá agendar a entrevista, consultar um período de até 30 dias. A medida temporária funcionará inicialmente até o dia 31 de dezembro deste ano. A informação foi antecipada pela agência de notícias e posteriormente publicada de forma oficial no Federal Registro, o Registro Oficial Americano. Vale ressaltar que o pagamento da taxa extra não garante a aprovação do visto. O dispositivo serve exclusivamente para acelerar o agendamento, mantendo rigorosamente todas as etapas tradicionais de avaliação e os critérios de elegibilidade exigidos pelos consulados. Estudo que acende debate sobre cidadania italiana. Discussão sobre a reforma da cidadania italiana continua mobilizando especialistas, juristas e famílias de descendentes em diversos países. Um estudo dedicado exclusivamente à análise de sentença número 63/2026, realizado pela doutoranda em Direito Europeu Helena Lenzi, da Universidade de Bolonha, voltou a colocar o tema em evidência ao questionar um dos principais fundamentos adotados pela Corte Constitucional Italiana, que validou as restrições introduzidas pela legislação aprovada em 2025. Publicado na revista especializada Revista del Contrazioso, na editora Reporte, o artigo examina a distinção estabelecida pela Corte entre a não aquisição da cidadania e a perda da cidadania. Na decisão, os magistrados sustentaram que a nova legislação não reiterou direitos já adquiridos, mas apenas redefiniu as condições para o reconhecimento da cidadania por descendência. O estudo, porém, argumenta que essa interpretação pode ser excessivamente formal diante dos efeitos concretos da forma que atingiu milhões de descendentes de italianos nascidos fora do país. Segundo a pesquisadora, a mudança produziu consequências semelhantes às de uma perda de cidadania para pessoas que até então eram consideradas cidadãs italianas desde o nascimento, com base no princípio do júri sanguíneos. A análise também levanta dúvidas sobre a compatibilidade desses entendimentos com princípios já consolidados no direito europeu e com jurisprudência relacionada à proteção da cidadania. A empresa observa que as mudanças seguem sendo acompanhadas de perto por milhares de famílias brasileiras, especialmente aquelas que possuem processos em andamento ou que pretendiam buscar o reconhecimento da cidadania italiana por descendência. Presidente Lula defende acordo do Mercosul com China durante cúpula do bloco. Na cúpula do bloco dos chefes do Estado do Mercosul, realizada na terça-feira em Assunção, no Paraguai, o presidente Luiz Inácio Lula da Silva defendeu que o bloco sul-americano inicie negociações com a China para um acordo de comércio com o gigante asiático. O presidente brasileiro aproveitou ainda a fala durante a cúpula do Mercosul para criticar o que chamou de alinhamento automático e escolhas excludentes. A cúpula do Mercosul dessa semana reuniu os chefes de Estado do Chile, Paraguai, Uruguai, Equador e Bolívia e marcam o fim da presidência do Paraguai no bloco e o início da presidência do Uruguai pelos próximos 6 meses. Antes da sua fala, o presidente pediu um minuto de silêncio em homenagem aos mortos pelo terremoto na Venezuela. Em seguida, defendeu a importância econômica e política dos 35 anos do Mercosul em meio a um mundo cada vez mais protecionista, com mais guerras e o aumento das ações unilaterais. O presidente lembrou que antes de 1991 e 2025, o comércio intrabloco cresceu 4,5 bilhões de dólares para 50 bilhões de dólares, com as exportações crescendo 6% só no ano de 2025, alcançando 770 bilhões de dólares. A única ausência na cúpula do Mercosul entre os estados membros foi a do presidente da Argentina, Javier Milei, que cancelou de última hora a viagem à Assunção em meio à renúncia do chefe de gabinete da Casa Rosada, Manuel Ardoni, envolvido em escândalos de corrupção por suposto enriquecimento ilícito. Entre os debates da atual cúpula do Mercosul está a criação do novo Fundo para a Convergência Estrutural do Mercosul, em substituição ao atual considerado insuficiente. O Brasil anunciou que vai destinar 100 milhões de dólares por ano ao novo FOSEM. O mecanismo foi criado em 2004 para reduzir as desigualdades entre os países do bloco sul-americano. O Brasil tem cobrado que a Argentina também aumente a contribuição para o FOSEM. O Paraguai tem defendido que o fundo tenha aportes de 50% superiores ao fundo antigo. Desde sua criação, o fundo financiou mais de 1.000 quilômetros de rodovias, 680 quilômetros de ferrovia, 750 quilômetros de linha de transmissão de energia e 100 quilômetros em redes de saneamento básico. Continuem com a programação da Rádio Prata Serra, aqui no programa Jornal da Manhã. A segunda edição do seu correspondente vai ao ar hoje, às 16 horas, no apoio de Oral Unique Clínica de Odontologia. 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
18: 10 horas e 7 minutos.
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2: Olá, querido ouvinte, estamos de volta com o Jornal da Manhã, agora 10 horas, 14 minutos, 16 graus é a temperatura em Nova Prata neste momento. Nós seguimos por aqui o nosso último horário do Jornal da Manhã, com apoio de Service Contabilidade, Lojas Becker, Unicred, use sua audição, Super Cassol, Mercadão dos Óculos, doutora Letícia Bergamaschi, Forte Dor e doutor Hérnia. 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Então, eu já convido você a participar conosco. Nós estamos ao vivo pelo Facebook da Rádio Prata, neste momento, recebendo nos estúdios a doutora Letícia Bergamaschi, ela que é especialista em saúde da pessoa idosa. Seja bem-vinda, doutora.
3: Bom dia, muito obrigada. É um prazer estar aqui com vocês novamente.
2: Muito bem, então, hoje nós vamos trazer para o centro do debate um tema de extrema importância para as famílias. É a saúde da pessoa idosa. Vamos voltar a falar mais uma vez com a doutora Letícia, mas nós vamos tratar um ponto importante. Quando um idoso passa por um período de internação hospitalar, tem alguma doença, seja por uma cirurgia, talvez uma pneumonia ou qualquer outra intercorrência, o retorno para casa exige cuidados, né, que vão muito além de simplesmente aí dar os remédios no horário certo. O período no hospital pode fragilizar o corpo, reduzir a mobilidade e afetar emocionalmente os nossos vovôs, os nossos pais, né, gente? E como garantir uma recuperação segura, devolvendo autonomia, qualidade de vida a eles? É sobre a reabilitação da pessoa idosa pós-internação que nós vamos conversar hoje. E para nos orientar, a doutora Letícia aí, para tirar todas as dúvidas, você pode mandar perguntas, participar conosco através da live, ligar aqui para a Rádio Prata, também mandar mensagem no nosso WhatsApp, que nós vamos estar trazendo tudo isso para o debate. Então, doutora, para começarmos, por que o ambiente hospitalar e o período aí de repouso na cama costumam ser tão, digamos, agressivos para o corpo da pessoa idosa, às vezes gerando perdas de mobilidade aí muito rápido?
3: Exato. O que que acontece? Quando a pessoa está internada no hospital, essa internação ocorreu por algum motivo, né? Então, seja por alguma infecção, por alguma alteração de eletrólitos, né, sódio e potássio, que é muito comum acontecer na pessoa idosa, por algum procedimento cirúrgico, né? Então, ela fica ali internada, ela vai ficar deitada a maior parte do tempo. Então, ela está enfrentando um processo que o organismo dela, ele está lutando contra, né? Então, ele faz um esforço para combater, né, seja a recuperação de uma cirurgia, de uma infecção, de alguma outra internação. E isso gera um estresse muito grande para o organismo. Com isso, a demanda, o consumo energético, metabólico do organismo, ele aumenta durante essa internação, né?
2: Fica prostrada mesmo, né?
3: Exato.
2: Sem vontade.
3: Uhum. Além disso, o que que acontece? A pessoa, ela tá ali deitada e ela não tá exercitando, ela não tá trabalhando a musculatura dela. Então, esse processo de doença que tá instaurado, aliado, né, ao repouso, né, a pessoa não está trabalhando ali as habilidades dela, a alimentação nesse momento ela pode ser um pouco diferente, o ambiente hospitalar, muitas vezes a mudança do ambiente e da rotina também acaba afetando muito ali, principalmente a parte de cognição da pessoa idosa. Então são vários fatores ali que estão interligados, que debilitam muito o organismo da pessoa idosa. E aí, quando ela recebe alta, muitas pessoas pensam, não, então agora ela recebeu alta, ela está em condições de ir para casa, o problema acabou. Não, o que foi resolvido a parte mais aguda, né? A parte que estava demandando um maior cuidado, o cuidado que era necessário ser feito em ambiente hospitalar. Mas quando essa pessoa, ela retorna para casa, está apenas iniciando um outro processo, que é de reabilitação. E esse período ali a gente pode estipular até em torno de 30 dias pós essa alta hospitalar, que ele é um período muito crucial, que ele vai nos dizer como é que vão ser os próximos passos, enfim, os próximos períodos desse idoso, né?
2: É, o que que ele vai recuperar, exato, de certa forma aí, né? E o que que vai ainda ficar mais debilitadinho. Mas tem todas as chances, né, de voltar a uma vida como tinha antes, doutora.
3: Sim, sem sombra de dúvidas. A gente sempre tem que parar para pensar como era esse idoso antes da internação. Quanto mais independente, mais funcional ele era antes da internação hospitalar, isso significa o quê? Que ele tem uma reserva maior, né? Ele tem uma capacidade, o organismo dele, ele ainda consegue voltar mais rapidamente e de uma forma melhor ao estado que ele era antes da internação. A gente sabe que indivíduos que são mais fragilizados, quando eles internam, fica mais difícil a gente recuperar ao estado que ele era antes e muitas vezes ele vai sofrer ali um declínio, né? É muito comum as pessoas falarem, ai, meu pai, meu avô, não vou, ele internou e depois que ele internou nunca mais foi o mesmo. Mas a gente tem mecanismos, sim, e ferramentas para trabalhar e a gente deve usá-las para justamente recuperar esse idoso o mais precocemente possível. Então, na parte de mobilidade, o que, que nós temos? A fisioterapia. Então, eu sempre prescrevo na internação hospitalar, né? É importante que na internação ele vai sofrer ali um declínio, né? É muito comum as pessoas falarem, ai, meu pai, meu avô, não vou, ele internou e depois que ele internou nunca mais foi o mesmo. Mas a gente tem mecanismos, sim, e ferramentas para trabalhar e a gente deve usá-las para justamente recuperar esse idoso o mais precocemente possível. Então, na

0: quadro, que ele saia ali do leito, que ele fique sentadinho na poltrona, que ele vá dar umas caminhadinhas, além da fisioterapia, para não perder, não ficar totalmente parado. Então, já no processo de internação começa isso. E no pós-alta se intensifica ainda mais, né? E é importante, né, a atividade física de acordo com a capacidade desse indivíduo. Então, seja por fisioterapia, seja, né, com pilates, muitas vezes, se esse idoso ele já consegue sair, mas se ele está mais debilitado, que ele não consegue caminhar também, a fisioterapia nos ajuda bastante em domicílio. Além da fisioterapia, a alimentação. A alimentação, ela vem ao, né, ao encontro ali da fisioterapia para trabalhar principalmente a reserva de proteínas. Então, é muito importante, porque a proteína, ela ajuda muito na função muscular. Então, muitas vezes a gente sabe que o idoso tem uma resistência, uma dificuldade maior ali a ingerir carnes, por exemplo, né, que vai, muitas vezes, dificulta a deglutição. Mas nós podemos usar ovos, suplementos proteicos também, né, nos ajudam, enfim, ali, a que essa dieta, elas tenha um nível adequado de proteína para aquele idoso. E isso é feito um cálculo, né, de acordo com o peso desse idoso e do nível dele de doença, se ele tem alguma doença renal, se ele tem alguma questão, é feito um cálculo de quantas gramas de proteína ele tem que ingerir ao dia, né? E é importante que essa proteína, ela seja fracionada, porque o nosso organismo, ele não consegue metabolizar tudo, por exemplo, numa refeição. Então, ele tem um limite que ele consegue metabolizar por refeição. Então, por isso que é importante que a proteína, ela esteja ali, principalmente nas três principais refeições, né? O café da manhã, o almoço e o jantar. Além disso, hidratação. Nós sabemos que o idoso não gosta muito de tomar água, né? A sede diminui na pessoa idosa.
1: Perde
0: e agora
1: um pouquinho a sensibilidade, né?
0: Exato. E agora, no inverno, ainda mais, né? Porque com o calor, acaba que a gente acaba transpirando mais e aí tem mais sede. Mas no inverno, essa sede diminui ainda mais. Então, é importante que o familiar, que o cuidador fique ali ofertando.
1: Crescendo,
0: exatamente, né?
1: Né?
0: Não precisa ser grandes quantidades de uma vez só, mas uns golinhos aos poucos e tomando, né, a hidratação. E as medicações é importante a gente rever, porque muitas vezes, depois de uma alta hospitalar, depois ali, né, durante um período de internação, tem medicações que não fazem mais sentido para aquele período do idoso e que vão precisar ser revistas, muitas vezes descontinuadas, né? Que vão poder, talvez, até estar atrapalhando a reabilitação dele. Então, é importante a mobilidade, a alimentação, a nutrição, rever os medicamentos e o estímulo. A família entra muito no papel de estimular esse idoso. A gente sabe que, por carinho, muitas vezes, a família não. Ele recém voltou
1: descansa.
0: Do hospital. Exatamente, ele recém voltou do hospital. Então, fica aí, descansa, eu vou ali, pego essa água para você. Não precisa vir aqui na... junto à mesa se alimentar, a gente leva no quarto. Não, a gente, é uma questão de carinho, de cuidado, mas isso nesse momento pode estar atrapalhando. Então, na medida que esse idoso consegue, é importante que ele vá fazendo as coisas, né?
1: Mesmo que com ajuda, né?
0: Exato, muitas vezes pode ser ali que no início seja adaptado com ajuda, mas de alguma forma, em algum momento, vai ter que começar. Porque aquela questão, né? Uma função que ela não é usada, ela é uma função perdida. Então, estimular que ele vá até a cozinha buscar ali uma água, que vá até a cozinha para se sentar na mesa e fazer uma refeição, que sente um pouquinho ali na área de casa, né? Que ele escove os dentes sem, né, com auxílio ali, mas que ele consiga fazer algumas movimentações. Tudo isso é extremamente importante.
1: Doutora, além de tudo isso, né, tem toda a preparação do ambiente doméstico também, não é mesmo? Então, nós precisamos falar sobre adaptações simples, talvez, para evitar quedas nesse momento em que o idoso está mais fragilizado, tudo isso, né? Barreiras, talvez, que encontre.
0: Sim, exato. No momento que a musculatura ela fica mais fragilizada ali numa internação, aumenta muito o nosso risco de quedas, né? Então, o que a gente precisa fazer, né? Além de reabilitar o músculo desse idoso com atividade física, hidratação e alimentação, nós precisamos tornar, sim, o ambiente seguro. Então, ali na cama, o que é importante no quarto desse idoso? Colocar barras de apoio para que ele consiga se levantar, né? Ele apoia ali na cama e aí consegue se levantar, consegue se virar, né? A questão, muitas vezes, de uma campainha no quarto para ajudar quando ele sente alguma dificuldade, chamar algum familiar. Os tapetes, a gente sabe que fica muito bonito na casa, né?
1: Dão conforto térmico, mas
0: eles acabam sendo o grande vilão ali.

0: né? Porque pode acontecer muito essa questão de tropeçar ali e aí acabar caindo e acabar se machucando. Então, o ideal seria evitar tapetes no ambiente doméstico, evitar também muitos objetos soltos na casa, né? Então, deixar os caminhos o mais livres possíveis, assim, né? Para que se consiga caminhar com uma maior facilidade. O momento que é muito comum de acontecer queda é esse idoso levantar de madrugada para ir no banheiro e acabar caindo. Então, ele acaba não ligando a luz, não enxerga e acaba se machucando. Então, assim, no corredor das casas, seria bem importante ter aquelas luzes que acionam
1: De
0: com a presença.
1: emergência,
0: Isso, de emergência, ou mesmo aquelas que ligam com sensor de presença. Então, quando esse idoso chegou ali, a luz vai ligar, ele não precisa necessariamente ficar procurando, enfim, ali a chave para ligar, né? E aí também manter os ambientes iluminados. E aí, quando ele chega no banheiro, novamente, né? Essas barras de apoio. Nós temos também elevadores de assento para o vaso sanitário, que também são bem importantes, né? Porque muitas vezes o fato dele ter que sentar na altura ali de um vaso sanitário normal e levantar requer bastante esforço, né? E podem ocorrer quedas. Então, tem elevadores que é só que compra, enfim, em lojas normais ali de material de construção, assim. E faz uma adaptação ali no vaso, não precisa trocar o vaso necessariamente, mas é como se fosse um encaixe que vai ficar ali e
1: um
0: vai
1: pouquinho
0: ajudar,
1: mais alto.
0: exato, para que ele não precise descer tanto e do lado ali do vaso também colocar aquelas barras de apoio para ele, né, quando ele for sentar e quando ele for levantar. No banheiro, novamente, né, que se tenha bastante espaço ali e que tenha aquelas barras de apoio, muitas vezes cadeira para banho, se esse idoso ele acaba por um período, principalmente, né, nesse pós-alta, fica mais cansado, mais fadigado. Então, a gente pode, sim, fazer uso dessas cadeiras para banho, mas é importante tentar justamente levar ele até o banheiro para tomar banho, né? Não. Ah, e
1: Banho de cama, essas
0: é uma. É,
1: coisas, né?
0: exato, né? A gente sabe que no frio as pessoas acabam dizendo, ai, não precisa. Mas é importante, né, ter a rotina do banho e ter a rotina de ir até o banheiro, né, para poder fazer esses movimentos também. Mas que esse ambiente ele fique seguro. E nas escadas, assim, né, que tem a corrimão dos dois lados, e a gente compra também aquelas faixas antiderrapantes para colocar ali nos degraus, que também acabam ajudando. E o calçado, né? A gente sabe que agora no
1: Importante.
0: inverno, principalmente, aqueles chinelinhos de pano, eles são grandes vilões porque eles derrapam bastante, deslizam bastante. Então, o ideal é que seja usado um calçado que ele seja com o solado antiderrapante e que ele fique fixo no pé, fechadinho, não só o chinelo que coloque ali, porque ele pode perder ali do pé, né? Pode ter alguma perda de sensibilidade, acabar escapando ali do pé e acabar causando algum acidente. Então, o ideal é que seja um calçado fechado, confortável, mas bem aderido ao pé desse idoso.
1: Perfeito, doutora. A gente sabe aí que na saúde da pessoa idosa, né, você trabalha muito aí com a reabilitação desse idoso, né, devolver a ele, né, a qualidade de vida. O foco principal é devolver autonomia para esse idoso aí, na medida do possível, é claro. E eu gostaria, já que tu tocaste no assunto aí, de levar, né, da pessoa de manter a higiene, os cuidados básicos, a rotina, né? Como é que o familiar pode ajudar nesse sentido, assim, sem atrapalhar, né? Porque não dá para dar o banho, né? Mas fica ali pertinho, como é que faz?
0: É, tudo depende muito do nível de funcionalidade desse idoso, de autonomia, né? O quanto ele consegue fazer sozinho. Então, o principal é a segurança, né? Então, sim, a questão da cadeira de banho, ela pode ajudar. Então, assim, colocar, se ele não consegue ficar de pé, se sente cansado, tem as barras de apoio, a cadeira de banho. E aí dá ali o sabonete para ele ir passando no corpo e auxiliando, muitas vezes, colocar ali se precisar o shampoo na mão para que ele coloque ali na cabeça, ficar ali próximo, porque a gente sabe, né, que o banho
1: Dando
0: muitas
1: apoio.
0: exato, mas que aquilo que esse idoso conseguir fazer sozinho, que ele faça e que seja estimulado. Muitas vezes as pessoas pensam, ah, não, se eu dou o banho é mais rápido, a gente consegue, né, acabar antes. Tudo bem, pode ser mais rápido, mas aí a gente não vai estar elaborando justamente, né, essa autonomia do idoso. E é importante isso para ele também, né? Então, ter alguém ali do
1: Vai
0: lado.
1: criar até uma dependência, né?
0: Exato. Então, ter alguém ali do lado que dê um suporte para ele se sentir mais seguro, mas que aquilo que ele ainda consegue fazer, que ele faça. E aí, de tanto a gente fazendo, por exemplo, hoje conseguiu fazer até tal ponto. Amanhã tentar ir um pouquinho mais do que isso, né? Então, acaba que são medidas que a gente, estimulando a autonomia dele, a gente consegue preservar por mais tempo. E essa, justamente, é uma das queixas que os idosos mesmo trazem, né? Que eles não gostam de se sentir dependentes, que eles não gostam de sentir que estão dando trabalho, né? Então, é importante essa questão. E esses 30 dias, né, que a gente falou que são os mais cruciais, é importante a gente ficar de olho no idoso e, se a gente perceber que ocorreu alguma piora, procurar atendimento. Porque muitas vezes, ele vai ter uma consulta agendada em 2, 3 semanas, 1 mês após ali essa alta hospitalar. Mas se a família perceber que ele tá tendo dificuldade para se alimentar, tá tendo a confusão mental, né? Porque pode ocorrer esse período de confusão no hospital, né, que a gente chama de delírio, que é por troca, enfim, de ambiente. E isso, quando vai para casa, ainda pode permanecer por um período, né? Porque o organismo...
1: É aquela tristeza, né? Aquela coisa que ele fica mais isoladinho, não quer se comunicar, é isso?
0: Depende. O delírio, algumas pessoas, elas ficam mais isoladas, mais apáticas, e outras ficam mais agitadas, né? Aquela questão de ter alteração de sono, de ter algumas, muitas vezes, alucinações visuais, alucinações auditivas, né? Isso pode acontecer em diferentes graus ali na pessoa, né? Algumas, de fato, vão ficar muitas vezes até agressivas, não vão reconhecer ali o familiar, o cuidador. Isso pode acontecer em ambiente de internação hospitalar. E muitas vezes a gente acaba até tendo que dar alta para o paciente, porque o ambiente hospitalar, ele está mais prejudicando do que auxiliando.
1: Causando estresse.
0: Exato. E aí, em casa, isso ainda, caso ele tenha apresentado isso no hospital, ainda pode permanecer por um período ainda em casa. Então, é importante a gente observar isso, é importante que a gente tenha um médico de confiança que faça esse acompanhamento, essas orientações pós-alta. Eu, particularmente, faço também visitas domiciliares, né, atendimento em domicílio, o que acaba ajudando muitas vezes, né? Porque nesse período em que o idoso está mais fragilizado, né, que o médico vá até o domicílio. E é importante também essa ida ao domicílio para justamente a gente identificar potenciais fatores de risco, né? Como o ambiente, o que pode estar ajudando, o que pode estar prejudicando. E aí, não atrasar a avaliação médica quando a gente percebe que alguma coisa não está legal. Ele voltou e ele está piorando do que quando ele estava internado. Então, esse é um fator, né? Por exemplo, febre, agitação, muita sonolência, inapetência, ele está perdendo peso ainda quando ele está em casa. São sinais de alerta para a gente que algo ainda não está bem, que ainda não está resolvido e a gente precisa agir de alguma forma.
1: Isso na questão bem física, né, doutora? E na questão cognitiva, como é que a família vai saber a hora de voltar a procurar um médico, por exemplo, diferenciar o que é esperado aí desse período, né? Em que a pessoa pode ter delírio, pode, né?
0: Uhum.
1: E do que é comum, né? Comum, não tão comum, mas enfim, que pode ocorrer. E do que tem que estar em alerta, de fato.
0: Quando essa pessoa, ela retorna para o ambiente, né, domiciliar dela, e ela começa no ambiente a ter confusão, ter agitação, alucinação, ficar muito sonolenta, né? Ou não conseguir dormir nada, isso pode ser um sinal de alerta, né? Uma coisa é, quando ela tá no ambiente hospitalar e ela apresenta isso, isso pode ser do ambiente, mas a gente sempre tem que descartar fatores como infecção, como alteração de sódio, potássio. Então, se essa pessoa tava ali normal da parte cognitiva, né, interagindo normalmente, e ela começou a apresentar alguma alteração, né, então isso nos acende um sinal de alerta. E é importante a gente ter em conta que o delírio também, ele não vai ser o dia inteiro essa pessoa com alucinações. São períodos que ela vai ter essa alucinação visual, auditiva, não vai reconhecer aquela pessoa, vai falar coisas que não condizem com a realidade do que está acontecendo, e aí pode, né, ficar mais sonolenta ou ficar mais ativa, mais agitada, por um período do dia, depois, no outro período, ela volta ao normal, depois ela volta a ter esse quadro. Então, isso nos acende um sinal de alerta, que pode ser por adaptação do ambiente hospitalar, né, do ambiente doméstico, de novo, né, do retorno para o seu ambiente. Mas se for algo só do ambiente, a tendência é melhorar. Mas se for algo a mais, como alguma infecção, alguma alteração de eletrólitos, dor também pode causar isso. Então, se a pessoa tem dor, constipação também pode causar isso. Então, são fatores que são bem importantes a gente ficar de olho, né? E aí, caso identifique que está acontecendo isso, é importante chamar a avaliação médica para não retardar, não atrasar um diagnóstico e poder ter o tratamento adequado o mais precocemente possível.
1: Perfeito. Doutora, um outro ponto que eu gostaria de tocar, assim, é que muitas vezes, né, pela movimento, pela mesma posição do idoso, tudo isso, às vezes ele está acamado, tal, acaba surgindo, né, lesões na pele. Eles têm a pele bem sensível e tudo isso. Quando tem que procurar ajuda nessas lesões? Como é que pode ser cuidado em casa melhor?
0: O principal fato é não deixar as lesões aparecerem, né?
1: Isso.
0: Porque uma vez que elas surgem, a recuperação, ela acaba sendo bem complicada. Ela pode causar dor, pode causar infecção, né? Então, pra gente recuperar essa pele quando uma lesão ela já surgiu, é um processo muito mais delicado e bastante demorado. Então, o ideal é a gente proteger essa pele para que não surjam lesões. Como é que a gente faz isso, então? Hidratando, né? Mantendo a pele bastante hidratada. Cuidar, né? Se esse idoso ele é mais acamado e ele tem dificuldade de mobilidade, que ele precisa que alguém mobilize ele. Que o ideal seria a cada 2 horas a gente ir trocando esse idoso de posição. Ou pelo menos a cada turno, assim, a gente ir mudando. Porque se ele fica, principalmente um idoso que ele é mais emagrecido, se ele fica muito tempo deitado de lado, aí acaba pressionando no ossinho aqui do lado do quadril, aí pode surgir lesão no lado aqui da perna. Outro local que é muito comum de surgir lesão é no cóccix, se ele fica muito ali deitado, né, de barriga para cima, né? Então, é importante a gente manter a pele hidratada. A região se ele usa fraldas, né? A região das fraldas também podem ocorrer assaduras e aí abrindo lesões, infecção. Então, é importante que sempre que esse idoso, ele evacue ou urine, que seja trocada essa fralda, que seja mantido ali o ambiente sempre bem limpo e seco, né? Porque o ambiente úmido e quente, ele acaba sendo uma fonte ali para surgimento de fungos e bactérias. Então, manter essa região da fralda ali bem hidratada, limpa, seca, trocar bastante a fralda e fazer essas mobilizações. O calcânio, né? O calcanhar também é um local que é comum de surgir lesão. Calcanhar, cotovelos, o cóccix e os quadris são as lesões que são as regiões que são mais comuns. Então, hoje em dia, a gente tem várias almofadas que acabam nos ajudando para aliviar a pressão, né, sobre essas áreas e justamente a mobilização, imobilizando ele de leito, no leito, trocando de posição. E quando a gente percebe que já está surgindo, o primeiro passo, o primeiro sinal é quando aquela região começa a ficar vermelha. Então, ali é um sinal de alerta, a equipe de enfermagem acaba nos auxiliando bastante nesse cuidado. Então, caso perceba que ali já começou a ficar mais vermelhinho. Tá vermelho, por exemplo, eu coloco ali o dedo e não passa essa vermelhidão ali, é um sinal que já tá começando esse tecido a ficar sem tanta vitalidade e aí pode ser que vá surgir alguma lesão por pressão, né? Então, é importante a gente chamar alguma avaliação, né, de médica, de enfermagem, para nos auxiliar, de repente ver medidas que podem nos ajudar para entender, né, se está fazendo a troca, a mudança de decúbito, que a gente chama, né, de posição da maneira correta, o que a gente pode usar, né, o que a gente chama de coxins, né, que são os apoios, enfim, ali de espuma que nos ajudam a manter essa área com menos pressão, né, tudo isso acaba nos auxiliando, porque uma vez que essa lesão ela está aberta, para a cicatrização é um processo que é muito mais demorado, que acaba sendo difícil para a pessoa, porque aí vai sentir dor, né? Então, tudo que a gente tem que fazer
1: muitas vezes, né, é diabético, sim, tudo isso, né? Tem bastante problema, né?
0: A questão do diabetes e da desnutrição são fatores que dificultam ainda mais, né, a cicatrização de feridas.
1: E a desnutrição, doutora, gostaria que tu comentasse um pouquinho também, né? Não é nem pela questão de falta de alimento, de tudo isso, mas porque eles perdem a sensibilidade. E aí, a importância da família estar em cima, né?
0: Isso. Eles perdem muitas vezes, tem a diminuição do apetite, muitas vezes a questão, né, os idosos acabam usando prótese dentária, e aí a prótese tá machucando, então pode ser um fator, muitas vezes, que dificulte ali, né, e muitas vezes eles estão com dificuldade na deglutição, na consistência ali do alimento, né, muitas vezes por perda muscular, por um processo de demência, de Parkinson, isso pode acontecer. Então a avaliação de fono também acaba nos auxiliando bastante nesse momento, para a gente fazer exercícios para reabilitar a parte da deglutição e para nos indicar qual é a melhor consistência que seja segura, né? Porque se esse idoso ele engasga, ele pode fazer uma broncoaspiração e uma pneumonia. Então a gente tem que cuidar isso bastante também. Então, quando a gente for alimentar, ofertar água, ofertar alimentos no idoso que ele é mais debilitado, que ele faz a refeição ali na cama, deixar ele bem sentadinho, a 90 graus, ter certeza que ele está mastigando bem ali o alimento, cuidar muitas vezes a tosse na hora da alimentação, ela pode ser um fator, um sinal de que está ocorrendo algum engasgo, né, um fator inicial. E quando esse idoso ele não aceita muito bem a alimentação, a gente tem suplementos que podem nos ajudar, né? Que são hipercalóricos, hiperproteicos. E aí, conforme a necessidade, vai ter uma indicação própria para isso. E aí, a gente pode lançar a mão disso justamente para evitar essa desnutrição e garantir que ele tenha o aporte nutricional adequado, né? Para se manter bem e para manter a musculatura e a cicatrização de feridas.
1: Perfeito. Doutora, eu gostaria que tocasse num ponto aí bem importante nessa época do ano, né? Que são as doenças respiratórias. Pelos dados, a gente sabe que os idosos aí são um grupo de risco. Muitas vezes eles não querem fazer a vacina da gripe. Eles têm medo, né, de ficar gripados após a vacina. Como é que a família pode intervir junto a isso? Quais os principais cuidados nessas épocas do ano, né? Que nós temos mais umidade, mais ambientes fechados também, né? Aglomeração de pessoas. E a gente sabe que após uma infecção respiratória, um idoso é mais difícil para recuperar.
0: É, exatamente. O principal ponto, né, é a prevenção, então, com as vacinas, né? A vacina da influenza, a vacina da pneumonia também é super importante de ser feita. E sim, existe esse receio muito grande em relação às vacinas, aos efeitos, mas assim, a vacina ela não vai causar nenhuma doença, né? Ela pode mimetizar, né, imitar algum sintoma de um quadro gripal leve, né? Que ali nas primeiras 24, 48 horas deve melhorar. Mas o benefício dela é muito grande, né? E o benefício dela está em quadros respiratórios mais graves que tenham necessidade de internação. Então, muitas vezes, até a pessoa pode ser que ela contraia em algum momento a gripe, mas esse quadro, ele tende a ser, então, mais leve, sem necessidade de internação, né? E muitas vezes a gente sabe que tem idosos que acabam internando para um quadro gripal, acabam evoluindo por uma pneumonia e acabam indo a óbito, né? Então, a vacina, ela nos ajuda muito a prevenir essa parte. Os ambientes, é importante que eles não fiquem totalmente fechados, porque o que aumenta a chance de infecção são as gotículas e os vírus que eles acabam circulando num ambiente fechado. Então, manter... A gente sabe que o frio é um pouquinho mais difícil, mas então manter uma frestinha, assim, da janela, da porta, não deixar aquele ambiente totalmente fechado, né? Evitar a aglomeração. Se caso, né, tenha algum familiar, alguém que esteja gripado, evitar, enfim, então, que vá visitar esse idoso, né? Que visite apenas quando estiver recuperado. A higiene das mãos, né, é sempre fundamental também. Então, são cuidados básicos que a gente tem no dia a dia para evitar que ocorra nessa, né, essa infecção.
1: Perfeito. Para encerrar, doutora, quem cuida também precisa de cuidado, não é mesmo? Então, qual o seu conselho aí para os familiares, para os cuidadores, para que também não se sobrecarregue nesse processo, né? Para que trate tudo isso com mais leveza.
0: É, não é fácil, né, para um cuidador que fica ali todo dia com o idoso. Quanto mais demandante a pessoa idosa for, né, quanto mais ela for dependente, mais então ela precisa do cuidador e mais esse cuidador vai ter de desgaste. Então é importante, né, principalmente quando é a família que faz esse cuidado, que não seja só uma pessoa que faça, né, e que se seja, ah não, essa é a pessoa principal pelo cuidado, que essa pessoa cumpre o principal responsável pelo cuidado, que ela tenha uns momentos de lazer, que ela tenha um momento que ela vai para a academia, um momento que ela vai sair com os amigos, que ela vai sair com a família, que não fique apenas ela imersa nesse ambiente, porque sim, pode acontecer um adoecimento desse cuidador, o estresse desse cuidador, e aí é um momento que ela, de fato, não vai conseguir ajudar esse idoso, né? Então, é importante que seja feito o revezamento de cuidadores para não sobrecarregar apenas uma pessoa, mas quando uma pessoa ela tiver a responsabilidade maior pelo cuidado, que ela tenha esses momentos, né, de poder cuidar dela mesmo, de ir ao médico, fazer os exames, ver se a sua saúde está em dia, né? E ter em mente também, assim, que principalmente no idoso com demência, que se ele, em algum momento, ele fala alguma coisa para essa pessoa, para ela não levar para o pessoal, né? Porque o que tá ali falando não é o idoso, é a demência, é a doença, né? Então, muitas vezes, as pessoas acabam ficando ofendidas por alguma coisa que esse idoso falou. Mas foi no momento de fragilidade, foi no momento mais difícil. E se a gente acaba levando isso pro pessoal, levando pro coração, assim, né? Fica ainda mais difícil para ter esse cuidado, né? Então é importante que procure acompanhamento, muitas vezes até psicológico, médico, para poder lidar, né, nessa fase, e que tenha suporte de outras pessoas. Muitas vezes é necessário, né, um cuidador, contratar um cuidador. E aí tem os casos que muitas vezes a gente sabe que é difícil contratar cuidador, porque não temos, né? É uma profissão que é muito difícil, porque justamente por esse desgaste, por demandar bastante, né? Principalmente nos idosos que são mais dependentes. Então, em alguns casos, é necessário fazer essa transferência do idoso para um lar, né, para uma instituição de longa permanência para idosos. E é importante que, se a família entendeu que chegou no seu limite e acabou optando por isso, que não se sinta culpada, né? Muitas vezes a gente percebe isso aqui na nossa região, as pessoas têm muitas vezes ainda preconceito em colocar esse idoso num lar. Mas se ele está demandando bastante cuidados e essa família não está conseguindo promover esses cuidados necessários e a família está ficando adoecida, então talvez seja o momento de fazer isso, e tanto o idoso quanto a família terão um benefício. Então é importante a gente entender que cada lar, cada família tem uma realidade, tem uma necessidade, e a gente não pode ficar apegado a julgamentos, a preconceitos, né?
1: Perfeito, muito obrigada pela sua presença mais uma vez, doutora, né? Sempre trazendo uma aula aí pra gente, com certeza ajuda muitas famílias, né, nesse momento.
0: Eu que agradeço pelo espaço, fico à disposição e deixo um abraço a todos.
1: Muito bem, então conversamos hoje com a doutora Letícia Bergamaschi, ela que é especialista em saúde do idoso, né? Tem todo um cuidado diferenciado. Eu gostaria, doutora, que deixasse o contato também, né?
0: Isso. 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Tem as minhas redes sociais também, o Instagram, que é @doutoraleticiabergamaschi, que por ali as pessoas conseguem conhecer melhor o meu trabalho. No Google também, só pesquisar doutora Letícia Bergamaschi, vai ter ali o meu site, vai ter informações, entrevistas também que eu dei, porque eu acho que é bem importante a pessoa, quando ela vai procurar um médico para cuidar da sua família, que ela tenha confiança, que ela se identifique com a forma de trabalho, né? E aí, justamente, eu prezo bastante pelo contato com a família, com o paciente, para que a vontade, né, do idoso e da família seja respeitada, e aí a gente consiga dar um cuidado personalizado. E aí, aliado a isso, eu faço atendimentos em domicílio, que facilitam bastante, né? O meu consultório, ele é em Veranópolis, no Impéria Centro Comercial, mas eu faço atendimentos em domicílio em Nova Prata, Vila Flores, toda Veranópolis, Cotiporã, Vista Alegre, toda a região. E agora também eu iniciei com internações hospitalares no Hospital de Veranópolis, no São Peregrino. Porque como a população idosa, ela acaba internando, eu sentia que se eu não cuidasse nesse momento, como se eu estivesse abandonando, né? Eu cuido ali no consultório e aí no momento que ele mais precisa, eu não consigo dar esse cuidado. Então agora eu comecei com a internação também para justamente dar um cuidado continuado, para que tanto a família quanto o paciente tenha confiança, né? E se sinta bem, se sinta acolhido.
1: Muito bem, então, doutora Letícia Bergamaschi aí na saúde da pessoa idosa, né? Todo esse acolhimento, responsabilidade, presença real. Então, o consultório em Veranópolis, ela atende também a domicílio toda a nossa região. Agora são 10h48, nós vamos para mais um breve intervalo, já voltamos com informações para você.
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3: 10 horas e 49 minutos.
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3: 10 horas e 53 minutos.
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27: 10 horas e 58 minutos.
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35: Olá, estamos de volta com o Jornal da Manhã, agora 11h01, 16 graus é a temperatura em Nova Prata. 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E atenção aí para uma informação importante, gente. É sobre trânsito, você que está se deslocando aí. A IRS 122 está totalmente bloqueada em ambos os sentidos, entre São Vedelino e Farroupilha. É do quilômetro 39 ao quilômetro 50, devido ao tombamento de uma carreta na Curva da Morte, ali nas proximidades do pedágio Free Flow. Além disso, a concessionária realiza também bloqueios programados para detonação de rochas em Caxias do Sul ao longo do dia. Então, sobre o acidente e o bloqueio aí entre São Vendelino e Farroupilha, é o tombamento de uma carreta de cimento que ocorreu nesta manhã aí e interrompe completamente o tráfego de veículos nos dois sentidos da rodovia. Para acessar e atualizações sobre o trânsito, você pode entrar e liberação da pista direto aí na página da CSG, mas no momento ainda está aí totalmente bloqueado. Então, os motoristas que precisam se deslocar entre a Serra Gaúcha e região metropolitana devem buscar aí caminhos alternativos para evitar longos congestionamentos que já estão acontecendo. Então, pode-se utilizar via Alto Feliz pela VRS 826, via Carlos Barbosa Garibaldi aí, você pega a ERS 446, em seguida a BR-470 e via Feliz Vale Real, seguido então pela ERS 452, acessando a BR-116 em direção à Vila Cristina. Então, para entender melhor como esses bloqueios estão acontecendo, você pode conseguir aí as informações através do site da CSG, né, que domina aí esta faixa. E agora nós estamos com o Jonas, direto do Mercadão dos Óculos.
36: E você sabia que nem toda lente é igual? Muitas pessoas escolhem a armação e acabam esquecendo que a lente é a parte mais importante dos óculos. É ela que proporciona o conforto, a qualidade de visão e mais bem-estar para o nosso dia a dia. Existem lentes para diferentes necessidades. As lentes de visão simples são indicadas para quem precisa corrigir a visão de longe ou a de perto. Já as lentes multifocais são ideais para quem precisa enxergar bem em todas as distâncias, sem precisar trocar de óculos, que é o que a gente espera, mais praticidade, não é? 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
27: 11:06.
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35: Olá, estamos de volta com o Jornal da Manhã, agora 11 horas 12 minutos. A temperatura neste momento em Nova Prata é de 17 graus, subiu bastante por aqui. 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
35: E vamos de Copa do Mundo, né? A Noruega venceu a Costa do Marfim e confirmou o duelo contra o Brasil aí nas oitavas. Com gol decisivo de Haaland no fim da partida, a seleção nórdica avança na Copa do Mundo e encara a equipe brasileira em Nova Jersey, então, no domingo, gente. É isso aí, super partida nos espera. E quem também venceu ontem e fez arte foi a França. Mbappé e Olise dançou. E a França massacrou a Suécia e avançou na Copa. Então, venceu a Suécia aí por 3-0 ontem, garantindo a vaga nas oitavas de final da Copa do Mundo. Também Mbappé marcou duas vezes e igualou Messi em gols dos mundiais. É, os recordes estão aí. E o México derrotou o Equador e avançou às oitavas, quebrando um jejum aí de 40 anos. A equipe anfitriã da competição superou o time sul-americano por 2-0 e se classificou para a próxima fase do mata-mata. Gente, quantas novidades, hein, nessa Copa? Muito bem, então vamos aos confrontos aí das oitavas de final que já estão definidos. Então, começam no sábado aí, às 14 horas, tem Canadá e Marrocos, às 18, Paraguai e França. No domingo tem Brasil, né? Brasil e Noruega, às 17 horas, às 21 horas, México. E o vencedor aí entre Inglaterra e Congo. E aí nós vamos atualizando você por aqui durante a semana, porque o que está definido são esses por enquanto. E após a classificação aí diante do Japão, então, o Brasil subiu posições no ranking do New York Times, é o jornal americano, e agora ocupa a terceira posição de melhor seleção da Copa do Mundo. A mudança acontece após a eliminação de duas equipes do top 10, né? Alemanha e Holanda, quem diria? Nos pênaltis e abrindo espaço aí para alterações importantes no cenário da competição. O levantamento destaca que o Brasil e o Marrocos seguem vivos após vitórias importantes, o que mexeu aí no pelotão principal da competição. O Japão foi eliminado pelo Brasil, enquanto o Paraguai surpreendeu ao eliminar a Alemanha e conquistar a primeira vitória em mata-mata de Copa. Que bacana, né, gente? Então aí, muitas surpresas acontecendo. Então, o top 3 do ranking atualizado é França em primeiro lugar, que é a favorita. Em segundo lugar, a Argentina, né? Líder do ranking da FIFA também. E o Brasil vem, então, em terceiro lugar, no segundo The New York Times, né? Mas segundo o ranking da FIFA, né? Da Federação Internacional de Futebol Associado, a Argentina aí é a principal favorita para essa Copa. Então, Brasil em terceiro lugar pelo The New York Times. E durou pouco a alegria de Carlo Ancelotti, né, gente? Por conseguir repetir uma seleção, uma escalação no comando da seleção. Na primeira vez que ele alcançou o feito, perdeu Lucas Paquetá com uma lesão na coxa aos 45 minutos da vitória diante do Japão. E vai ter que quebrar a cabeça para definir o time que enfrenta a Noruega no domingo, em Nova Jersey, pelas oitavas de final da Copa do Mundo. Danilo Santos é o substituto imediato, mas há alternativas que vão ser analisadas a partir do treinamento de amanhã, né, quinta-feira. Para se recuperar do desgaste físico, o jogo em Houston, seguido de viagem, a comissão técnica deu folga de pouco mais de 24 horas aos jogadores, que se reapresentam, então, no fim da tarde de hoje. Ou seja, serão três atividades para que o treinador italiano decida quem será aí o novo titular. Então, Danilo Santos, Fabinho, Ederson, Neymar, Martinelli e Endrick são as possibilidades. A escolha vai implicar diretamente na formação tática, é claro, e caso decida manter a estrutura escolhida para as vitórias contra o Haiti, Escócia e Japão, Danilo Santos é o nome mais óbvio. O volante do Botafogo atua pela mesma faixa do campo de Paquetá, também é canhoto e chegou a ser testado na função ao lado de Bruno Guimarães antes do jogo aí contra os escoceses. É o favorito ainda para a vaga. Se a decisão for por meio de campo, no entanto, mais forte fisicamente com dois volantes alinhados na cabeça da área, Fabinho e Ederson são as opções que manteriam o 4-3-3 entrando ao lado de Casemiro. Nesse cenário, porém, o Bruno Guimarães fica sobrecarregado na construção e aproximação aí aos homens de frente. Então vamos ver o que vai acontecer, né? O Ancelotti vai ter que decidir, não tá fácil, não vai dar para repetir mais uma vez a escalação. E hoje, né, mais três seleções garantirão vaga nas oitavas de final da Copa do Mundo. O primeiro duelo, então, é entre Inglaterra e República Democrática do Congo, às 13 horas em Atlanta, 1 da tarde. O vencedor enfrenta o Equador nas oitavas de final, que eliminou o México ontem. Mais tarde, então, às 17 horas, é vez do jogo da Bélgica e Senegal, que vão medir forças aí no estádio de Seattle. Quem avançar vai jogar as oitavas de final da Copa do Mundo contra o classificado do enfrentamento entre Estados Unidos e Bósnia, que também acontece hoje às 21 horas. Então, Inglaterra e Congo às 13 horas, né, pela 13avos de final. Também tem o jogo vai passar aí no YouTube às 13 horas da Rádio Gaúcha, né, em tempo real. A Rádio Gaúcha também transmite. O Gaúcha Esportes Bar, Cazé TV também tem a transmissão ao vivo do jogo. Bélgica e Senegal, então, às 17 horas. A transmissão aí, GZH, né, em tempo real, YouTube da Gaúcha Esportes, também a Rádio Gaúcha, Gaúcha Esportes Bars, exibe a partida, RBS TV, Sport TV, Globoplay, GETV, KZTV, N-Sports e SBT também transmitem aí o jogo ao vivo. Estados Unidos e Bósnia, às 21 horas, então, vai ser transmitido aí pelo YouTube da Gaúcha, também pela Rádio Gaúcha, Gaúcha Sports Bar, KZTV também transmite ao vivo. Então, são os jogos de hoje que vão definir aí as outras partidas. E, gente, a Copa do Mundo tem sido também a Copa dos Recordes. E em meio à disputa pelo título, o Messi, o Cristiano Ronaldo e o Mbappé estão transformando cada partida em um capítulo histórico. O argentino se isolou como o maior artilheiro da história, superou marcas de sequência que pertenciam a Jairzinho e Just Fontaine. O português se tornou o primeiro jogador a marcar em 6 Copas e virou o maior goleador de Portugal no torneio. Já o francês passou lendas como Leônidas e Ronaldo Fenômeno para assumir o topo da artilharia em jogos de mata-mata e segue na corrida com Messi pela artilharia. Então, o CR7, ó, mesmo sem o destaque de Messi e Mbappé, né, o Cristiano Ronaldo entrou mais uma vez para a história porque se tornou o primeiro jogador a marcar gols em 6 edições diferentes de Copa do Mundo. O camisa 7 de Portugal já havia balançado as redes em 2006, 2010, 2014, 2018 e 2022 e ampliou agora a marca para a Copa de 2026. No mesmo jogo, ele também superou Eusébio e se tornou o maior artilheiro de Portugal em Copas do Mundo. E o Messi aí, o argentino também colocou o nome no ponto mais alto da história das Copas, com gols marcados em 2000.

0: em 2026. O craque superou o Klose e se tornou o maior artilheiro da história dos mundiais. O camisa 10 chegou à atual edição com 13 gols e, com início arrasador, ultrapassou o antigo recorde do alemão. Agora ele já soma 19 gols. É, esse é o Messi, gente, que chegou com tudo. Mbappé, por sua vez, reforçou a fama de decisivo. Com 2 gols contra a Suécia, o atacante passou Leônidas e Ronaldo Fenômeno e se tornou o maior artilheiro da história dos mata-matas da Copa do Mundo. O camisa 10 da França chegou a 10 gols em jogos eliminatórios e se isolou como o jogador mais letal nas fases decisivas do torneio. Então tem muitas marcas aí, muitos recordes sendo batidos ainda nessa Copa, mas o que os jogadores não esperavam é que vão ter que lidar aí com o tempo, com uma onda de calor histórica que está colocando aí as disputas da Copa em alerta, porque essa onda de calor está atingindo os Estados Unidos, já estava na Europa, né, e vai ganhar muita força a partir do meio da semana agora, colocando em alerta as autoridades da organização da Copa do Mundo. Então, uma poderosa bolha de calor vai dominar grande parte do leste norte-americano e meio-oeste, trazendo temperaturas aí excepcionalmente altas, umidade sufocante e noites muito quentes por vários dias consecutivos. O episódio deve persistir até o final de semana e poderá estabelecer aí centenas de novos recordes de temperaturas em dezenas de estados. Os meteorologistas classificam o evento como um domus de calor mais intenso do planeta nesse momento e comparável ao calor extremo que recentemente, né, atingiu vários países aí da Europa. Então, tem também janela aí de contratações na turma Grená, né? 7 jogadores do Grêmio podem assinar pré-contrato a partir de hoje. Então, tem uma lista aí toda no site do Grêmio que você pode conferir, né? Então, que já está sendo anunciada. No Inter também podem assinar pré-contrato a partir desta quarta-feira, a lista também anunciada, né? Pelo Internacional nas suas redes sociais, e você pode conferir. Porque eu não vou poder passar a lista completa, porque já está chegando na minha hora por aqui. Então agora 11h23, 17 graus a temperatura. 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Eu quero só lembrar você aí que hoje à tarde, então, a nossa reportagem vai estar participando, então, de um evento aí com o governo do estado em Guaporé, né? Vai estar fazendo a cobertura desse evento, que o governador estará em Guaporé para anunciar aí um investimento no turismo e visitar uma associação hospitalar. Então, a Rádio Prata estará lá com a nossa reportagem do Jornal da Manhã. Então, fique ligado aí, vai ter entradas ao vivo e tudo mais, direto com o repórter Jonas Silva. Então, vamos ficando por aqui, 11h24. A temperatura subiu bastante nesta manhã, 17 graus marca agora. Atenção aí para o alerta de chuvas e temporais. Cuide-se, cuide da sua família, né? Porque a vida é preciosa e merece ser respeitada. Uma boa quarta-feira a todos, fique ligado na nossa programação e a gente se encontra amanhã às 7h no Jornal da Manhã. Até lá!
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8: Bom dia, prezado ouvinte. Aqui é o Marcos.
9: Aqui é a Rosana.
8: Do Sicoobi, da agência de Nova Prata. Este é o Sicoobi na Comunidade, Rosana. Um programa do Sicoobi que vai ao ar toda quarta-feira. Nosso objetivo é trazer informação e atualização sobre o cooperativismo, mercado financeiro e, claro, estar cada vez mais perto de você e da nossa comunidade. Hoje, dia 1º/7, 1º de julho, início do mês, início do Plano Safra. Ontem foi anunciado o Plano Safra pelo governo federal, que estará vigente até dia 30 de junho de 2027. Então, temos um ano novo pela frente com novas taxas de juros e também vamos abordar esse assunto durante o nosso programa, juntamente com a coleta de alimentos, que todo mês de julho é realizada pelo Sicoobi, portabilidade de salário. Estivemos divulgando nas redes sociais algo...
9: Uma campanha?
8: Isso, né? Foi uma campanha e foi um evento que todo mundo ficou curioso, né? O que estaria acontecendo. É bacana esta campanha de portabilidade de salário e sobre o Pronamp. Vamos lá, então, sobre o nosso Plano Safra. 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Sobre a coleta de alimentos, então, Rosana, todos os anos nós fizemos na cidade, nos mercados, uma campanha de coleta de alimentos com o dia de cooperar, né? Esse é o objetivo, o dia C. O ano passado foram arrecadados mais de 2.500 quilos e foi doados para entidades aqui de Nova Prata. Este ano também estamos fazendo esta campanha. Ela vai ser aqui na própria agência. Convidamos os associados que queiram deixar a sua doação de alimento na frente do nosso caixa. Tem uma caixa ou com que você vai poder colocar os alimentos ou converse conosco mesmo, né, Rosana, para fazer essa doação.
9: Isso, quem tiver em espécie, né, em valor em dinheiro, né, Marcos? Caso queiram deixar conosco também, nós vamos passar nos mercados e realizar comprar, né, o alimento, deixar na caixa, enfim, e comprovar depois para vocês com a notinha também. Então, também, quem não tiver o alimento ali na hora, pode deixar o valor conosco.
8: Sempre é bom, né, cooperar. É o dia C comemorado neste mês. Sobre portabilidade de salários, Ana, na semana, acho que foi na sexta-feira, começamos a divulgar nossas redes sociais, né? Algo que estava aí na expectativa dos nossos ouvintes, dos nossos participantes aqui do Sicoob. O que, que o Sicoob está promovendo de tão sigiloso, secreto, né? Tão sigiloso.
9: É, exatamente. Foi. 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Então, hoje foi revelado que é uma campanha de portabilidade salarial. 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
8: 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Passando também alguns avisos do final de semana, Usana, nós estivemos participando da posse da nova diretoria da AMP, da Associação dos Músicos Pratense. Um abraço aí para toda a turma, o Altair Minosso, o Vivan, o Caco, o Daniel Minosso, enfim, todos que estavam na frente, que estão na frente, né, desta associação, um evento foi muito lindo, foi lá na sede histórica do Grêmio Paratense, na sexta-noite, um jantar maravilhoso, apresentações de corais, a banda de Nova Prata, para quem curte, foi um momento espetacular mesmo, parabéns à entidade. E o que me chamou a atenção neste evento foi uma banda de Guaporé que estava se apresentando e se apresentando ao palco e comentaram que é difícil encontrar uma cidade que tenha uma associação de músicos organizados como Nova Prata. Inúmeras pessoas, a casa cheia. Então, parabéns mesmo a todos que estiveram envolvidos nessa troca de diretoria, aos novos da presidência, e conte sempre com o Sicoob também. No sábado à noite, nós estivemos participando do jantar lá no Salão Paroquial da Paróquia São João Batista, em honra a São João Batista, casa cheia também. Um abraço aí a todos os festeiros, todos envolvidos e a todos que estiveram presentes, estivemos conversando lá neste jantar. E na segunda-feira, o Sicoob, juntamente com o CDL e Sebrae, desenvolveu um trabalho junto aos empresários no ramo gastronômico, né, Usana? Uhum. Lá na sala VIP da CDL, que era Desvendando a Reforma Tributária. Um agradecimento também ao Sebrae, ao CDL pela parceria e trazendo sempre novidades para a população, os empresários de Nova Prata. E agora temos um convite também do CDL e do CDL, que é uma palestra com Ronan Maiheze, desenvolvendo a mentalidade que leva pessoas e empresas de alto desempenho. Também vai ser lá na sala VIP do CDL. E vai ser no dia 16 de julho, é gratuito, às 19h30. Mente Campeã, abordando temas como liderança, desenvolvimento humano, vendas, atendimento de alto desempenho. A inscrição é pelo Simpla, tem um link, ou diretamente lá com o pessoal da CBL e CDL. E apoio também é do Sebrae. 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
8: E um convite também, sábado à noite, terá um jantar dançante na comunidade da Fazenda Pratinha, estaremos lá também participando. 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

0: 11:39.
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Olá, bom dia você, meu amigo, minha amiga, que está conosco por esta emissora de rádio. Nossa saudação fraterna de paz e bem. Está chegando até você nesta quarta-feira, dia 1 de julho de 2026. Pois é, estamos iniciando o mês 7, já passamos a metade do ano, já foi o primeiro semestre. Estamos já em pleno segundo semestre deste ano 2026. E hoje, quarta-feira, está chegando até você, então, o programa das paróquias São João Batista e Nossa Senhora Aparecida de Nova Prata e Santo Antônio do Maragata. Como é bom, queridos amigos e amigas, iniciarmos mais este dia, mais este mês de julho. Reunimos-nos como povo de Deus neste momento para ouvirmos a liturgia da palavra, especialmente o Evangelho, que é o caminho de vida e de fé para todos nós. E depois, então, por meio da nossa agenda pastoral, a gente também vai acompanhando a vida dinâmica de nossas comunidades, de nossas paróquias. É o momento da gente se familiarizar com a liturgia deste dia, pois participando das celebrações, a nossa participação será mais consciente, ativa e frutuosa. E depois, por meio então da agenda pastoral, a gente vai acompanhando a vida dinâmica, as atividades de nossas comunidades e paróquias. E o Evangelho então deste dia está em Mateus, no capítulo 8, versículos 28 a 34. O Senhor esteja convosco, Ele está no meio de nós. Proclamação do Evangelho de Jesus Cristo segundo Mateus. Glória a vós, Senhor. Naquele tempo, quando Jesus chegou à outra margem do lago, na região dos Gadarenos, vieram ao seu encontro dois homens, possuídos pelo demônio, saindo dos túmulos. Eram tão violentos que ninguém podia passar por aquele caminho. Eles então gritaram: O que tens a ver conosco, Filho de Deus? Tu vieste aqui para nos atormentar antes do tempo? Ora, a certa distância deles estava pastando uma grande manada de porcos. Os demônios suplicavam-lhe: Se nos expulsas, manda-nos para a manada de porcos. Jesus disse: Ide. Os demônios saíram e foram para os porcos. E logo toda a manada tirou-se monte abaixo para dentro do mar, afogando-se nas águas. Os homens que guardavam os porcos fugiram e, indo até a cidade, contaram tudo, inclusive o caso dos possuídos pelo demônio. Então a cidade toda saiu ao encontro de Jesus. Quando o viram, pediram-lhe que se retirasse da região deles. Palavra da salvação. Glória a vós, Senhor. Refletindo, comentando a palavra que acabamos de ouvir. Recordando que neste momento, dentro do ano litúrgico, a primeira leitura que nos acompanha é tirada da profecia de Amós. Já no início desta palavra traz um mandamento fundamental: buscai o bem e não o mal. Interessante notar o grande convite que a palavra de Deus nos faz: buscai o bem e não o mal. Odiai o mal, amai o bem. Na verdade, o profeta busca confirmar no povo tanto a prática da justiça quanto a da reta ação moral. O povo de Israel é o povo eleito de Deus, mas essa condição por si só não garante a salvação. É preciso assumir a eleição com responsabilidade e consciência, de modo que o compromisso com a aliança se prolongue na vida do povo, especialmente pela justiça praticada e pelas ações realizadas. Israel deverá abandonar a idolatria, a injustiça e o pecado, para ser merecedor da aliança firmada. No Evangelho, estamos em Gadara, terra pagã,
no episódio de dois homens possessos pelo demônio. Eles saíam dos túmulos, eram violentos e gritavam forte, além de impedirem a passagem por aquele caminho. As forças demoníacas reconhecem que Jesus é o Filho de Deus e o poder e autoridade que o Senhor possui sobre eles. O triunfo de Jesus sobre o demônio é sinal concreto de que o reino já é uma realidade presente e atuante no mundo. Peçamos ao Senhor que Ele nos ajude a viver intensamente a Sua palavra e que em tudo, sempre, busquemos o bem, a verdade e a justiça. E agora passando então para a nossa agenda pastoral. Hoje, quarta-feira, às 14 horas, nós temos o encontro com as zeladoras das capelinhas. Este encontro vai acontecer aqui na Igreja Matriz, em nosso santuário, e é em vista também da preparação da animação vocacional, da ordenação diaconal do nosso seminarista Stefano. Então, todas as zeladoras estão convidadas para este momento de encontro, de oração, de celebração, momento de reflexão também com a equipe da animação vocacional de nossa diocese. Momento de encontro para nos motivarmos nesta missão tão bonita que é a das zeladoras, acompanhar a imagem, a capelinha de Nossa Senhora, também em prol das vocações. Na sequência, às 15 horas, temos a Missa da Saúde na Igreja Matriz e é o primeiro dia, então, também da celebração do Tríduo da Ordenação. 18 horas, a Missa da Comunidade na Igreja Matriz. E nesta celebração, queremos recordar e trazer presente em nossas preces e orações as seguintes intenções. Nas intenções dos falecidos. Sétimo dia de Teresa Anunciata Espanhol de Carli. Meses de falecimento. O primeiro de Eli Prates. O primeiro de Luizinho Zardo. Oitavo de Jorge Petrikowski. Quinto de Odir Ribeiro Furtado. Anos de falecimento. O terceiro de Evandro Locke. Quarto de Armindo Presendo. Décimo primeiro de Antônio Vargas. 31º de João Capelari, 31º de Matildes Alves Bertacchi, 36º de Manuel Aristides Dávila Hoffmann. Estas as intenções, com tantas outras, que aqui estão em nossa relação, que não são divulgadas, mas sempre celebradas, colocadas sobre o altar do Senhor. Também hoje, às 19h30, a missa na comunidade Nossa Senhora do Caravaggio, povoado Cola. Amanhã, quinta-feira, dia 2, a partir das 8 horas, nós temos a reunião do clero aqui do vicariato, que vai acontecer aqui em Nova Prata. E o local do nosso encontro será na Associação dos Motoristas. Portanto, nós, os padres do vicariato, estaremos reunidos até lá pela metade da tarde neste encontro mensal que acontece. 16 horas, missa no cemitério municipal Placidina de Araújo. Às 18 horas, a missa aqui na Matriz e é o segundo dia do tríduo em preparação da ordenação do seminarista Stefano. Às 19h30, o grupo de oração da Renovação Carismática Católica. E também na sequência haverá, na missa, haverá um momento de vigília vocacional. Na sexta-feira, dia 3, a partir das 17 horas, o apostolado da oração, com adoração ao Santíssimo Sacramento e a bênção do Santíssimo. É a primeira sexta-feira do mês. Na sequência, às 18 horas, a missa na Igreja Matriz, com a celebração, o terceiro dia do tríduo, em preparação à ordenação. 19h30, missa na comunidade Santo Isidoro. No sábado, dia 4. Sábado, dia 4, 14h30, missa na comunidade Santa Catarina, Nova Prata. 15h30, missa na comunidade Santo Três Mártires. 15h30, missa na comunidade Santo Antão, no Campestre. Às 17 horas, o terço dos homens aqui na Igreja Matriz.
18 horas, missa na Igreja Matriz. 19 horas, missa na Comunidade São Judas Tadeu. 19 horas, nós temos a missa e, na sequência, o jantar dançante na Comunidade Santa Catarina, lá também no Maragata. Missa e jantar em honra a Santo Antônio e Santa Ana. Às 20h30 também acontece a festa junina na Comunidade Santo Isidoro, com a Banda de Madrid. No domingo, dia 5, 8 horas, missa na Igreja Matriz. 9 horas, missa na Matriz Santo Antônio do Maragata. 9h30, missa na Comunidade São Brás, no bairro Clivate. Às 15 horas, então, nós temos a missa, a celebração eucarística, na qual será ordenado o diácono, o seminarista Stefano. Então, todos estão convidados, teremos a presença do nosso bispo diocesano, Dom José Gislon, padres de nossa diocese, seminaristas, religiosos, religiosas, todos convidados a participarem deste momento importante na vida do nosso seminarista Stefano, também da sua família, de nossa diocese. E às 18 horas, missa da comunidade na Igreja Matriz. Na segunda-feira, dia 6, 13h30, récita do Rosário. 18 horas, celebração da Palavra. 19h30, o grupo de oração. Tudo isso na Igreja Matriz, aqui em Nova Prata. E assim nós vamos concluindo nosso encontro, nosso programa, desta quarta-feira, 1 de julho. Rezando com Maria, Mãe de Deus, Mãe da Igreja e Nossa Mãe. A oração para o meio-dia. O anjo do Senhor anunciou a Maria, e ela concebeu pelo Espírito Santo. Eis aqui a serva do Senhor. Faça-se em mim segundo a vossa palavra. E o Verbo se fez carne e habitou entre nós. Ave Maria, cheia de graça, o Senhor é convosco. Bendita sois vós entre as mulheres. E bendito é o fruto do vosso ventre, Jesus. Santa Maria, Mãe de Deus, rogai por nós, pecadores, agora e na hora de nossa morte. Amém. Rogai por nós, Santa Mãe de Deus, para que sejamos dignos das promessas de Cristo. Oremos. Derramai, ó Deus, a vossa graça em nossos corações, para que, conhecendo pela mensagem do anjo a encarnação do vosso Filho, cheguemos por sua paixão e cruz à glória da ressurreição. Por Cristo nosso Senhor. Amém. Glória ao Pai, ao Filho e ao Espírito Santo, como era no princípio, agora e sempre. Amém. E sobre todos, invocamos a bênção de Deus. O Senhor esteja convosco, Ele está no meio de nós. Pela intercessão dos nossos santos padroeiros, pedimos que Deus abençoe a sua vida, a sua casa, abençoe a sua família, o seu trabalho, abençoe os idosos, doentes e enfermos. Abençoe o alimento que vamos partilhar. Sobre todos, desça e permaneça para sempre a bênção de Deus Todo-Poderoso. Ele que é Pai, Filho e Espírito Santo. Amém. Obrigado pela audiência. Continuem sintonizados a esta emissora e até o nosso próximo encontro.

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3: 12 horas e 12 minutos.
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2: 12:30.
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0: 12 horas e 46 minutos. 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

0: 13:29. 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
15: Boa tarde, seja muito bem-vindo, você meu amigo, você minha amiga ouvinte de Nova Prata, de toda a região, bem-vindo à nossa programação ao vivo da Rádio Prata Serra, da 91.5 nessa tarde de quarta-feira, hoje, dia 1º de julho de 2026, seja bem-vindo também esse mês de julho, né, que seja um mês muito bom, muito próspero, muito abençoado a todos nós. Nós estamos ao vivo agora somente pelas plataformas de internet, ao vivo no nosso site, aí na sua Alexa, né? A luz, estamos com uma falta de luz, né? Lá na torre da rádio, então não estamos ao vivo nesse momento no FM, na 91.5. Eu sou Camila Kepper, sigo com você por aqui na sua companhia. A gente segue juntos até às 5 horas da tarde, na Prata é Pop, da Rádio Prata Serra. Esse programa que traz muita música boa sempre, né? Além disso, informações, né, importantes aí desse dia. E é claro, né, sempre tem sorteios também ao vivo aqui na nossa programação da Rádio Prata Serra, da 91.5. 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Vale muito a pena. 13 horas 35 minutos, tempo nublado, chuvoso em Nova Prata nessa quarta-feira, dia 1º. Nesse momento, 18 graus aqui no centro da cidade. Por aqui a gente vai abrindo a nossa programação musical de hoje com ele, Raul Seixas, por aqui. Boa tarde.

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2: 14 horas e 2 minutos.
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14 horas, 5 minutinhos, jovem Nova Prata, nessa tarde de quarta-feira, hoje dia 1º de julho de 2026. Para você que tá ligadinho aqui na Rádio Prata, estamos ao vivo somente aí pela internet, né? Nos seus aplicativos aí de streaming, também, né? Pelo nosso site, estamos com falta de energia lá na torre de transmissão. 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Então sejam muito bem-vindos os nossos parceiros aí da Lua Cetim, chegando à nossa programação da tarde aqui na Rádio Prata. 14 horas, 8 minutinhos, chove em Nova Prata, nesse momento 18 graus aqui no centro da cidade, não chega, tá frio, né, tá bem abafado, até tá meio quentinho esse tempo, né, e a gente vai ver um pouquinho mais de como fica a previsão pra hoje, né, pra esse mês de julho também, esse mês de julho que inicia já sob chuva e também sob alertas, né. E julho começa nessa quarta-feira, dia 1º, com uma atenção voltada ao tempo. Aqui no Rio Grande do Sul, o Instituto Nacional de Meteorologia, o IMET, emitiu um alerta vermelho, o mais alto da escala, para tempestades no norte e no noroeste do estado. O aviso vale para amanhã de hoje e até amanhã de amanhã, tá? Até às 10 horas da manhã da quinta-feira. Segundo o meteorologista Gustavo Verardo, da Climatempo, da Defesa Civil, já emitiu então um alerta de risco hidrológico para a bacia do Rio Uruguai, com atenção especial ao trecho ali entre Iraí e Porto Lucena. Ele disse o seguinte: a gente tem um evento de chuva bastante importante no norte do Rio Grande do Sul, com acumulados que podem superar os 100 milímetros de chuva, risco de alagamentos, inundações e transbordamentos de rios, granizo e até vento de 80 km por hora. A combinação de chuva e frio nessa primeira semana, no entanto, não deve se repetir ao longo do mês. Verardo explica que o padrão para julho de 2026 é de mais chuva, e justamente por isso, menos ondas de frio prolongadas. Se nós temos mais chuva, mais umidade, a gente não tem tanta massa de ar frio de origem polar. Para a quarta, essa chuva, então, é mais intensa, principalmente no extremo norte gaúcho, principalmente mais próximo ali da divisa com Santa Catarina, tá? Onde os acumulados podem chegar de 70 a 130 milímetros de chuva em pontos isolados. O mesmo cenário de chuva intensa é esperado nos campos de cima da serra, com atenção especial para Vacaria, Lagoa Vermelha, Caxias do Sul e região, a previsão é de chuva moderada e acompanhada de trovoadas. Então, para a Serra Gaúcha hoje, deve ser de tempo nublado, chuva no fim. Começou aí no finalzinho da manhã, né? Se estende agora na parte da tarde. À noite, essa chuva pode ficar mais intensa por aqui. E a temperatura não cai tanto, né? As mínimas hoje foram de 11 graus e as máximas aos 18 aqui na região da Serra. E falando um pouquinho desse mês, né? Desse frio que vai retornar, então, nesse início de mês. Depois dessa chuva, o frio volta, uma nova massa de ar polar avança no estado a partir de amanhã, derrubando as temperaturas em todo o Rio Grande do Sul, tá?
Deve ter geada na noite da quinta, na campanha. Na sexta-feira amanhece muito frio em todas as áreas no estado. Na manhã de sexta, temperaturas negativas devem ser registradas novamente. Na campanha, no sul, no Planalto e na Serra Gaúcha, há ainda potencial para chuva congelada em alguns pontos isolados da Serra Gaúcha e também catarinense. O meteorologista Gustavo Verardo sustenta que ainda haverá outros episódios de frio ao longo desse mês de julho, afinal é inverno, né? Mas sem grandes excessos, tá? O que deve predominar realmente nesse mês de julho é a chuva, é isso mesmo. Previsão elevada, então, de precipitações no mês de julho aqui no Rio Grande do Sul. A climatologia para o mês no estado mostra uma média que oscila entre 100 a 180 milímetros na serra e no norte. Em julho, a gente vai ter chuva acima da média, principalmente no centro-norte do Rio Grande do Sul. O esperado é que supere os 200 milímetros, sobretudo na faixa norte do estado. Então, começando o mês já com chuva, né? E essa chuva que deve marcar presença, então, no mês de julho, aqui no Rio Grande do Sul. E falando de chuva, o nosso amigo Dirceu Borsato, aí o Borsato do Sindicato dos Trabalhadores Rurais aqui de Nova Prata, mandou pra gente as chuvas, né, acumuladas desse ano aqui em Nova Prata, nesse primeiro semestre, encerrado ontem. Janeiro, então, 110 milímetros, fevereiro, 78 milímetros, março foram 158 milímetros de chuva, abril, 68, maio, 52 e junho, 151 milímetros. Um total acumulado, então, nessa primeira metade do ano, né, nesse primeiro semestre aqui em Nova Prata, de 617 milímetros de chuva, né? Então, o mês de março sendo o mais chuvoso, seguido de junho e após, então, o mês de janeiro, né? Marcando, então, a chuva aqui no município de Nova Prata. Muito obrigada ao Dirceu Borsato, que mandou esses dados aqui pra gente. E segundo a Climatempo, né, essa chuva segue, então, em Nova Prata nessa quarta-feira, né? Essa quarta-feira que não vai ser de frio, né? Não vai esfriar muito aí também no finalzinho do dia, tá? As temperaturas ficam mais elevadas. A partir de amanhã essa temperatura começa a cair. A quinta-feira deve ser de tempo nublado, com chuva forte ainda durante o dia. Previsão de até uns 30, 37 milímetros de chuva. A mínima é de 8 graus, máxima de 17 ao longo do dia. E a temperatura cai ainda mais na sexta-feira, dia 3. Mínima de 4 graus, máxima de 8 ao longo do dia, quando o tempo firma novamente, né? Então a gente deve ter um final de semana de tempo firme, com possibilidade do retorno da chuva aí no finalzinho do domingo. Segunda-feira também deve ser de chuva novamente, o início da próxima semana. 14 horas, 13 minutinhos, 18 graus em Nova Prata. Por aqui a gente segue de música na nossa programação da Rádio Prata e você sabe, né? 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
2: 14:26.
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5: Horas 29 minutos, chove em Nova Prata na tarde desta quarta-feira. 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Rede Sander Celular é aqui, agora também em Nova Prata. 14 horas 31 minutinhos. Por aqui a gente segue de música na nossa programação da tarde.

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2: 15:07.
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5: Quinto prêmio, número 9.411. 9411. 9.411. Quarto prêmio, número 5.683. 5683. 5.683. Terceiro prêmio, 4.185, 4185, 4.185. Segundo prêmio, número 7.139, 7139, 7.139. Primeiro prêmio, número 6.739, 6739, 6.739.
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5: Horas 13 minutinhos, chove forte em Nova Prata na tarde dessa quarta-feira, 17 graus no centro da cidade. 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
1: 15 horas e 33 minutos.
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8: 15h39, 15h39. Chove em Nova Prata e região, 17 graus. No centro de Nova Prata, neste momento. 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São 15h40, faltam 20 minutinhos para as 4 da tarde. 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
4: Boa tarde, são exatamente 4 horas, 4 minutos e está entrando no ar neste exato momento seu correspondente Rádio Prata Serra, sempre com oferecimento de Oral Única Clínica de Odontologia. E 2 pessoas e 3 empresas brasileiras suspeitas de terem ligação com o primeiro comando da capital sofreram sanções por parte do governo dos Estados Unidos nesta quarta-feira, dia 1º. Uma empresa de Portugal também foi incluída nas penalidades. Os cidadãos são Vitor Henrique de Oliveira Shimada e Stella Stephanie Nunes Henrique de Oliveira. Já são as empresas são Victory Trading, Intermediação de Negócios e Cobranças e Tecnologia, a Pixelware Soluções de Pagamentos e Construções Inteligentes, as empresas Avenidas Flutuantes Unipessoal, de Shimada, com sede em Portugal, também foi sancionada. De acordo com o G1, o governo americano aponta que os envolvidos teriam ligação com a rede de lavagem de dinheiro da facção criminosa. No caso de Shimada, ele é apontado como elo-chave entre membros do PCC na Flórida e traficantes internacionais. Além disso, os Estados Unidos acusam o empresário de lavar mais de US$ 300 milhões em recursos ilícitos gerados em várias cidades do país, utilizando criptomoedas para transferir valores de volta ao Brasil em nome do PCC. Stella é parente de Shimada e teria atuado como intermediária dele em grandes transações financeiras. Shimada já havia sido denunciado pelo Ministério Público de São Paulo no ano passado por lavagem de dinheiro envolvendo a casa de apostas VaidBet, ex-patrocinadora do Corinthians. Conforme o comunicado divulgado pelo governo americano, outros 6 suspeitos de integrarem a rede de lavagem de dinheiro já haviam sido presos em janeiro, na Flórida. Esta é a primeira vez que sanções são divulgadas contra alvos que tenham relação com o PCC após facções criminosas serem classificadas pelos Estados Unidos como terroristas internacionais. E o número de mortos pelo terremoto na Venezuela subiu para 2.295 nessa quarta-feira, dia 1º, segundo o governo do país. Mais de 11 mil pessoas foram contabilizadas como feridas. O presidente da Assembleia Nacional, Jorge Rodrigues, disse em seu mais recente pronunciamento que há 12.841 pessoas afetadas pelo duplo tremor, né, de 24 de junho. O balanço anterior, ontem, registrava 1.943 mortes e 10.571 feridos. Especialistas afirmam que esse número representa uma subnotificação significativa, visto que mais corpos são retirados dos escombros diariamente e os necrotérios têm dificuldade para lidar com a grande quantidade de vítimas. Organizações humanitárias alertaram ontem que é frágil o sistema de saúde da Venezuela. Está sendo levado ao limite quase uma semana após 2 fortes terremotos, com hospitais danificados, falta de pessoal, sobrecarregados por feridos e doenças infecciosas se alastrando na zona de desastre. Enquanto isso, o número de resgates oficiais caiu drasticamente nos últimos 3 dias. Segundo o governo, de 5.380 pessoas salvas nos 2 primeiros dias após os terremotos, para apenas 4 pessoas encontradas vivas na segunda-feira pelas autoridades. O período crucial para encontrar sobreviventes dos terremotos é normalmente entre 48 e 72 horas após o tremor, mas é possível sobreviver por mais tempo dependendo de fatores como temperatura, acesso à água e também à comida. O único sobrevivente resgatado na terça-feira até o pôr do sol era uma criança. que ficou presa por 6 dias sobre um prédio desabado, disse Jorge Rodrigues, presidente da Assembleia Nacional. Esses números não incluem os muitos resgates realizados em todo o país por grupos voluntários, que, frustrados com a resposta lenta do governo, se mobilizaram para salvar seus entes queridos presos dias antes da chegada das equipes internacionais especializadas. Entre os sobreviventes, uma crise humanitária se desenrola. Agências das Nações Unidas estimaram ontem que o terremoto acumulou mais de 1 milhão de toneladas de entulho entre prédios destruídos, pertences pessoais. Elas expressaram preocupação com os efeitos na saúde de milhares de pessoas desabrigadas que dormem há dias ao relento ou em abrigos superlotados e insalubres. O sistema de saúde venezuelano está sobrecarregado por décadas de pouco investimento, anos de crise econômica, está sob extrema pressão, com instalações operando além da capacidade para atender a crescente demanda por casos de trauma, afirmou Christian Lindmeier, porta-voz da Organização Mundial da Saúde, em uma coletiva de imprensa em Genebra. Autoridades venezuelanas afirmam que mais de 15.800 pessoas foram afetadas pelos terremotos, um número que reflete a quantidade oficial de deslocados, disse na terça-feira o porta-voz da Agência da ONU para Refugiados. Os venezuelanos recém-desabrigados estão dormindo em carros, parques e outros locais. Wolf afirmou que esse número continua a aumentar. Muitos dos deslocados no estado de La Guaira, o mais atingido, localizado nos arredores da capital Caracas, no litoral, sofrem com escassez generalizada de alimentos. Sem acesso a banheiros, chuveiros, sabão, os venezuelanos deslocados também se tornam cada vez mais vulneráveis, né, a surtos de doenças evitáveis, como sarampo, devido às baixas taxas de vacinação daquela população, disse Lindmeier, acrescentando que as condições também são propícias para a disseminação de infecções transmitidas pela água, como dengue, febre amarela, malária. Segundo o governo, os terremotos da semana passada danificaram ou comprometeram 38 hospitais do país. A Organização Mundial da Saúde informou que já avaliou 21 dessas instalações, 3 das quais não estão mais em funcionamento. Outras 6 estruturas sofreram danos e o restante estão agora a ruir devido ao grande número de feridos. Muitos médicos especialistas estão, inclusive, desaparecidos nos escombros, incluindo responsáveis pelos cuidados maternos em La Guaira, afirmou a Organização Mundial da Saúde, agravando os desafios do sistema de saúde num país no qual 8 milhões de pessoas, incluindo muitos médicos e enfermeiros, fugiram nos últimos anos. Uma presença crescente de organizações não governamentais era notória na terça-feira em La Guaira e comunidades adjacentes, como a tenda da Cruz Vermelha, do Programa Alimentar Mundial e de outras organizações montadas em passeios, esplanadas, à beira-mar e instalações desportivas. As pessoas faziam fila durante todo o dia, sob sol escaldante, para receber artigos de higiene pessoal, alimentos, medicamentos, máscaras faciais gratuitas. Com o governo a manter-se em silêncio sobre as vítimas e sobreviventes e sem divulgar um número oficial de desaparecidos, os venezuelanos comuns continuam lutando para encontrar os seus familiares. Muitas pessoas recorreram a grupos de WhatsApp, bancos de dados digitais, não governamentais, para relatar o desaparecimento de seus entes queridos. Um desses registros listava pelo menos 43.220 pessoas como desaparecidas. A NASA estima que quase 59 mil edifícios foram danificados ou destruídos pelos terremotos, o que elevaria o número de desaparecidos para cerca de 1.943. O número de pessoas afetadas pelos terremotos chega à casa de centenas de milhares. O Fundo das Nações Unidas para a Infância, a UNICEF, informou na terça-feira que 680 mil crianças necessitam de assistência humanitária em todo o país. E a Corte de Cassação da Itália, instância máxima do sistema judicial do país europeu, anulou nessa quarta-feira a decisão que havia autorizado a extradição da ex-deputada Carla Zambelli. O tribunal determinou que o pedido do Brasil seja analisado novamente. Com isso, o processo recomeça na Corte de Apelação de Roma com um novo julgamento. Ainda não há data para essa nova análise. Esse pedido se refere ao processo relacionado ao processo o caso da pistola, né, no qual a ex-deputada então foi condenada a 5 anos e 3 meses de prisão por porte ilegal de arma de fogo e também constrangimento ilegal. O caso, lembrando, né, ocorreu às vésperas do segundo turno das eleições lá em 2022, quando a então deputada se desentendeu com um jornalista em um ato político lá em São Paulo e perseguiu esse jornalista pelas ruas empunhando uma pistola. No procedimento de extradição, a corte italiana apenas verifica se o pedido cumpre os requisitos previstos na legislação e nos tratados internacionais para que a entrega da acusada seja autorizada. Não trata do mérito da ação. Em maio, a justiça italiana havia rejeitado o primeiro pedido de extradição da Zambelli sobre a invasão do sistema de Conselho Nacional de Justiça, CNJ. Naquela ocasião, o Tribunal de Roma apontou parcialidade do ministro Alexandre de Moraes, relator do caso e alvo de um mandato de prisão falso inserido fraudulentamente no sistema. Nesse segundo processo, a relatoria do STF ficou a cargo do ministro Gilmar Mendes. Em documento encaminhado à Advocacia Geral da União, o decano do Supremo reforçou a rigidez do julgamento conduzido pela Corte Brasileira. Com base nas informações do STF, a AGU protocolou a defesa do Estado brasileiro perante a Corte Italiana. No documento, o órgão garantiu que o Brasil observa estritamente os parâmetros fixados no Tratado de Extradição Bilateral e as normas internacionais de cooperação jurídica em matéria penal. Ainda assim, a Justiça anulou a decisão que autoriza a extradição. 16 horas, 14 minutos, você está acompanhando agora o nosso correspondente Rádio Prata Serra, sempre com oferecimento de Oral Unique, clínica de odontologia. E um projeto de lei sobre passeios turísticos conseguiu algo raro na Assembleia Legislativa Gaúcha, dividir o plenário e provocar enfrentamentos entre deputados que tradicionalmente ficam do mesmo lado. O projeto em questão, aprovado na terça-feira, criou a obrigatoriedade da presença de guia em excursões de turismo que se originem no Rio Grande do Sul. A proposta recebeu 23 votos sim e 18 não. Diz que todas as excursões de turismo e os passeios turísticos com mais de 15 pessoas só podem ser realizados com a presença de guias de turismo quando for organizado por uma empresa de turismo. Nos próximos dias, o projeto aprovado será enviado para o governador Eduardo Leite. Se Leite sancionar a lei, as novas regras entram em vigor. Se vetar, o tema volta para a reanálise da Assembleia. Uma emenda aprovada junto com o projeto criou as seguintes exceções à regra: deslocamentos para participação em eventos esportivos, excursões de cunho religioso, deslocamentos para eventos de natureza corporativa e excursões com finalidade comercial. Também não precisam de guias, conforme a emenda aprovada ao projeto, as excursões organizadas por instituições de ensino, os deslocamentos promovidos por entidades sindicais, associações comunitárias e organizações sem fins lucrativos, sem finalidade turística preponderante, e as excursões organizadas pela administração pública. O deputado Felipe Camozato foi o primeiro a subir na tribuna para criticar a proposta. Ele disse o seguinte: a visão de Estado de alguém de direita, um liberal, é de tirarmos os entraves. Me parece que o texto remanescente, mesmo com a emenda aprovada, ainda impõe restrições onerosas. Por exemplo, um grupo de mães que se junta a 16 aposentadas, por um exemplo, e vai para o Natal Luz em Gramado, pela lei, vira ilegal sem um guia contratado, criticou Camozato, que encontrou eco na fala seguinte do deputado Cláudio Bantieri. O autor do projeto, o deputado Gustavo Vitorino, respondeu aos dois. Ele disse o seguinte: eu estou vendo que esse projeto de lei está encontrando alguma resistência e essa resistência me parece absolutamente desencontrada da realidade. Está me parecendo que não leram o projeto. Desculpe a sinceridade. Esse projeto é exatamente igual às leis que existem em vários estados brasileiros, disse Vitorino, argumentando que os fretamentos de ônibus e vans não serão impactados pela nova lei. O autor da proposta argumentou ainda que semanalmente ocorrem acidentes fatais que poderiam ser evitados se houvesse a exigência de guias. Camusato rebateu, acusando Vitorino de não saber o que significa liberdade econômica. E a provocação novamente foi devolvida. A divisão também ocorreu no bloco do centro-esquerda na Assembleia, mas sem discussões em plenário. Enquanto o PT, PSOL e PSDB votaram sim ao projeto, o PDT não votou. E temporal causa estragos. Atingiu o norte do Rio Grande do Sul na manhã dessa quarta-feira e deixou estragos no interior de São José do Ouro por volta das 9h30. As localidades mais atingidas foram Cerro Azul e Linha Tanque. De acordo com bombeiros voluntários do município, houve registro de destelhamentos, queda de árvores e danos em estruturas. Um silo de uma cooperativa foi destruído pela força da tempestade. Até o momento, bombeiros receberam 8 pedidos de lona para atendimento de moradores. Em Barracão, na divisa com São José do Ouro, uma comunidade de eucaliptos reportou danos em ao menos 2 residências. Em Cerro Grande, foram reportados estragos em rodovias e lavouras. São 16 horas, 18 minutos. 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
9: 16 horas e 19 minutos.
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1: Horas 23 minutos, 16h23. Esse é o nosso programa da tarde, a Prata é Pop do seu rádio. 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Boa tarde. Sobre o

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2: 16:32.
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Olha só que bacana. 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Toda quarta-feira, sorteio do cinema aqui. E vamos ver quem foi o sortudo, a sortuda de hoje. Final de telefone 8041, 8041, a Jusilene. Parabéns, Jusilene, ganhou então o vale ingresso aí do Movie Art Cinemas aqui em Nova Prata. Aproveita bastante. Falando em sorteio, tá rolando lá no nosso Instagram, sorteio da Quinta do Sushi. Ah, no Grants, em Nova Prata, é um passe livre para elas. 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Marque as suas amigas no comentário. 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Curta lá a publicação e participe com a gente. Amanhã à tarde, a gente vai ter o sorteio, então, do passe livre para a noite do sushi do Grants. É sensacional, viu? Se você não foi, tá perdendo tempo. 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Por aqui a gente segue de música na nossa programação. Daqui a pouquinho eu volto com o encerramento, né, da Prata é Pop. E logo mais, 5 horas, vem chegando o Percy com Roda de Chimarrão. Fique ligado com a gente!

16h48, faltam 12 minutinhos para 5 horas da tarde. Chove em Nova Prata, 16 graus nesse momento, no centro da cidade. Você curtiu até agora o nosso programa da tarde por aqui? 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Por aqui você segue de música na nossa programação da Rádio Prata. Daqui a pouquinho vem chegando o Percy com Roda de Chimarrão para ir fechando essa tarde de quarta-feira por aqui. Eu vou me despedindo, volto amanhã a partir da 1h30 da tarde aqui na Prata é Pop, da Rádio Prata Serra, da 91.5. Pra você, um ótimo finalzinho de tarde, uma ótima noite. Fique muito bem, se cuide. Até amanhã. Tchau, tchau.

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Muito bem, gurizada, estamos de volta com muita chuva, com muita água, aguaceiro em Nova Prata, gente. É, primeiro dia do mês de julho deste ano de 2026, temperatura marcando 12 graus aqui no centro da cidade. Agora choveu hoje, hein, meu amigo, e cachorro beber água sentado. Eu nunca vi, não temos toda parte do estado aí essa chuva. Ela veio aqui nas bandas de Passo Fundo, essas bandas de cá, né, tchê? É, tanto é que na capital do Rio Grande o tempo tá bom, né? Tá bom na capital do Rio Grande. Mas Caxias, até Caxias, eu li, dei uma olhada agora, Caxias aí, tá muito, muito perigoso aí as estradas aí, a BR-470, 324, né? É, nós tivemos aí já um jogo nesta tarde, onde tivemos a vitória da Inglaterra, 2-1. Agora nós temos o segundo jogo. É quem precisinho agora? Senegal? E Bélgica, né? Senegal e Bélgica. E depois tem um jogo de noite também, né? Tem um jogo à noite. Tem aí a tabela aí, precisinho? O jogo da noite, já vou dar uma olhada aí. É jogo em cima de jogo, né? Vou te contar, né? Gente, tá tendo os cruzamentos, tá tendo as possíveis eliminações, né? Tem umas surpresas, acho que a surpresa foi a Alemanha ficar fora, não pelo que o Paraguai jogou, né, mas pelo que a Alemanha parecia que vinha trazer, né? Agora eu estou vendo um favorito aí. Primeiro vamos ver o favorito aí do nosso país, né? Temos que torcer para o nosso país. Mas nós temos a França aí que, olha, a linha de frente da França é uma metralhadora, rapaz. Nossa Senhora de Fátima. Coisa que, né, há muitos anos não se via, né? Mas tudo pode acontecer, né? Tem a Argentina por trás aí. Mas tem os, né, os imprevistos, às vezes, em tudo, né? Em tudo tem um imprevisto, né? Mas vamos mateando e nos divertindo aqui? Tá certo. Beleza, então, 17 horas e 4 minutos, vamos abrindo o programa Roda de Chimarrão desta sua quarta-feira, 1º de julho de 2026.

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3: Gurizada, olha a hora certinha, hora molhada, hein? 17 horas e 20 minutos, estamos aí trabalhando com a Viva Farma Farmácias, ter empréstimos, loja Gente Nossa, Funerária Dec Giovanni, Empório de Confecção, JB Mix e Gente Miúda. 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O pessoal gosta. 17 horas e 21 minutos, ele gosta. É o pessoal que precisa, né? 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Da dor. Dor em qualquer parte do corpo aí. Tá bom, né, moçada? Vamos seguindo com o programa, continua 0-0 aí, o início do jogo. Vamos trazendo uma marca buena, uma barbaridade aqui. É o Floreios para o Peão de Campo. É do meu amigo César Oliveira e do Rogério Melo. E depois nosso querido Cristiano Quevedo, outro parceiraço aí. Gaúcho coração, e a hora? Haja coração, como diz o Galvão Bueno, né? 17-21, está se despedindo das Copas o Galvão Bueno, mas também tem mais Copas do que as que já foram realizadas. Tem Copa de tudo que jeito, até Copa de Pinheiro o Galvão tem, mas é um grande profissional, né? Grande profissional. Eu gosto da narrativa do Galvão Bueno aí, né? É, mas está falando que vai se aposentar, diz que vai assistir as Copas aí no... Se chegar lá na próxima, é tudo ser, né? Se Deus me ajudar, mas primeiro tem que se ajudar aí, né? Que Deus ajuda sempre. 17 horas e 22 minutos, gurizada. É, vamos trazendo então aí para essa indiada boina que estamos ouvindo na cidade, no interior, César Oliveira e Cristiano Quevedo.

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0: 17h30.
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11: Muito bem, gurizada. Confira comigo a hora certinha. Agora são 17 horas e 36 minutinhos. 17:36, programa Roda de Chimarrão. Estamos levando o melhor da nossa música nativista para os seus lares e áreas de toda a nossa Serra Gaúcha. 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Tá bom, gurizada? 17 horas e 38 minutinhos, 17:38. Vamos seguindo aí com o programa. Você que está ligadinho conosco, vamos trazendo música. Vamos trazendo o Quarteto Coração de Potro, Destinos, Luiz Marenco, Folcoloreando e Folcoloreando com Destinos e Tar Exposto, Os Chacreiros e a Hora. 17:38. Isso aí vai dar as 3, precisinho? Acho que não, hein? É, só 2? Pois é, o tempo passa muito rápido. E a chuva junto, né? Vai que vai!

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9: Muito bem, gurizada, e a hora certinha, agora são 17 horas e 49 minutos, olha, tem jantar beneficente em prol de Patrick Mendes, organizado pelo grupo Mãos que Acolhe, no próximo dia 4, 19h30, valor é R$60, na Sociedade Bolchófila Caravaggio. O cardápio é massa, galeto, maionese, saladas, pão e sobremesa. Haverá também opção para pague e leve, massa e galeto 30, massa, galeto e maionese 40. Ah, se você quiser massa, galeto e maionese, né, R$40. Fica sempre aquele abraço e o apoio aí e da Sociedade Bolchófila Caravaggio. Informações pelo 999-1604-29. Vamos seguindo aí, gurizada. E a chuva lá fora que não para, né? Vamos trazendo André Teixeira do Rincão do Pau Fincado, depois disposto, os chacreiros, 17h49, 17h50.

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2: 17:56.
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No entardecer deste dia de quarta-feira, quando os ponteiros do relógio apontam para o infinito, nós nos encontramos, amigos ouvintes da Rádio Prata, para este momento de prece e gratidão a Deus por meio de Maria. E neste dia queremos refletir sobre o tema das crianças, a importância de cuidarmos bem das crianças. Hoje, refletimos sobre o futuro das novas gerações, de nossas crianças. Elas são o nosso maior tesouro e merecem amor, proteção, cuidado e educação, pois é próprio de quem ama cuidar de seus amados. Que possamos ensinar-lhes os valores de fé, respeito, partilha e solidariedade, para que cresçam com sabedoria, estatura, alegria diante de Deus e diante da humanidade. E juntos rezemos. O anjo do Senhor anunciou a Maria, e ela concebeu do Espírito Santo. Eis aqui a serva do Senhor. Faça-se em mim segundo a vossa palavra. E o Verbo divino se fez humano e habitou entre nós. Ave Maria, cheia de graça, o Senhor é convosco. Bendita sois vós entre as mulheres, e bendito é o fruto do vosso ventre, Jesus. Santa Maria, Mãe de Deus, rogai por nós, pecadores, agora e na hora de nossa morte. Amém. Rogai por nós, Santa Mãe de Deus, para que sejamos dignos das promessas de Cristo. Oremos. Derramai, ó Deus, a vossa graça em nossos corações, para que, conhecendo pela mensagem do anjo a encarnação do vosso Filho, cheguemos por sua paixão e cruz à glória da ressurreição. Por Cristo nosso Senhor. Amém. Glória ao Pai, ao Filho e ao Espírito Santo, como era no princípio, agora é sempre. Amém. E sobre todos os ouvintes da Rádio Prata, a bênção de Deus Pai, Filho e Espírito Santo. Amém. Música.

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Muito bem, amigo velho, confira comigo a hora certinha. Agora são 18 horas e 4 minutinhos, 18 com 4. Vamos dando sequência ao programa Roda de Chimarrão, na segunda parte, com a Viva Farma Farmácias, ter empréstimos, loja Gente Nossa, funerária Dec Giovanni, Empório de Confecções, JB Mix e lojas Benoit, fazendo sua vida bem melhor. E a chuvita continua lá fora, né? O tranquito dela, né? Bem caindo de pé e correndo deitada, né? Não é assim que acontece? É assim que acontece, né, gurizada? Olha a hora certinha, 18h05, nós vamos já trazendo música na conversa. Hoje não tem resultado da loteria, né? Às 18h30. Vamos ouvir a Érico Périques, Diário do Fronteiriço, e depois Domados no Serviço. Mauro Silva.

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Muito bem, gurizada, e a hora certinha, agora são 18h18. Senegal aí em cima da Bélgica, 2-0, hein? Rapaz, e que golaço, hein? E que golaço que fizeram, né? Um golaço, hein? De alto nível. Agora são 18h18, a hora oficial do nosso país. Quero mandar um alusito lá pro pessoal da Fazenda Pratinha, né? Estão nos acompanhando, estão nos ouvindo todas as tardes. Muito obrigado pela audiência, muito obrigado pela companhia. Turma aí que neste fim de semana vão ter um jantar aí dançante, né, na comunidade. E estamos convidando a toda a população aí para se fazer presente. Olha, estamos trabalhando, minha gente, aí com a marca da Viva Farma, ter empréstimos, loja gente nossa, funerária, Deck Giovanni, Empório de Confecções. Com a gente está JB Mix. Estaremos sorteando esta semana um gabiru e um caçador também, né? E a gente miúda também está conosco. Nosso muito obrigado. E a Agafarma também está com a gente. Não esqueçam, minha gente. Alô, quero mandar um alusito lá para Vila Flores, né? Turma aí que está nos acompanhando lá na comunidade de Vila Flores. Seu Livino Paludo, muito obrigado pela audiência. Muito obrigado aí pela companhia. Sempre sintonizado aí na Prata FM 91.5. Lá na Fazenda Pratinha é o jantar em honra a Santo Antônio e Santa Ana. É jantar dançante dia 4, sábado. Sopa de capelete, carne lessa, pien, churrasco, legado, porco, linguiça campeira, maionese, pão, saladas diversas. E após do jantar será servido café com biscoito. Animação da Companhia Baileira. Informações pelo 99972-8004, pelo 999-36-1495. É isso aí. Então tá bueno, bueno. Olivar Marim, grande abraço aí. Obrigado pela companhia. São 18h20, não temos loteria hoje. Mas José Cláudio Machado tá chegando aí. E dobrando os pelegos. Depois Joca Martins e César Oliveira e Rogério Melo.

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1: 18:31.
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11: Muito bem, minha gente, a hora certinha para você que está ligadito no mais com a sua programação da Prata 91.5. Mandar um abraço aí para Marta Petrikowski, que está ligadinha, né? É, está ligadinha aí com a programação da Prata. Muito obrigado aí pela companhia. E o Valmoura, a turma aí, Sabrina também, a Rosana também está ligadinha com a gente. Estamos agradecendo. Quero mandar também boa tarde aí, um grande abraço para o pessoal lá de Vila Flores. Estamos ouvindo Vila Flores. Muito obrigado aí pela companhia, né? É, para o Joel Petrella também está ligadinho aí conosco. A Genor Lovisão, lá no bairro Basalto. Muito obrigado aí pela companhia. E também um abraço para o Luciano Miotti, lá na Maringá, que está acompanhando todos os dias aí a programação da Prata. E o Livino Paludo está convidando aí a turma, né? Juntamente com a comunidade aí da Nossa Senhora do Caravaggio, lá de Vila Flores, para a 17ª Sagra del Mangiare Italiano, que estará acontecendo no próximo dia 4, né? Dia 4, lá na comunidade Caravaggio, Vila Flores. Pela presença, os organizadores já antecipadamente agradecem. Começa aí para às 16h30, né? 16h30 da tarde, vamos ter acolhido. Depois o início da apresentação, ou das apresentações, aí, 17h30, e o jantar de confraternização, aí pertinho das 20 horas, perto das 8 da noite. Vai ter um cardápio aí muito bom, todo mundo aí convidado. Qualquer informação aí pode ligar para o Levino, 991-74-0596. 18h38, vamos seguindo aí, gurizada, para você que está nos ouvindo, 18 horas e 38 minutinhos. Deixa eu ver quem é que está chegando agora para a Indiada Buena aí que está ligadita conosco. Nós temos aí então os pedidos, né? Os pedidos aí que está chegando. Domingueiro, Joca Martins, estampa domingueira. De domingueiro a domingueira. O Joca e o César, 18h38.

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8: Muito bem, dia da boina do meu pago, nós estamos chegando ao finalzinho do programa, chegando ao finalzinho aí demais, uma tardita, e agradecendo a companhia, o carinho de todos, nossos parceiros, patrocinadores, colaboradores, muito obrigado, a Deus aí que nos permite sempre que nós possamos estar presentes e poder levar uma mensagem de paz, de pensamento positivo, de alegria. Empataram? Bélgica, Senegal, empataram? Nossa Senhora! No último minuto aí, que é isso? Quem foi o 9 de novo? Não, é, 10, ah, 10, é? 8? Ah, tá. Empataram, rapaz, rapaz. É, Senegal tava vencendo agora, todo primeiro, 2 minutos fez 2 gols. E olha, vai ter prorrogação aí. 18:52, vamos deixando a saideira. Obrigado pelo carinho, um grande abraço.

0: 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As notícias do governo federal que movimentaram o país no dia de hoje.
1: Olá, boa noite.
2: Boa noite para você que nos acompanha em todo o país.
1: Quarta-feira, 1º de julho de 2026.
2: Vamos ao destaque do dia: combate ao crime organizado.
1: Prejuízo de facções criminosas ultrapassaram os 3 bilhões de reais após ações coordenadas pelo Ministério da Justiça.
2: E governo do Brasil inaugura o primeiro de 3 escritórios nacionais antifacção. Vanessa Casalino.
3: Os escritórios integram o programa Brasil contra o Crime Organizado. Em menos de 2 meses de programa, o país registrou quedas nos crimes violentos e patrimoniais.
1: E ainda, anunciados 500 milhões de reais para fortalecer a saúde na Bahia.
2: Entre as ações está a entrega do novo Hospital Estadual Litoral Norte e a distribuição de veículos do Agora Tem Especialistas. Pablo Mundim.
4: Na educação, o governo do Brasil entregou 29 novos ônibus escolares, com investimento de 13 milhões e 200 mil reais pelo novo PAC.
1: Você vai ouvir também, Brasil Digital já levou sinal aberto e gratuito a mais de 10 milhões de pessoas.
2: O programa amplia o acesso da população brasileira à TV pública, educativa e legislativa. Márcia Fernandes.
5: Já foram instaladas 55 estações de transmissão pelo país. Para o segundo semestre, a meta é instalar outras 75 estações.
1: Hoje, na apresentação da Voz do Brasil, Mariana Jungmann e Luciano Seixas.
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1: Cultura e modernização de equipamentos culturais na Bahia.
2: O Teatro Castro Alves, em Salvador, reconhecido como Patrimônio Nacional e um dos principais palcos do país, reabre suas portas após passar por obras de restauração.
1: O presidente Lula e a ministra da Cultura, Margarete Menezes, participando da cerimônia de entrega que deve começar em instantes.
2: E o repórter Rafael Lopes acompanha a movimentação direto de Salvador. Tá? E traz pra gente agora as informações ao vivo. Boa noite, Rafael.
6: Boa noite, Mariana, Luciano e ouvintes da Voz do Brasil. Noite de tapete vermelho aqui no Largo do Campo Grande para a entrega do novo Teatro Castro Alves. A programação oficial está marcada para começar logo mais às 8h15 da noite e contará com a presença do presidente Lula. Ele vai participar ao lado da ministra Margarete Menezes e de autoridades locais da entrega da terceira e última etapa do projeto de requalificação do Teatro Castro Alves. O local foi modernizado e restaurado após o teto da sala principal ter sido atingido por um incêndio em 2023. O edifício, de estilo modernista, contou com melhorias estruturais que seguem padrões internacionais, preservando o valor histórico e arquitetônico do complexo que é tombado pelo IPHAN como patrimônio nacional. O Teatro Castro Alves já abrigou momentos marcantes das artes cênicas do país e já foi palco de shows históricos como o de João Gilberto, Doces Bárbaros e Raul Seixas. As obras contaram com um investimento de mais de 260 milhões de reais, unindo recursos dos governos federal e estadual, e representa a maior intervenção já realizada no teatro desde a inauguração em 1967. Mariana, Luciano, eu volto com vocês no estúdio.
1: Obrigado, Rafael, pela participação ao vivo aqui na Voz do Brasil.
2: E o presidente Lula esteve mais cedo em Itaparica, também na Bahia. O local é a maior ilha marítima do Brasil, chegando a receber 300 mil turistas na temporada de verão.
1: Hoje foi dada a largada à construção de uma ponte que vai ligar a ilha à capital baiana, trazendo mais desenvolvimento e empregos para a região.
2: Ao todo, serão beneficiados pelo projeto de infraestrutura cerca de 10 milhões de pessoas de 250 municípios.
7: A ponte Salvador-Itaparica terá 12 quilômetros de extensão e vai reduzir o tempo de travessia de 1 hora para 15 minutos entre a capital baiana e a ilha. O projeto integra o novo PAC e contará com 3 bilhões de reais de investimentos federais. Nesta quarta-feira, em Veracruz, na Bahia, o presidente Lula participou da cerimônia que marcou o início oficial das obras.
8: A Bahia precisava de um outro escoamento da riqueza produzida pela Bahia. E se optou por fazer essa ponte e fazer uma estrada.
7: A ponte, que será construída sobre a Baía de Todos os Santos, será a maior da América Latina sobre o mar. 300 profissionais já atuam nos três canteiros de obras implantados para a execução do projeto. A expectativa é de que aproximadamente 28 mil veículos utilizem diariamente a nova ligação, que vai fortalecer também cadeias produtivas ligadas ao turismo, à indústria e ao comércio, de acordo com o governador da Bahia, Jerônimo Rodrigues.
9: Essa ponte, ela é estratégica. Quem vem do oeste com cargas de grãos, de algodão, de fruta, vai economizar até 200 quilômetros. A economia é o tempo dos motoristas, dos caminhoneiros.
7: Ao todo, 27 empresas brasileiras já foram contratadas para fornecer equipamentos, materiais e serviços. O empreendimento é resultado de uma parceria público-privada entre o governo da Bahia e a concessionária Ponte Salvador Itaparica. E a expectativa é que seja entregue em 2031. Reportagem Graziele Bezerra.
1: E ainda na Bahia, no município de Alagoinhas, o governo do Brasil entregou um novo hospital que estará preparado para atender mais de 500 mil pessoas de 34 municípios.
2: Também foram realizadas entregas de ambulâncias e ônibus escolares para atender o estado.
1: Um investimento de 500 milhões de reais só para a saúde.
4: O Hospital Regional Litoral Norte recebeu 76 milhões de reais em investimentos para a construção. A unidade conta com 190 leitos para atendimentos clínicos, cirúrgicos, pediátricos e obstétricos. A expectativa é beneficiar 544 mil moradores, ampliando a oferta de serviços de média e alta complexidade e reduzindo a necessidade de deslocamentos para outras cidades, explica o ministro da Saúde, Alexandre Padilha.
10: Vai ser muito importante esse hospital aqui, vai facilitar muito a vida das pessoas, poder se tratar aqui, perto da família, mas vai servir a 34 municípios da região.
4: Além da entrega da nova estrutura, o Ministério da Saúde garantiu recursos para o funcionamento do hospital. Serão 92 milhões e 400 mil reais por ano para o custeio dos serviços. A Bahia também receberá um reforço de 18 milhões de reais anuais para ampliar a oferta de atendimentos especializados pelo Sistema Único de Saúde. Na educação, o governo do Brasil entregou 29 novos ônibus escolares, com investimento de 13 milhões e 200 mil reais pelo novo PAC. Segundo o ministro da Educação, Leonardo Barchini, todos os ônibus escolares são modernos, confortáveis e seguros.
10: Você anda em qualquer estrada, pode ser estrada de chão, pode ser na rodovia. Em todos os estados, você tem um ônibus amarelinho. E esse ônibus é melhor, porque esse ônibus é mais seguro. Esse ônibus tem ar-condicionado agora e dá todo o conforto e segurança para as crianças brasileiras.
4: Para o presidente Lula, os investimentos fazem parte da estratégia do governo do Brasil para ampliar o acesso aos serviços públicos, fortalecer a rede de saúde e educação e reduzir as desigualdades regionais.
11: Somos seres humanos, homens e mulheres, pretos e brancos, nascidos nesse país e precisamos ser tratados com decência e com respeito que todo mundo merece.
4: O governo do Brasil também destinou ao estado da Bahia 256 veículos do programa Agora Tem Especialistas Caminhos da Saúde. São 180 vans e micro-ônibus para o transporte de pacientes, além de 58 unidades odontológicas móveis e 18 novas ambulâncias do SAMU, reforçando a assistência à saúde em diversas regiões do estado. Reportagem Pablo Mundim.
2: São Paulo recebeu hoje o primeiro escritório do programa Brasil contra o Crime Organizado.
1: O objetivo é integrar as ações do governo federal, dos estados e municípios no combate aos crimes e às facções criminosas.
2: O programa, lançado no mês de maio, conta com investimentos de 11 bilhões de reais e já causou um prejuízo de 3 bilhões de reais às facções.
3: A União ainda mais presente no estado de São Paulo para combater o crime organizado. É o que acontece a partir de hoje com a implantação do Escritório Nacional Antifacção pelo Ministério da Justiça e Segurança Pública. O foco está na asfixia financeira ao crime organizado. O escritório é ligado à Secretaria Nacional de Segurança Pública. O secretário Chico Lucas explica que, na prática, aumenta a integração entre União, estados e municípios no combate ao crime.
12: A gente tem que ter essa proximidade com as forças de segurança estaduais, com as forças federais que estão localizadas em São Paulo e com todos os membros desse arranjo produtivo, o sistema financeiro, os empresários, para justamente ter mais efetividade.
3: O primeiro escritório foi inaugurado aqui em São Paulo. O segundo vai ser no Rio de Janeiro na próxima sexta-feira e também na cidade de Foz do Iguaçu, no Paraná, região da Tríplice Fronteira. Os escritórios integram o programa Brasil contra o Crime Organizado. O programa já causou prejuízos de 3 bilhões de reais às organizações criminosas e já prendeu mais de 18.800 pessoas. O ministro da Justiça e Segurança Pública, Wellington César Lima e Silva, destaca que, com o plano, o combate ao crime organizado ganha um rumo ainda mais estratégico.
13: O importante é aumentar o volume de dados, ter esse diagnóstico cada vez mais detalhado e refinar as estratégias através da cooperação. Nós estamos realizando uma operação nacional e duas operações regionais todos os meses e vamos continuar assim até o final do ano.
3: Em menos de 2 meses de programa, o país registrou quedas nos crimes violentos e patrimoniais. Entre maio desse ano e maio de 2025, os homicídios dolosos caíram mais de 17%. Os latrocínios, mais de 14%. O roubo de carga recuou quase 32%. E o de veículos, 26%. Reportagem Vanessa Casalino.
1: Levar informações e conteúdo das emissoras públicas para todos os cantos do Brasil.
2: Com esse objetivo, o programa Brasil Digital tem ampliado o número de municípios beneficiados com a chegada do sinal.
1: Já foram instaladas mais de 50 estações de transmissão e até o fim do ano serão mais 75.
5: Mais de 10 milhões de pessoas já foram beneficiadas pelo programa Brasil Digital, que amplia o acesso da população brasileira à TV pública por meio de sinal digital aberto e gratuito. Segundo o balanço apresentado pelo Ministério das Comunicações, pela Anatel e pela empresa Brasil de Comunicação, a EBC, já foram instaladas 55 estações de transmissão pelo país, ampliando a cobertura para 147 municípios. Para o segundo semestre, a meta é instalar outras 75 estações. O ministro das Comunicações, Frederico Siqueira, destacou que o programa é uma prioridade do governo federal e falou sobre as vantagens de levar o sinal a mais municípios.
14: A gente precisa e precisava ampliar a capilaridade da comunicação pública nas áreas mais remotas do nosso país. E para esse ano, mais 75 estações na prioridade e com certeza a gente terá sucesso na execução até o final do ano. Em cada localidade atendida, a população ganha mais qualidade de imagem, estabilidade do sinal e acesso a um conteúdo público de qualidade.
5: As estações entregues até agora estão distribuídas por todas as regiões do país. O Norte e o Nordeste concentram 14 instalações cada. O Sudeste contabiliza 11 estações, seguido pelas regiões Sul, com 10, e Centro-Oeste, com 6. Para a presidente da empresa Brasil de Comunicação, Antônia Pellegrino, o programa leva mais cidadania aos brasileiros.
15: Esse evento marca um balanço do Brasil Digital, um programa vitorioso e também um marco da maior expansão de sinal da comunicação pública que já tivemos no país. Cultura, informação de qualidade e cidadania para milhares de brasileiros. Esse é o sentido do Brasil Digital, ampliar o alcance do sinal, mas com isso aumentar o alcance da cidadania.
5: Com investimento de 208 milhões de reais do novo PAC e do leilão do 4G, o programa Brasil Digital é viabilizado por meio de parcerias com instituições públicas nos municípios. Com isso, a população passa a ter acesso gratuito a canais como o Canal Gov, TV Brasil, Canal Educação, Canal Saúde, além da TV Câmara, TV Senado, TV Assembleia e onde houver canais das câmaras municipais. Reportagem Márcia Fernandes.
2: Jornalistas, influenciadores estiveram hoje na sede da empresa Brasil de Comunicação, em Brasília, para saber mais sobre a implementação da TV 3.0.
1: O encontro foi transmitido em uma live com participação da diretora-presidente da EBC, Antônia Pellegrino, e do secretário de Políticas Digitais da Secretaria de Comunicação Social da Presidência da República, João Brant.
2: A nova geração da televisão aberta, também conhecida como DTV+, terá mais qualidade de som e imagem, interatividade e integração à internet.
1: A EBC, definida como operadora da chamada Plataforma Comum da DTV+, Gás é responsável por administrar a infraestrutura compartilhada, que vai permitir a oferta de aplicativos, serviços interativos e recursos digitais.
2: E a gente vai continuar falando de acesso à comunicação, dessa vez para quem vive no norte do país.
1: Um dos desafios para chegar a algumas localidades na região são florestas densas e grandes distâncias do território.
2: A saída para superar esses obstáculos foi o uso de cabos que passam por baixo dos rios.
1: Esse é o programa Norte Conectado, a maior rede de infovias subfluviais do mundo. Já beneficia mais de 6 milhões de pessoas na região.
16: O programa Norte Conectado prevê 9 infovias, com 13 mil quilômetros de cabos de fibra ótica instalados no fundo dos rios amazônicos. Quando concluído, vai conectar 70 localidades em 6 estados: Acre, Amapá, Amazonas, Pará, Rondônia e Roraima. Antes da chegada do programa, quase metade dessas áreas ainda não tinha acesso à internet de alta velocidade. Com investimento de R$1,3 bilhão, por meio do novo PAC, 6 infovias já foram concluídas e outras 3 estão em implantação. A expectativa é de beneficiar cerca de 7,5 milhões de pessoas. Para quem vive na região, a conexão de internet representa novas possibilidades de acesso a serviços e educação. É o que conta Alzanir Fernandes Pinto, da comunidade indígena Filadélfia, de Benjamin Constant, no Amazonas.
17: Antes de a gente ter internet, a gente tinha que se deslocar daqui da nossa comunidade para a cidade para ter acesso. A gente alugava 1 hora, 2 horas e fazia os trabalhos da nossa aula, da universidade.
16: Além de conectar moradores, o Norte Conectado já disponibilizou mais de 900 pontos de acesso para escolas, unidades de saúde, órgãos públicos e espaços de inclusão digital. O ministro das Comunicações, Frederico de Siqueira Filho, destacou que a expansão da conectividade ajuda a reduzir desigualdades e fortalece a infraestrutura digital do país.
18: É o quanto a gente consegue impactar a vida das pessoas quando a gente aumenta a conectividade, né? Quando a gente instala uma antena de telefonia móvel, quando a gente conecta uma escola, quando a gente liga uma infovia, a gente está fazendo parte dessa grande integração de estratégia de inclusão digital do nosso país, mobilizando jovens, idosos e adultos.
16: Outra entrega do Ministério das Comunicações é a rede privativa de comunicação da Administração Pública Federal, uma estrutura que não usa o acesso comercial e assim garante mais segurança no compartilhamento de informações do governo. Reportagem Luciana Colares de Holanda.
2: Para rastrear embarcações, combater a pesca ilegal e principalmente atuar na segurança e preservação da vida dos pescadores, foi lançada uma sala de monitoramento em tempo real das vidas humanas no mar.
1: O acompanhamento permite uma resposta rápida em caso de emergências.
2: E dá mais transparência às ações do governo de combate à pesca ilegal, por exemplo. Foi o que destacou o ministro da Pesca e Aquicultura, Edipo Araújo.
19: Essa sala, ela é inédita, mostra o compromisso, né, do governo do Brasil com transparência, geração de dados e informações, mas também o compromisso do Brasil de combater a pesca ilegal, não reportada e não regulamentada. Uma infraestrutura para conduzir todos os processos e ferramentas de monitoramento e controle. É o governo do Brasil trabalhando em prol do fortalecimento, mas do desenvolvimento sustentável da pesca brasileira.
1: A entrega faz parte das comemorações da Semana Nacional de Promoção da Pesca Artesanal, celebrada esta semana.
2: Mas autonomia econômica para as mulheres no campo.
1: Com o novo Plano Safra da Agricultura Familiar lançado nesta terça-feira, as produtoras rurais passam a contar com juros mais baixos no Programa Nacional de Fortalecimento da Agricultura Familiar.
2: O valor foi reduzido de 3% para 2% ao ano, com um limite de financiamento de até R$100 mil.
1: Com isso, o governo quer garantir melhores condições às agricultoras para ampliar a produção de alimentos à mesa dos brasileiros.
2: A ministra do Desenvolvimento Agrário e Agricultura Familiar, Fernanda Machiavelli, destacou o avanço da participação das mulheres no acesso ao crédito rural durante o programa Bom Dia Ministra, produzido pela empresa Brasil de Comunicação.
20: Hoje eu tenho a alegria de dizer que nós, as mulheres, já são mais de 50%, 55% dos contratos que acontecem no microcrédito. Que nós já somos 40% do volume de crédito total do Pronaf e que nós dobramos o volume de crédito desde 2023 para cá, que chega para as mulheres. Mas a gente quer mais, a gente quer avançar mais, porque nós queremos que as mulheres tenham autonomia econômica.
1: A ministra do Desenvolvimento Agrário destacou ainda a ampliação do acesso ao crédito para a juventude rural.
2: Agora, o limite passou de 8 mil para 16 mil reais, no caso de dois jovens da mesma família acessando o financiamento.
1: Para ter acesso ao crédito, é preciso ter o Cadastro Nacional na Agricultura Familiar e entrar em contato com o órgão de assistência técnica e extensão rural do seu estado.
2: Três meses após o lançamento, o Mac Livros atingiu 1 milhão de usuários.
1: O Mac Livros é uma plataforma que funciona como uma biblioteca digital.
2: E funciona como uma biblioteca mesmo. Você pode alugar o livro por 14 dias e renovar pelo mesmo período. Tudo isso de graça.
1: A ferramenta foi atualizada com obras em espanhol e inglês. E com isso é possível acessar 25 mil obras nacionais e internacionais.
21: O Ministério da Educação ampliou o acervo do Mac Livros com a disponibilização de obras em versões originais em inglês e espanhol. Ao todo, foram incorporadas 7.832 publicações. Entre os autores disponíveis em inglês estão William Shakespeare e Virginia Woolf. Já em espanhol, os leitores poderão acessar obras de escritores como Gabriel Garcia Márquez, Frederico Garcia Lorca e Teresa Orbegoso. A atualização também traz novos títulos em português de diferentes gêneros publicados por editoras como Fósforo, Peirópolis e Ciranda. Com a atualização, o Mac Livros passa a ter 17.610 obras em português, 6.468 em inglês e 2.724 em espanhol, ampliando o acesso gratuito dos brasileiros a diferentes tradições literárias e culturais. A novidade ainda fortalece a experiência de aprendizagem oferecida por outra ferramenta, o Mac Idiomas, uma plataforma do Ministério da Educação disponível em versão web e aplicativo voltada ao ensino gratuito de inglês e espanhol. Atualmente, o Mac Idiomas reúne mais de 212 mil usuários ativos e oferece cursos do nível básico ao avançado. Reportagem Júlio César de Oliveira.
2: Para acessar a plataforma de leitura, basta ir no aplicativo Mac Livros ou no endereço maclivros.mec.gov.br. Mac Livros, MS Livros.mec.gov.br.
1: Foi inaugurada a primeira Casa da Igualdade Racial na cidade de Itabira, em Minas Gerais.
2: A cidade possui mais de 70% da população negra e agora passa a contar com apoio psicológico, social e jurídico a vítimas de crimes raciais, além de incentivar o desenvolvimento pessoal e profissional.
1: Além de Minas Gerais, o Rio de Janeiro, Ceará, Rio Grande do Sul e Bahia já contam com casas da igualdade racial.
2: E o governo do Brasil quer ampliar esse número. Está aberto até 15 de julho o prazo para que os estados e municípios participem do edital de chamamento público para os novos espaços.
1: Os critérios para participar podem ser conferidos no portal do Ministério da Igualdade Racial, em gov.br/igualdade-racial.
2: E essas foram as notícias do governo do Brasil.
1: Uma realização da Secretaria de Comunicação Social da Presidência da República.
2: Com produção da empresa Brasil de Comunicação.
1: Fique agora com o Minuto do TCU. Em seguida, as notícias do Poder Judiciário e do Congresso Nacional. Boa noite.
2: Boa noite, até amanhã.
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23: Estão abertas as inscrições para publicação de artigos na Revista Científica do Tribunal de Contas da União. Podem participar pesquisadores, estudantes, servidores públicos e profissionais interessados em temas como administração pública, controle externo, governança, políticas públicas e inovação. A partir de agora, o TCU passa a adotar o sistema de publicação em fluxo contínuo. Na prática, os trabalhos aprovados serão publicados ao longo do ano, sem a necessidade de esperar o fechamento de uma edição completa. A mudança busca dar mais agilidade à divulgação da produção científica e ampliar o acesso ao conhecimento. A submissão dos artigos é gratuita e deve seguir as orientações previstas no edital, disponível no site do Tribunal. Acesse em tcu.gov.br.
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7: STF encerra primeiro semestre com mais de 11 mil decisões colegiadas.
8: STJ realiza sessão de encerramento do semestre e apresenta
23: disponível no site do Tribunal. Acesse em tcu.gov.br.
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7: STF

0: Estabelece metas para 2027.
1: Boa noite, eu sou Marcela Luiz.
0: E eu sou Walter Lima.
1: O Supremo Tribunal Federal encerrou o primeiro semestre com mais de 11 mil decisões colegiadas.
0: O ministro Edson Fachin apresentou o balanço das atividades e reafirmou o compromisso da corte com a transparência, independência e pluralidade. Carolina Chaves.
2: Segundo Edson Fachin, a corte encerrou o período com os seguintes números: mais de 43 mil processos julgados, integrando quase 60 mil decisões, 11 mil decisões do colegiado do tribunal, 27 novos temas de repercussão geral analisados, o que liberou mais de 42 mil processos que aguardavam um entendimento. Edson Fachin reafirmou o compromisso com a transparência, com os julgamentos de repercussão geral e com o aperfeiçoamento da gestão.
3: Esta corte trabalhou e muito em favor do Brasil, do Estado de Direito e da democracia. Estamos sempre juntos na defesa do interesse institucional. Compreensões distintas de fatos e processos, e elas existem, como é próprio de uma corte plural independente, são expressões de saúde institucional e não de fraqueza. O diálogo entre diferentes perspectivas jurídicas é o que confere legitimidade às nossas decisões e profundidade à nossa jurisprudência.
1: O STJ também encerrou o semestre hoje, apresentando o balanço de julgados no período.
0: A sessão da Corte Especial foi conduzida pelo ministro Herman Benjamin, presidente do tribunal. Fátima Uchoa.
4: Na sessão de encerramento do primeiro semestre, o presidente do STJ, ministro Herman Benjamin, apontou um recorde de 260.220 processos recebidos no período, sendo quase 25 mil a mais do que de janeiro a junho do ano passado. Ele manifestou preocupação com o crescimento contínuo da demanda processual.
5: Os números são preocupantes. Nós já estávamos inviabilizados o ano passado e a curva da inviabilização continua ascendente.
4: O STJ julgou 291.280 processos. O número de julgamentos chega a 414.248 quando considerados agravos internos, agravos regimentais e embargos de declaração, e baixou 265.516. Os dados correspondem à média de cerca de 7 decisões por minuto para cada ministro.
1: Tribunal Superior Eleitoral faz balanço dos julgamentos e da preparação para as eleições 2026.
0: A sessão foi conduzida pelo ministro Cássio Nunes, presidente do TSE. Fábio Ruas.
6: O ministro Cássio Nunes Marques destacou que neste semestre o TSE realizou 88 sessões de julgamento. Foram 1.656 processos, sendo 336 em sessões presenciais e 1.320 virtuais. O TSE ainda lançou o Manual do Eleitor, com linguagem acessível e que vai ser traduzido para línguas indígenas.
1: Justiça do Trabalho realiza audiência pública e estabelece metas para 2027.
0: A proposta é aprimorar os serviços da Justiça do Trabalho. Mila Amaral.
7: Esse foi o assunto discutido hoje na audiência pública durante o debate realizado de forma online. Também foram estabelecidas as metas nacionais do TST para 2027, que aliás foram firmadas com o apoio da sociedade. Por exemplo, na consulta pública feita pelo TST, as pessoas pediram que aumente o número de processos julgados pelo tribunal, dando prioridade aos mais antigos, o estímulo à inovação no judiciário e pediram também para estabelecer o trabalho decente. O próximo passo agora é encaminhar essas demandas para o CNJ e, a partir da aprovação, colocá-las em prática.
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1: Uma boa noite.
0: E até amanhã.
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9: Está no ar o Jornal do Senado.
10: Eu sou Paula Groba.
11: E eu sou Humberto Pinheiro.
10: E estes são os destaques de hoje do Jornal do Senado, que começa agora.

0: debate sobre o fim da jornada 6x1 divide opiniões no Senado.
1: Avança projeto que torna crime submeter pessoa indefesa à prostituição.
0: Comissão aprova a autorização para servidor público atuar como MEI.
1: Boa noite.
0: Boa noite.
1: Representantes do governo, dos empresários e dos trabalhadores participaram no plenário do Senado de um debate sobre a proposta de emenda à Constituição que acaba com a jornada de trabalho 6x1.
0: Opiniões a favor e contrárias estiveram no debate que teve participação de centrais sindicais e da Federação das Indústrias de São Paulo. A reportagem é de Márcio Maturana.
2: O presidente da Federação das Indústrias de São Paulo, Paulo Scaff, disse ver motivações eleitorais para a aprovação da proposta neste momento e foi respondido pela líder do governo no Senado, Tereza Leitão, do PT de Pernambuco.
3: Me desculpe, doutor Paulo, a PEC foi protocolada em 2019. Não é uma PEC boca de urna.
2: Já o senador Jaime Bagatoli, do PL de Rondônia, criticou a proposta e citou a Argentina como exemplo a seguir.
4: Na Argentina, pode-se trabalhar até 12 horas por dia, não passando das 48 horas semanais. É isso que precisamos ter para nós avançarmos no Brasil.
2: O senador Rogério Carvalho, do PT de Sergipe, disse que a redução da jornada é uma questão civilizatória.
5: Essas 44 horas estão reservadas para os que ganham menos, para os que têm mais tempo de deslocamento, menos tempo de vida, portanto, pelo amor de Deus, é muita insensibilidade.
2: Para o líder da oposição no Senado, Rogério Marinho, do PL do Rio Grande do Norte, a jornada de trabalho deve ser negociada entre patrão e empregado.
6: A questão da preponderância do que é negociado sobre o legislado justamente para fortalecer os sindicatos laborais.
2: A sessão foi presidida pelos senadores Laércio Oliveira, do PP de Sergipe, e Paulo Paim, do PT do Rio Grande do Sul.
1: Antes da sessão de debate sobre o fim da escala 6x1, o presidente do Senado, Davi Alcolumbre, se reuniu com parlamentares e líderes de centrais sindicais para discutir a proposta de emenda à Constituição que reduz a jornada de trabalho. O presidente da Central Única dos Trabalhadores, Sérgio Nobre, classificou como excelente a reunião com Alcolumbre e afirmou esperar que a proposta tenha tramitação célere no Senado.
0: Já a líder do governo, senadora Tereza Leitão, do PT de Pernambuco, destacou que o calendário de votação do texto não tem caráter eleitoral e que os próximos passos serão definidos ao longo da discussão na casa. A proposta de redução da jornada de trabalho já foi aprovada pela Câmara dos Deputados e aguarda análise dos senadores.
1: Pessoas sem condições de compreender o que acontece ou de oferecer resistência poderão ter proteção mais ampla contra a exploração sexual.
0: A Comissão de Direitos Humanos do Senado aprovou um projeto que aumenta a pena para o crime de exploração sexual de pessoas vulneráveis e prevê punição mais rigorosa quando o autor for um familiar ou tiver relação de confiança com a vítima. Repórter Rodrigo Rezende.
7: Submeter, induzir ou atrair para prostituição ou qualquer outra forma de exploração sexual pessoas vulneráveis que não tenham necessário discernimento sobre o ato, pode levar à prisão de até 16 anos. Esse é o objetivo de projeto aprovado pela Comissão de Direitos Humanos. A autora da proposta, senadora Jussara Lima, do PSD do Piauí, afirma que a medida busca ampliar o escopo previsto no Código Penal, que já incluía crianças e enfermos. E a ideia é dar ainda mais segurança aos diversos grupos vulneráveis no país.
8: O projeto, ele tipifica o crime de submissão à prostituição ou a outras formas de exploração sexual, inclusive nos casos em que a vítima, por qualquer outro motivo, ela não tenha condições de oferecer resistência. A medida busca preencher uma lacuna na legislação brasileira, ampliando a responsabilização de criminosos que se aproveitam de vulnerabilidade das vítimas.
7: O projeto também eleva para até 12 anos a pena quando a vítima for coagida por alguém próximo a ela. Como ressalta o relator do projeto, o senador Rogério Carvalho, do PT de Sergipe.
9: Merece destaque a previsão de agravamento quando a coação é exercida contra a vítima ou seus familiares, alcançando seu grau máximo de reprovação quando perpetrada pelos próprios familiares ou pessoas do círculo íntimo da vítima.
7: A proposta segue para análise da Comissão de Constituição e Justiça.
1: E trabalhadores cadastrados no Programa de Famílias Acolhedoras poderão fazer jus a 3 dias de folga remunerada quando precisarem acolher criança ou adolescente em situação de vulnerabilidade vulnerabilidade.
0: É o que diz um projeto aprovado pela Comissão de Assuntos Sociais do Senado e que segue para a Câmara dos Deputados. Repórter Marcela Diniz.
10: Por decisão judicial, após um episódio de violência em casa, por exemplo, crianças e adolescentes podem ser encaminhados temporariamente para as chamadas famílias acolhedoras. São pessoas cadastradas e selecionadas pelo poder público para essa função. O acolhimento tem caráter transitório e não se confunde com a adoção por durar no máximo um ano e meio. O projeto aprovado no Senado concede ausência remunerada de 3 dias consecutivos ao trabalhador ou à trabalhadora que acolher criança ou adolescente em sua casa. O senador Flávio Arnes, do PSB do Paraná, defende esse tempo como forma de dar atenção integral àqueles meninos em situação de extrema vulnerabilidade.
11: A pessoa que está trabalhando tem que ter pelo menos um momento, que a gente estamos colocando, de 3 dias para receber a criança, acolher, enquanto os trâmites judiciais acontecem também. E com isso, inclusive, dar, contribuir para uma perspectiva nova de vida para a criança e para o adolescente.
10: O projeto é de autoria do senador Alan Rick, do Republicanos do Acre, e precisará passar pelo crivo da Câmara dos Deputados.
1: O Senado aprovou a adesão do Brasil a um acordo sobre comércio de aeronaves civis.
0: Um dos principais pontos do documento da Organização Mundial do Comércio é a eliminação de tarifas de importação para todos os aviões desse tipo e determinados produtos destinados ao setor. Repórter Pedro Pincer.
12: Além da eliminação de tarifas, o acordo sobre o comércio de aeronaves civis trata da redução de barreiras não tarifárias, das decisões de compra de aeronaves civis, dos subsídios à exportação e de regras para evitar restrições comerciais incompatíveis com o comércio internacional. Para o relator, senador Nelsinho Trade, do PSD de Mato Grosso do Sul, o texto favorece a indústria aeronáutica brasileira e o sistema de transporte aéreo.
13: Podemos agregar ao contexto descrito circunstância de que o Brasil passará a participar de maneira plena e em igualdade de condições das deliberações do Comitê TCA, que cuida de temas relevantes para a aviação civil na esfera global. Isso inclui a aplicação do acordo a novos produtos do setor.
12: O comércio mundial anual dos produtos cobertos pelo documento alcança 3,73 trilhões de dólares em exportações e importações, considerando a média de 2018 a 2022. Os principais parceiros comerciais do Brasil nesse conjunto de produtos são Estados Unidos, China, Alemanha e Argentina. O texto segue agora para a promulgação.
1: E servidores públicos poderão ser microempreendedores individuais. É o que prevê um projeto aprovado na Comissão de Constituição e Justiça.
0: A proposta proíbe, no entanto, quem ocupa cargo em comissão ou exerça função de confiança de atuar como MEI. Repórter Bruno Lourenço.
14: A Comissão de Constituição e Justiça aprovou o projeto de lei que autoriza os funcionários públicos a se tornarem microempreendedores individuais. A legislação hoje veda a participação em gerência ou administração de sociedade privada e o comércio, exceto na qualidade de acionista ou cotista. O senador Esperidião Amin, do Progressistas de Santa Catarina, reforçou que as restrições impostas aos servidores públicos vão na contramão das necessidades do país de novos investimentos na economia.
15: Projeções indicam mudanças demográficas aceleradas devido ao envelhecimento da população, tornando essencial ampliar e não restringir o número de pessoas aptas a empreender para preservar o nível de desenvolvimento econômico nas próximas décadas. Vale destacar que a atividade dos servidores como MEI não prejudicará a administração pública. Já existem situações em que servidores acumulam cargos ou mantêm empregos privados.
14: Amin ressaltou ainda que a proposta traz salvaguardas para não causar prejuízos à administração pública, como o impedimento de que ocupantes de cargo em comissão e funções de confiança sejam MEIs. Se não houver recurso para a nova votação no plenário, a matéria poderá seguir diretamente para análise da Câmara dos Deputados.
0: Edição de Paula Groba e trabalhos técnicos de Eliseu Caires. O Jornal do Senado fica por aqui. Acompanhe agora as notícias da Câmara dos Deputados. Boa noite.
1: Boa noite e até amanhã.
16: Jornal Câmara dos Deputados. Câmara aprova a redução de benefícios fiscais para cacau importado.
17: Vai ao Senado proposta que protege o uso de emblemas da Cruz Vermelha.
16: Presidente da Câmara reforça apoio ao agronegócio.
17: Proposta discutida por deputados prevê número máximo de alunos em sala.
16: Boa noite. A Câmara aprovou medida provisória que reduz benefícios fiscais sobre cacau importado. O repórter Antônio Vital explica a questão.
18: O plenário da Câmara aprovou a medida provisória que reduz o prazo de isenção de tributo sobre o cacau importado, utilizado como insumo em produtos como chocolate exportado pelo Brasil. Hoje, o cacau inteiro, partido, bruto ou torrado, comprado de outros países, paga menos IPI, PIS/PASEP e COFINS. Essa operação, quando o produto importado é depois usado como insumo de produtos industrializados, é conhecida como drawback. No caso do cacau, até a edição da medida provisória, em março, essas isenções e reduções de tributos valiam por até 2 anos. Com a medida, passam a valer por apenas 6 meses, com possibilidade de renovação a critério do Ministério do Desenvolvimento, Indústria, Comércio e Serviços. Isso significa que empresas que exportam produtos fabricados com cacau estrangeiro terão prazo menor para usufruir de benefícios fiscais na importação da fruta. Ao editar a medida provisória, o governo argumentou que os produtores de cacau brasileiros serão beneficiados com um possível aumento de venda à indústria. Ficam de fora da redução do prazo de isenções a manteiga de cacau, cacau em pó e o chocolate importados. A medida provisória foi criticada em plenário por deputados do Novo e do Missão. Para o deputado Kim Kataguiri, do Missão de São Paulo, reduzir benefícios fiscais para produtos que depois serão usados como insumo para exportações prejudica a indústria nacional.
19: O que a gente está falando é o seguinte: Brasil, exporte menos chocolate e exporte mais cacau. Agregue menos valor para a sua produção. Aquilo que mais se critica no desenvolvimento da nossa indústria. O raciocínio é muito simples. Se eu estou importando um produto, mas esse produto, na realidade, é para eu processar, agregar valor e exportar, eu tenho uma suspensão desses tributos porque eu estou agregando valor na indústria nacional. E o governo quer acabar com isso e enfraquecer a nossa indústria.
18: A medida provisória foi defendida por deputados da base do governo. Para a deputada Jandira Fegali, do PCdoB do Rio de Janeiro, os produtores brasileiros de cacau serão beneficiados.
20: Ela garante a proteção da produção nacional. O cacau é uma produção importante no Brasil, que não pode ser penalizada por prazos e questões tributárias. É importante que a gente proteja essa produção para não gerar crise no setor, particularmente na região do norte e do nordeste brasileiro.
18: A medida provisória que reduz o prazo de isenção de tributos sobre cacau importado, utilizado como insumo em produtos como chocolate exportado pelo Brasil, seguiu para análise do Senado. Da Rádio Câmara de Brasília, Antônio Vital.
21: Direitos Humanos.
17: Tabata Amaral, do PSB de São Paulo, defende a aprovação da urgência de projeto que criminaliza o ódio contra as mulheres. Relatora da matéria, a deputada alerta que a misoginia se organiza nas redes antes de aparecer nas agressões e nos casos de feminicídio.
22: Hoje, existe uma verdadeira indústria do ódio que opera nas redes, que captura meninos muito jovens e os ensina a enxergar a mulher como inimiga, como objeto, como culpada. E o que nasce numa tela vira ameaça, vira assassinato. Chama isso pelo nome, misoginia, ódio às mulheres. Admitir que essa coisa tem contorno, que é concreta, que ela tem uma motivação e que deve ser punida. É um ato fundamental de proteção que uma sociedade deve oferecer para todas nós, começando pelas pequenas.
16: Tabata Amaral aponta que tem buscado apoio de diferentes bancadas para construir um texto capaz de unir parlamentares de todos os partidos. Ela pede que a Câmara aprove a urgência da proposta como forma de mostrar compromisso com o enfrentamento da violência contra mulheres.
17: Carol D'Artora, do PT do Paraná, também defende a aprovação do projeto que prevê penas para a misoginia. Segundo a parlamentar, a medida faz parte das políticas do governo de enfrentamento à violência e ao discurso de ódio contra as mulheres.
16: Na visão de Carol D'Artora, a criminalização da misoginia é uma forma de garantir maior proteção jurídica às mulheres, inclusive nos ambientes digitais. Para ela, a proposta amplia a participação feminina na política, na cultura, na ciência e em diversos espaços da sociedade.
17: E Lacir Bicalho, do Republicanos, destaca as conquistas femininas nas Forças de Segurança Pública de Minas Gerais ao celebrar a nomeação da Coronel Cleide Barcelos dos Reis Rodrigues, primeira primeira mulher a assumir o comando geral da PM do Estado em mais de 250 anos da corporação.
16: Ilacir Bicalho cumprimenta também a comandante-geral do Corpo de Bombeiros, Coronel Jordana de Oliveira Figueiras Daldegan, e a delegada-geral da Polícia Civil, Letícia Batista Camboge Reis. Ele conclama os homens a unirem suas forças às das mulheres na luta por uma sociedade mais justa e igualitária.
17: Benedita da Silva, do PT do Rio de Janeiro, acredita que a Copa do Mundo deveria promover a integração entre os povos. No entanto, a deputada destaca relatos de racismo, xenofobia e tratamento discriminatório contra jogadores, árbitros e jornalistas durante o torneio.
16: Segundo Benedita da Silva, eventos esportivos internacionais devem ser marcados pelo respeito, pela inclusão e pela igualdade de tratamento entre os participantes. Ela acredita que a omissão da FIFA, entidade responsável pela organização da competição, contribui para a manutenção dessas práticas.
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17: Saúde. A Câmara aprovou regras para proteger símbolos da Cruz Vermelha. A repórter Daniela Lessa acompanhou a votação.
4: A Câmara dos Deputados aprovou o projeto que protege o uso dos emblemas da Cruz Vermelha usados para identificar pessoas e transportes de saúde em situações de emergência e de conflito armado. O projeto busca adequar a legislação brasileira às convenções de Genebra e a protocolos internacionais já ratificados pelo Brasil. Pelo texto aprovado, os três símbolos da entidade passam a ter proteção legal. A imagem mais antiga é a da Cruz Vermelha. Outro símbolo reconhecido internacionalmente é o crescente vermelho, adotado em muitos países. O terceiro emblema é um losango vermelho em forma de cristal. Esses símbolos são usados para indicar proteção a equipes de saúde, hospitais, unidades sanitárias e meios de transporte para atendimento de feridos, doentes e náufragos. As denominações Cruz Vermelha, Crescente Vermelho e Cristal Vermelho também serão protegidas. A deputada Érica Cocai, do PT do Distrito Federal, defendeu a proposta, destacando o alcance mundial da Cruz Vermelha na defesa da vida.
21: É fundamental porque é uma instituição que trabalha com um princípio humanitário. É uma instituição que está em por volta de 190 países fazendo esta função. E muitas vezes em momentos de calamidade, em momentos de guerra, a Cruz Vermelha, ela tem uma possibilidade ou uma atuação para defender sempre a vida.
4: Ao defender a aprovação, a deputada Adriana Ventura, do Novo de São Paulo, argumentou que esses símbolos não devem ser usados de forma comercial para evitar enganos em situações de atendimento de emergência.
23: O que esse projeto faz é internalizar obrigações internacionais que já foram assumidas pelo Brasil, e isso também faz com que não tenha uso comercial indevido para que entidades humanitárias legítimas não tenham confusão.
4: O Serviço de Saúde das Forças Armadas poderá usar a Cruz Vermelha sobre fundo branco para identificar seu pessoal, suas unidades e seus transportes sanitários. Profissionais de saúde civis, hospitais e transportes civis também poderão usar o emblema, desde que tenham autorização. A proposta proíbe o registro de associações, empresas, marcas, desenhos ou modelos industriais que usem indevidamente os emblemas ou as denominações protegidas pela lei. Quem reproduzir ou imitar esses símbolos sem autorização poderá ser punido com detenção de 1 a 3 meses ou multa. O juiz também poderá determinar o recolhimento do material e a suspensão das atividades comerciais. O projeto que protege o uso dos emblemas da Cruz Vermelha, incluindo o crescente e o cristal vermelhos, será analisado em seguida pelo Senado. Da Rádio Câmara de Brasília, Daniela Lessa.
16: Marangoni, do Podemos de São Paulo, cobra uma investigação sobre denúncias de irregularidades na análise de pedidos de exames, cirurgias e outros procedimentos feitos pelos planos de saúde. Ele denuncia que uma empresa contratada pelas operadoras pode estar prejudicando pacientes de maneira deliberada.
17: Marangoni exige providências da Agência Nacional de Saúde Suplementar diante dessas denúncias. O parlamentar reforça que cabe à ANS fiscalizar irregularidades e proteger os beneficiários.
2: Relações Exteriores.
16: Bongás, do PT do Rio Grande do Sul, denuncia uma suposta ofensa à soberania nacional por parte de lideranças da oposição que teriam oferecido colocar uma equipe de transição à disposição de governos estrangeiros, caso vençam a próxima eleição presidencial.
17: Bongás ressalta que a proposta revelada por autoridades externas prevê o compartilhamento de informações estratégicas e diretrizes governamentais com uma potência internacional. O congressista avalia a possibilidade como o mais ultrajante golpe contra os 203 anos de independência do Brasil.
2: Eleições.
16: Aloysio Mendes, do Republicanos do Maranhão, denuncia o uso político do Judiciário Estadual para perseguir e barrar candidaturas de opositores, citando como exemplo casos de pré-candidatos de seu partido condenados em tempo recorde a penas desproporcionais aos supostos crimes cometidos.
17: Aloysio Mendes afirma que lideranças do Republicanos estão reunindo provas para acionar o Conselho Nacional de Justiça contra os envolvidos nos casos e recorrer às instâncias superiores para reverter sentenças, garantindo as pré-candidaturas prejudicadas.
2: Presidência.
16: O presidente da Câmara reforçou o compromisso dos deputados com políticas voltadas ao agronegócio. O repórter Luiz Gustavo Xavier acompanhou o evento no Planalto.
5: O presidente da Câmara, Hugo Mota, reforçou o apoio dos parlamentares à agenda e às pautas de interesse do agronegócio no país. Ele participou do lançamento do Plano Safra 2026-2027 no Palácio do Planalto, que prevê o aporte de R$ 525 bilhões para o setor. O deputado afirmou que a Câmara está sempre de portas abertas a todas as propostas em defesa do agronegócio e nunca faltou aos projetos de interesse do setor.
6: Uma tarefa hercúlea de manter o equilíbrio fiscal tão necessário para o crescimento econômico, aliado à priorização de políticas como essa, que também são fundamentais para o país. Que esse é o grande fiel da balança que nós temos que perseguir. Nós do Congresso Nacional, o Poder Executivo, também o Poder Judiciário, que é termos a real noção de que precisamos sempre levar em consideração aquilo que deve ser priorizado como política pública para o nosso país.
5: Para Hugo Mota, todo o esforço do governo e do Ministério da Agricultura para renovar a política pública demonstra a importância do agronegócio para o nosso país. O presidente destacou a importância do setor na geração de emprego, de renda e na composição do Produto Interno Bruto brasileiro. Da Rádio Câmara de Brasília, Luiz Gustavo Xavier.
2: Economia.
17: Valmir Assunção, do PT da Bahia, destaca a importância do lançamento do Plano Safra da Agricultura Familiar para os pequenos agricultores, assentados, quilombolas, indígenas e povos tradicionais. Ele lembra que esses segmentos produzem grande parte dos alimentos que chegam à população.
16: Valmir Assunção aponta que o Plano Safra fortalece a reforma agrária e amplia as condições de produção no campo. Ele parabeniza o Ministério do Desenvolvimento Agrário pela construção do plano voltado para agricultores de todo o Brasil.
17: De acordo com Luiz Lima, do Novo do Rio de Janeiro, a inflação dos últimos meses reduziu o poder de compra da população. O parlamentar relata o caso de um casal de idosos que, segundo ele, precisou abrir mão de uma das refeições do dia por causa do alto custo dos alimentos.
16: Luiz Lima também cita dados sobre o patrimônio da população para sustentar que o Brasil enfrenta perda de renda e de capacidade econômica. Ele atribui esse cenário às políticas adotadas pelo governo federal.
2: Educação.
17: A Comissão de Educação discutiu uma proposta que estabelece a lotação máxima de salas de aula. O repórter Luiz Cláudio Canuto nos conta como foi.
7: Um projeto em discussão na Câmara estabelece limites para o número de estudantes por turma na educação básica. O assunto foi discutido pela Comissão de Educação em audiência pública com representantes do Ministério da Educação, de dirigentes municipais de educação e outros setores envolvidos no assunto. Segundo a coordenadora de formação do Ministério, Leda Regina Bittencourt, desde 2006 existem teses que mostram que a quantidade de estudantes influencia na qualidade da aprendizagem e há um estudo da OCDE, um fórum que reúne países ricos focados em promover políticas públicas de desenvolvimento, que aponta o número de 23 alunos por sala como a quantidade ideal. Uma resolução do Conselho Nacional de Educação de 2024 estabelece o número de crianças que deve haver por turma. Para bebês de 0 a 12 meses, são 5 por turma. De 12 a 24 meses, 8. De 25 a 36 meses, 12 crianças por sala. De 37 a 48 meses, 18 por turma. E 20 crianças de 4 e 5 anos de idade por sala de aula. Já o projeto de lei em discussão na Câmara estabelece o número máximo de 5 crianças por berçário, 10 no maternal, 15 por sala na pré-escola, 20 nos anos iniciais da educação fundamental, 25 nos anos finais e 30 no ensino médio. No ensino de jovens e adultos, o número de alunos por sala de aula no ensino fundamental seria de 20 e de 25 no ensino médio. Na educação especial, o limite máximo viria por regulamento. O debate atendeu ao pedido do deputado Tarcísio Mota, do PSOL do Rio de Janeiro, que é autor do projeto que estabelece parâmetros para a composição de turmas nas diferentes etapas e modalidades da educação básica. Ele presidiu o debate e deixou claro que o projeto deve se adequar às diretrizes estabelecidas pelo Conselho Nacional de Educação. Outros temas destacados por ele foram a criação de critérios de reduzir números de alunos por turma na educação especial e também a prioridade a turmas com professores com deficiência.
8: É claro que esse nível de aprimoramento a gente vai guardar aqui e apresentar tão logo o projeto tenha relatoria, para que o relator possa apresentar, quem sabe, inclusive no âmbito da Comissão de Educação, um primeiro parecer sobre isso.
7: O projeto acaba de ser apresentado e ainda deve ser juntado a outras propostas em análise na Câmara para votação em conjunto. Da Rádio Câmara de Brasília, Luiz Cláudio Canuto.
2: Desenvolvimento Regional.
16: Daniel Almeida, do PCdoB, destaca a agenda do governo federal na Bahia, com entregas e investimentos em saúde, infraestrutura e cultura. Ele reforça a importância da parceria com o Executivo Estadual e com os municípios na ampliação dos serviços públicos à população.
9: Daniel Almeida destaca a entrega do Hospital Regional de Alagoinhas, a retomada da obra da Ponte Salvador Itaparica e a recuperação do Teatro Castro Alves. Ele avalia que as iniciativas fortalecem o SUS, a mobilidade regional e a preservação do patrimônio cultural da Bahia.
16: Hildo Rocha, do MDB do Maranhão, destaca o início da construção de condomínio com 384 apartamentos para famílias de Açailândia, como parte do Minha Casa Minha Vida. Ele assinala que as unidades contam com infraestrutura de lazer, estacionamento e sistema de segurança.
9: Hildo Rocha também ressalta a autorização de R$ 59 milhões para conter erosões que atingem casas em Açailândia. Ele explica que a obra, executada pelo governo estadual com recursos do PAC, prevê a recuperação das áreas degradadas para uso da população.
2: Cultura.
16: João Daniel, do PT de Sergipe, destaca a força das festas juninas como expressão da cultura popular do Nordeste. O deputado ressalta que as celebrações mobilizam comunidades em todos os estados da região, valorizando as tradições mantidas pela população nos municípios.
9: João Daniel afirma que destinou cerca de R$ 1 milhão para apoiar a cultura junina no município de Estância. Ele afirma que essas manifestações fortalecem a identidade cultural de Sergipe ao reunir arte, memória e participação popular.
16: Termina agora o jornal Câmara dos Deputados, produzido pela Rádio Câmara, com trabalhos técnicos de Everson Urani e apresentação de José Carlos Andrade e Paula Bittar. Boa noite.
9: Uma ótima noite. A Voz do Brasil volta amanhã.
2: 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Boa noite.
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1: Vinte horas e 14 minutos.
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1: Vinte horas e 49 minutos.
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